0: Ações integradas para o enfrentamento ao crime organizado envolvem União, estados e municípios no Rio de Janeiro.
1: Hoje foram apresentadas ações que apostam em cooperação, inteligência e integração.
0: A ideia é trabalhar na proteção das rotas, retomar os territórios e retirar o poder econômico das organizações criminosas.
2: União, estado e município juntos no enfrentamento ao crime organizado no Rio de Janeiro. A estratégia apresentada nesta sexta-feira aposta em integração, inteligência e atuação coordenada para dificultar a circulação, o abastecimento e o financiamento das organizações criminosas. A atuação está organizada em três frentes. A primeira protege corredores logísticos estratégicos, com ações nas divisas do estado do Rio, com São Paulo, Minas Gerais e Espírito Santo, além de áreas da cidade fluminense, como a Avenida Brasil, a Linha Vermelha e a Linha Amarela. A segunda apoia a recuperação de territórios. E a terceira fortalece a segurança municipal, uma estratégia de integração das forças nacionais e estaduais para combater o crime, disse o secretário nacional de Segurança Pública do Ministério da Justiça e Segurança Pública, Chico Lucas Veloso.
3: Integração entre forças federais, forças estaduais e forças municipais, integradas pela inteligência, tratando com firmeza o crime e respeitando o cidadão.
2: Os acordos de cooperação entre o Ministério da Justiça e o Estado do Rio têm vigência de 5 anos. Com o município, a parceria prevê a formação da Força Municipal, disse o ministro da Justiça e Segurança Pública, Wellington César Lima e Silva.
4: Se o crime se pretende organizado, o Estado tem que ser muito mais organizado. A mensagem tem que ser forte. E a mensagem forte é usar a integração junto com a inteligência e junto com todos os mecanismos modernos e tecnológicos que temos para combater o crime.
2: Entre janeiro e setembro, 16 operações integradas coordenadas pela Secretaria Nacional de Segurança Pública no Estado resultaram em mais de 3.300 prisões e na apreensão de quase 1.200 quilos de drogas. Reportagem Pablo Mundim.
1: Esclarecer fake news envolvendo a reforma tributária.
0: E promover a capacitação de profissionais, gestores e da sociedade sobre o tema.
1: Esse é o objetivo de uma força-tarefa da Receita Federal junto a outros órgãos.
5: Em uma ação conjunta com o Conselho Federal de Contabilidade, o SEBRAE e a Federação Nacional das Empresas de Serviços Contábeis, a Receita Federal anunciou uma força-tarefa para esclarecer sobre a reforma tributária e o eventual surgimento de notícias falsas, as fake news, no processo de implementação das novas regras. Entre as ações está um treinamento gratuito sobre as mudanças da reforma. O curso é voltado principalmente para profissionais da área e gestores, mas pode ser acessado por qualquer cidadão que deseje entender as novas regras. O secretário da Receita Federal, Robson Barreirinhas, falou da importância dessa capacitação.
6: A gente sabe que tem muita desinformação nas redes sociais, muita gente promovendo desinformação. Olha, vai ser um desastre a reforma, olha o problema que você vai ter. A nossa orientação é que busque o profissional de contabilidade, acompanhe os nossos cursos, as nossas orientações. É um curso sistematizado, desde a orientação mais geral, mas até aquela mais aprofundada em relação aos lançamentos contábeis.
5: Durante todo o ano de 2026, está sendo realizada a fase de testes e adaptação operacional da reforma tributária. Entre 2027 e 2032, a reforma passará a ser implementada de forma gradual. A previsão é que em 2033 o modelo já esteja completamente ativo. A reforma tributária substitui 5 impostos sobre o consumo por um modelo unificado, o IVA, Imposto sobre Valor Agregado. O presidente do Conselho Federal de Contabilidade, Joaquim Bezerra, comentou os impactos da reforma.
7: Os empresários vão poder ter a oportunidade de entender mais qual é o funcionamento de seus negócios, de seus empreendimentos, a dinâmica fiscal de sua empresa.
5: O curso de capacitação sobre a reforma tributária, oferecido pela Receita Federal e parceiros, conta com 18 módulos. É gratuito e fornece certificado de conclusão. O treinamento está disponível em gov.br/Receita Federal na aba Reforma Tributária do Consumo. A página conta também com orientações, manuais e um painel com informações que desmontam fake news. Reportagem Luana Karen.
0: Quem recebe aposentadoria, pensão ou benefício assistencial do Instituto Nacional do Seguro Social e votar nas eleições deste ano, poderá ter a prova de vida registrada automaticamente.
1: Isso porque o comparecimento às urnas é uma das formas reconhecidas pelo INSS para confirmar que o beneficiário está vivo.
5: Aposentados e pensionistas podem contar com mais uma forma de realizar a prova de vida, o comparecimento às urnas. O INSS recebe os dados da Justiça Eleitoral e faz o registro automaticamente. A medida faz parte de uma mudança no procedimento, que deixou de exigir que o aposentado se desloque a uma agência para a prova de vida. O próprio INSS cruza informações de diferentes bases do governo para verificar se a pessoa continua viva. Nas eleições municipais de 2024, a Justiça Eleitoral registrou dados de mais de 20 milhões de beneficiários. Desse total, cerca de 5 milhões tiveram a prova de vida atualizada. É o que explica o ministro da Previdência Social, Volney Queiroz.
8: É uma portaria de 2022 e que foi validada na eleição de 2024. Então, todas aquelas pessoas que compareceram às eleições de 2024 tiveram o comparecimento eleitoral com prova de vida. Então, agora em 2026, novamente, as pessoas que precisarem fazer a prova de vida, comparecendo às urnas em outubro, elas validam a sua vida com o comparecimento eleitoral.
5: Mas votar não é a única forma de fazer a prova de vida. O procedimento automático do INSS também passa por outros registros utilizados pelo governo, como, por exemplo, a renovação da Carteira Nacional de Habilitação. Quando necessário, também podem ser utilizados meios digitais ou presenciais. Entre as opções estão o reconhecimento facial pelo aplicativo GovBR e o atendimento nos balcões ou nos terminais de autoatendimento do banco pagador, quando esses serviços estiverem disponíveis. A orientação é acompanhar a situação pelos canais oficiais do INSS. Quem estiver com a prova de vida pendente poderá receber uma comunicação para regularizar a situação. As informações podem ser consultadas pelo telefone 135 ou pelo aplicativo e site Meu INSS. Reportagem Thaís de Araújo.
0: Quando alguém pega o dinheiro ou mexe nos bens de uma pessoa idosa sem ela permitir, isso também é uma forma de violência.
1: É o chamado abuso patrimonial e financeiro. Pode acontecer quando alguém usa a aposentadoria do idoso, fica com o cartão ou a senha, vende um bem sem autorização ou até faz empréstimos no nome da pessoa.
0: E é importante ficar de olho nesses sinais e saber onde denunciar.
9: De acordo com o Ministério dos Direitos Humanos e da Cidadania, a violência patrimonial e financeira contra a pessoa idosa ocorre quando o dinheiro, benefícios, bens ou documentos são apropriados, retidos ou utilizados sem autorização. Entre as situações estão o uso indevido de aposentadorias, a retenção de cartões e senhas, a venda de bens sem consentimento e a contratação forçada de empréstimos. Também são considerados abusos a oferta de empréstimos sem solicitação clara, a emissão de informações sobre taxas e contratos e golpes como boletos falsos, falso parente e extorsões por aplicativos de mensagens. Suspeitas ou casos de violência podem ser denunciados pelo Disque 100 gratuitamente, 24 horas por dia. O canal recebe denúncias de vítimas e testemunhas, inclusive de forma anônima. Também é possível pelo WhatsApp no número 61 99611 0100, ou pelo Telegram, procurando por Direitos Humanos Brasil. Também é possível procurar delegacias de polícia, o Ministério Público, as defensorias públicas e serviços de assistência social e saúde em situação de risco imediato. A orientação é ligar para o 190. Dilson Santa Fé, para a Voz do Brasil.
1: O Disque 100 é um canal que acolhe e encaminha denúncias de violações dos direitos humanos no Brasil.
0: Entre 1º de janeiro e início de setembro deste ano, foram recebidas mais de 508 mil denúncias, segundo o painel de dados da Ouvidoria Nacional de Direitos Humanos.
1: E para que ninguém deixe de recorrer a esse canal por falta de informação, conheça agora os principais mitos e verdades sobre o serviço.
10: O Disque Direitos Humanos, conhecido como Disque 100, nunca desliga. Está disponível 24 horas, todos os dias, inclusive aos sábados, domingos e feriados. A equipe acolhe as denúncias de grupos vulneráveis, como idosos, indígenas, crianças e adolescentes e pessoas com deficiência, e direciona às instituições competentes. Mas a desinformação pode dificultar o acesso da população brasileira ao serviço. Por isso, vamos conhecer agora alguns mitos e verdades relacionados ao Disque 100.
11: A pessoa denunciante deve ser identificada?
10: Mito. O denunciante não é obrigado a se identificar, mas para isso, o anonimato deve ser solicitado durante o atendimento.
11: O Disque 100 substitui serviços de emergência?
10: Isso também é um mito. Um serviço não substitui os outros. Em cenários de perigo iminente, não hesite em procurar a Polícia Militar pelo 190, o Corpo de Bombeiros ligando 193 ou o SAMU no 192.
12: Se comprovada a violação, o agressor poderá ser responsabilizado?
10: Verdade, mas sempre respeitando o devido processo legal.
11: Substitui serviços de emergência?
10: Isso também é um mito. Um serviço não substitui os outros. Em cenários de perigo iminente, não hesite em procurar a Polícia Militar pelo 190, o Corpo de Bombeiros ligando 193 ou o SAMU no 192.
12: Se comprovada a violação, o agressor poderá ser responsabilizado?

0: receber atualizações, é necessário entrar em contato com o Disque 100 e informar o número de protocolo recebido no momento da denúncia.
1: E se a denúncia for feita de má fé, o denunciante poderá responder judicialmente?
0: Também é verdade. No Brasil, existem mecanismos legais que permitem a responsabilização de quem aciona serviços públicos com má fé. Por isso, o serviço Disque 100 e outros canais de denúncias devem ser utilizados com responsabilidade.
2: É preciso apresentar provas materiais para a abertura de um protocolo de denúncia?
0: Mito. As provas ajudam na apuração, mas não são obrigatórias, porque nem sempre é possível reunir materiais que comprovem uma violação. Mas algumas informações são essenciais para o prosseguimento da denúncia, como o nome da vítima e do autor, local, data e a descrição do episódio. Vale lembrar que a ligação para o Disque 100 é gratuita e, além do atendimento telefônico, o serviço recebe denúncias pelo WhatsApp, Telegram, videochamadas em língua brasileira de sinais e presencialmente na sede do Ministério dos Direitos Humanos e da Cidadania, em Brasília. Reportagem Graziele Bezerra.
3: E quem precisar recorrer ao Disque 100 pelo WhatsApp, anote aí, o número é 61 99611 0100.
4: A prova nacional docente, a PND, será realizada neste domingo, dia 20, em 806 cidades de todo o país.
3: A avaliação pode ser usada em processos seletivos e concursos públicos para a carreira de professor da educação básica.
5: Neste domingo acontece a prova nacional docente. A avaliação é destinada a concluintes de licenciaturas, graduados e profissionais da educação interessados em utilizar a nota em processos seletivos para a carreira docente. Nesta edição, a PND tem uma função a mais. A mesma avaliação teórica será utilizada como Exame Nacional de Desempenho dos Estudantes, o ENAD das licenciaturas. A prova avalia a formação dos estudantes que pretendem atuar na educação. O diretor de graduação do Instituto Federal do Tocantins, Daniel Marra da Silva, destaca que a avaliação é fundamental para certificar o conhecimento dos futuros educadores e dos cursos de licenciaturas.
6: Além de avaliar o desempenho do estudante no curso e nos dar um retrato de como que o curso está sendo desenvolvido mesmo, da qualidade, ou nos oferece subsídios para melhorias, né? Também oferece essa oportunidade ao estudante de, a partir do desempenho, assumir um concurso público por instituições que adotem esse sistema.
5: A prova tem duas partes. São 30 questões objetivas e uma discursiva de formação geral docente, além de outras 50 questões específicas da área de licenciatura. Ao todo, são 21 áreas avaliadas, entre elas pedagogia, matemática, história, geografia e educação física. Elisiane Marim Galeazzi, estudante de Farroupilha, no Rio Grande do Sul, vai participar do exame e fala como se preparou.
7: É importante desenvolver uma boa capacidade de interpretação, relacionando os conteúdos estudados com as situações concretas da prática docente.
5: João Antônio, estudante de Física em Palmas, Tocantins, também vai participar. Para ele, a carreira já está definida e será dentro da sala de aula.
8: A gente vê uma grande tendência a pessoas desistirem da educação, da sala de aula. Eu me sinto transformado pela educação. E eu quero levar isso para frente.
5: É preciso ficar atento aos horários. Os portões abrem ao meio-dia e fecham impreterivelmente à 1 da tarde pelo horário de Brasília. A prova começa à 1h30 e termina às 7 da noite. O candidato deve levar documento oficial com foto e caneta esferográfica preta de material transparente. O celular e outros eletrônicos devem ser desligados e guardados no envelope porta-objetos. O local de prova está no cartão de confirmação da inscrição disponível no sistema PND. Colocução de Edinaldo Júnior, reportagem Pablo Mundim.
4: Hoje é Dia Nacional de Conscientização e Incentivo ao Diagnóstico Precoce do Retinoblastoma,
3: que é o câncer nos olhos mais comum em crianças.
4: A melhor estratégia de combate à doença é observar os olhinhos e fazer exames preventivos.
3: E o tratamento está disponível no Sistema Único de Saúde.
9: O retinoblastoma é um tipo raro de câncer ocular que se desenvolve na retina. Ele acomete principalmente crianças com menos de 5 anos de idade. É o tumor intraocular mais frequente na infância. A chefe do Serviço de Oncologia Pediátrica do Instituto Nacional do Câncer, o INCA, doutora Sima Ferman, fala dos sintomas da doença.

0: principais são a leucocoria, que é o reflexo branco na pupila quando a luz incide. Mas tem outros sinais e sintomas também importantes, como o estrabismo, ou mesmo o olhinho vermelho, né, que fica vermelho, ou dor, ou queda da visão. São sintomas importantes e que merecem uma investigação o mais rápido possível.
1: E hoje é o Dia Nacional de Conscientização e Incentivo ao Diagnóstico Precoce do Retinoblastoma. Descobrir a doença com antecedência é fundamental para um tratamento de sucesso, com até 98% de cura, diminuindo assim as chances de cegueira. O retinoblastoma ganhou maior visibilidade após a filha dos jornalistas Thiago Leifert e Dayana Garbim receber o diagnóstico da doença. Depois disso, o casal criou uma ONG e uma campanha De Olho nos Olhinhos, que incentiva pais e responsáveis a fazerem pelo menos um exame de vista a cada 6 meses para afastar o risco da doença. A campanha tem o apoio do Instituto Nacional do Câncer. Thiago Leifert fala da importância do diagnóstico precoce.
2: O retinoblastoma atinge crianças de 0 a 5 anos. Elas não vão falar que elas não estão enxergando, elas vão tentar se adaptar. E cabe a nós, os adultos que estão ali em volta, a gente tem que ficar de olho nos olhinhos. Então a gente decidiu compartilhar com as famílias para que as pessoas pudessem chegar ao tratamento antes do que a gente conseguiu. Não só as famílias, também professores, a tia da creche, grupo do futebol, do seu condomínio, todo mundo tem que ficar de olho nos olhinhos.
1: O Sistema Único de Saúde oferece tratamento integral para o retinoblastoma. Os pacientes são encaminhados para unidades de assistência de alta complexidade em oncologia. O SUS cobre exames, cirurgias, quimioterapia e radioterapia quando são necessárias. As informações sobre o tratamento estão disponíveis em gov.br/inca. Com locução de Thaísa Vitória, reportagem Cleide Lopes.
3: A Anvisa, Agência Nacional de Vigilância Sanitária, proibiu a importação, o armazenamento, a distribuição, a comercialização e a propaganda e também o uso da caneta de GLP-1 denominada T36.
4: O medicamento não possui registro sanitário junto à Anvisa e não teve a sua segurança e eficácia avaliadas no Brasil.
3: A comercialização desse produto, popularmente conhecido como caneta emagrecedora, por meio do site golfarma.shop, também foi proibida.
4: O site vinha anunciando medicamentos sem registro no Brasil, à base de tirzepatida ou que alegavam supostamente ter como princípio a retatrutida, substância que ainda não possui registro em nenhum país do mundo.
3: É importante esclarecer que sites em geral não podem vender medicamentos para qualquer indicação, em nenhuma hipótese.
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4: Pegue lanterna, capacete, calça e sapato fechado e vista-se com roupas confortáveis.
3: A nossa viagem hoje é no escuro, mas de uma beleza plena.
4: Vamos conhecer as cavernas da Chapada Diamantina, na Bahia.
3: E você ainda tem a opção de visitar uma das mais de 30 mil grutas e cavernas espalhadas por todo o Brasil.
6: Imagina caminhar por um ambiente onde a luz do sol não chega. Em salões subterrâneos, rios, formações rochosas e estruturas que levaram milhares ou até milhões de anos para se formar. É o universo das cavernas e grutas, patrimônio natural brasileiro. E no país, são mais de 30 mil, de acordo com o ICMBio, Instituto Chico Mendes de Conservação da Biodiversidade. E que tal conhecer algumas delas com a gente? Estamos na Chapada Diamantina, no interior da Bahia. E vamos começar nosso roteiro em Iraquara, conhecida como capital das grutas e cavernas. O guia turístico Rael de Souza, que nasceu na cidade, conta o que você pode encontrar pela região.
7: Iraquara é conhecida como a capital de grutas e cavernas do Brasil. Então, tem mais de 200 grutas catalogadas, somente tem 7 que é aberta à visitação. Eu vou citar aqui o nome de algumas dessas, das grutas, que tem Gruta da Fumaça, Lapa Doce, Caverna Torrinha, Gruta da Pratinha, Gruta Azul, Maneiro, Bolo de Noiva.
6: Dessas grutas que o Rael acabou de citar, entre as mais famosas estão a Lapa Doce e a Gruta da Pratinha. Cada uma oferece uma experiência diferente. A Lapa Doce é uma caverna seca, com formações calcárias milenares e salões que chegam a 25 metros de altura. A única luz que entra é a da lanterna, que acompanha os visitantes. Já a Gruta da Pratinha é chamada de Oásis do Sertão Baiano, pelas suas águas incrivelmente azuis e transparentes. Quem não perde a oportunidade de ir a essa região é a baiana Eliseni Fernandes, que hoje mora em São Paulo.
8: Lá em Iraquara mesmo, tem a gruta que fica na Fazenda Pratinha, né? Lá tem duas grutas, que é a Gruta Pratinha e a Gruta Azul. A Gruta Azul, a gente não pode entrar, né, na água, mas para tirar foto. Geralmente, o turista vai assim mais no período da tarde, né? Ali por volta das 2 horas, que é onde o sol bate na caverna e a água ali fica toda iluminada, né? Tem a Gruta Pratinha, que é mais para mergulho, né? Tem uns passeios ali que você faz o mergulho. É uma experiência, assim, incrível.
6: Visitar nossas cavernas é caminhar entre catedrais de pedras milenares, flutuar em rios subterrâneos de água azul cristalina e vivenciar o silêncio absoluto da natureza. Ficou curioso? Então se liga na dica do ICMBio. Quando for planejar o passeio, verificar a distância e o grau de esforço físico exigido. E sempre que possível, contratar um guia turístico credenciado pelo órgão. Eu sou a Raquel Mariano e até a próxima viagem.
4: Na próxima semana, com a chegada da primavera, vamos falar de flores, projetos e cidades que produzem e exportam esse bem tão delicado.
3: Vamos conhecer Olambra, em São Paulo, uma estância turística conhecida como a Cidade das Flores.
4: O local é responsável por 40% da produção nacional de flores e plantas ornamentais, além de dominar 80% das exportações do setor no país.
3: Então, até sexta-feira, na nossa próxima viagem pelo país.
4: E essas foram as notícias do governo federal.
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3: Fique agora com as notícias do Poder Judiciário e do Congresso Nacional. Boa noite, um bom fim de semana.
4: A gente volta na segunda-feira. Uma boa noite.

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2: Supremo confirma a validade da norma que proíbe delegados de chefiar policiamento extensivo no Rio.
3: Semana Nacional da Execução Trabalhista arrecada mais de 4 bilhões de reais.
2: STJ mantém condenação de ex-deputada Flor de Lis a 50 anos de prisão e anulação de júri que absolveu outros 3 réus.
3: Boa noite, eu sou Leandro Bezerra.
2: Eu sou Walter Lima.
3: Confirmada pelos ministros do Supremo Tribunal Federal a validade da norma que proíbe delegados de chefiar policiamento ostensivo no Rio de Janeiro.
2: A decisão foi tomada em sessão virtual. Os ministros julgaram uma ação direta de inconstitucionalidade contra uma lei estadual de 2025, que estabelece o exercício de funções de comando ou de chefia em forças de segurança.
3: STJ mantém condenação da ex-deputada federal Flor de Lis dos Santos de Souza a 50 anos de reclusão pela morte, em 2019, do pastor Anderson do Carmo de Souza, o então marido dela.
2: Os ministros também mantiveram uma anulação de júri que absolveu outros 3 réus. Fátima Uchoa.
4: O assassinato a tiros do pastor Anderson ocorreu na casa da família em Niterói. Flor de Lis foi condenada por planejar o crime. O Tribunal de Justiça do Rio de Janeiro havia anulado a absolvição de uma neta biológica da ex-deputada e de 2 filhos adotivos, sob o fundamento de que a decisão dos jurados foi contrária às provas do processo. Por isso, os 3 devem ser submetidos a novo júri popular. Em relação a Flor de Lis, a relatora no STJ, desembargadora convocada Nilsoni de Freitas, observou que a decisão de pronúncia que levou a ex-deputada a julgamento apresentou fundamentação suficiente com base em provas periciais e testemunhais.
3: Mais de 4 bilhões de reais foram arrecadados nesta edição da Semana Nacional da Execução Trabalhista.
2: Durante 5 dias, a Justiça do Trabalho concentrou esforços para garantir o pagamento de dívidas já reconhecidas. Larissa Batista.
5: Os dados parciais desta edição revelam a dimensão da iniciativa. Cerca de 77 mil audiências foram realizadas em todo o país e mais de 20 mil acordos foram firmados entre trabalhadores e empresas. Ao todo, mais de 4 bilhões de reais foram arrecadados. Neste ano, a Força-Tarefa concentrou esforços nos grandes devedores e na localização de bens. A estratégia buscou encontrar recursos para quitar milhares de dívidas trabalhistas, de quem já tinha o direito reconhecido.
3: As eleições estão chegando e a Justiça Eleitoral tem alguns aplicativos que vão facilitar a vida do eleitor.
2: Essas ferramentas permitem consultar serviços, denunciar irregularidades e acompanhar informações da votação. Estevam Furtado.
6: O e-título permite consultar o local de votação, a situação eleitoral e outros serviços. Já o Pardal é o canal para denunciar irregularidades como propaganda ilegal e suspeita de compra de votos. O boletim na mão permite consultar os votos registrados nos boletins de urna a partir do QR Code impresso no documento. E o aplicativo Mesário reúne treinamentos e orientações para quem vai trabalhar nas sessões eleitorais. Todos eles estão disponíveis gratuitamente nas lojas Google Play e Apple Store.
3: O Ministério Público Federal divulga novo balanço sobre o uso de recursos ambientais do caso Brumadinho.
2: O relatório apresenta avanços em obras, compras de veículos, drones e regularização de terras nas unidades de conservação. Sabrine Menezes.
7: Fruto de uma decisão da Justiça Federal, com anuência do MPF, do Ministério do Meio Ambiente e do IBAMA, o projeto G7 Parques Nacionais converte multas ambientais da Vale em investimentos para a preservação de 7 parques nacionais de Minas Gerais. Segundo o relatório, no período mais recente foram solicitados 21 milhões de reais, usados principalmente em contratos de engenharia. Os recursos também financiam projetos de infraestrutura, compra de equipamentos e regularização fundiária. As novas solicitações de aporte financeiro, cerca de 37 milhões de reais, serão utilizados para proteger as unidades, melhorar as estruturas dos parques e incentivar o turismo sustentável.
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3: A você uma boa noite.
2: Um fim de semana excelente e até segunda-feira.
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8: Eu sou Humberto Pinheiro e estes são os destaques de hoje do Jornal do Senado, que começa agora. Plataformas digitais terão que divulgar relatórios sobre proteção de crianças e adolescentes. Há 80 anos, Constituição de 1946 marcava a redemocratização do Brasil. Projeto no Senado amplia direitos de trabalhadores domésticos no seguro-desemprego. Boa noite. As plataformas digitais com mais de 1 milhão de usuários menores de 18 anos precisam publicar o primeiro relatório semestral de transparência previsto no Estatuto Digital da Criança e do Adolescente. O documento deve detalhar as medidas adotadas para proteger crianças e adolescentes, além de informar como a plataforma identifica e enfrenta riscos e recebe e trata denúncias. A exigência vale para provedores e aplicações de internet destinados a menores de idade ou com acesso provável por esse público. Repórter Pedro Pincer.
9: Plataformas digitais acessadas por crianças e adolescentes com mais de 1 milhão de usuários menores de 18 anos precisam publicar o primeiro relatório semestral de transparência previsto no ECA Digital. O documento precisa detalhar como a plataforma protege crianças e adolescentes e como lida com riscos e denúncias. O autor da proposta do ECA Digital foi o senador Alessandro Vieira, do MDB de Sergipe. Ele destaca a importância e o ineditismo da legislação.
10: Nós estamos regulando parcialmente a atividade das empresas mais poderosas da história do capitalismo. Essa é a primeira lei das Américas nessa matéria. As empresas serão obrigadas a, por padrão, organizar seus aplicativos, seus produtos, seus serviços, na forma mais protetiva para a criança e adolescente. Esse é um projeto, essa é uma legislação voltada para a proteção da criança e adolescente.
9: Mais informações sobre o ECA Digital e sobre as obrigações previstas podem ser consultadas em gov.br/ANPD.
8: Há 80 anos, em 18 de setembro de 1946, o Brasil promulgava uma nova Constituição, após o fim do Estado Novo. A Carta Constitucional reestabeleceu as eleições diretas, fortaleceu o Congresso Nacional e devolveu autonomia política e administrativa a estados e municípios. O texto também ampliou direitos e garantias individuais e marcou a redemocratização do país. Mais detalhes com o repórter Rodrigo Rezende.
11: Depois de 15 anos de governo Getúlio Vargas, entre 1930 e 1945, e 8 anos da ditadura do Estado Novo, iniciada em 1937, o Brasil teria, em 1946, uma nova Constituição. O consultor legislativo Gilberto Gerzoni ressalta que o fim da Segunda Guerra acelerou o processo de democratização no país e praticamente exigiu a elaboração de um novo conjunto de leis. O presidente da Assembleia Constituinte foi o senador Melo Viana. Em 18 de setembro de 1946, a nova carta foi promulgada e, segundo Gerzoni, era uma Constituição liberal e a mais democrática até então.
12: Nós temos a volta da autonomia dos estados e municípios, das eleições diretas para governador e prefeito e para presidente da República, né, o restabelecimento das assembleias legislativas, das câmaras municipais e do próprio Congresso Nacional.
11: A Constituição de 1946 ficou em vigor até o golpe de 1964. Ela foi substituída formalmente pela Carta de 1967.
8: A busca pela igualdade de direitos para os trabalhadores domésticos deve ganhar mais um capítulo com o novo projeto apresentado no Senado. A proposta pretende alterar a lei que regulamenta o trabalho doméstico remunerado para equiparar as regras do seguro-desemprego da categoria às aplicadas aos demais trabalhadores. Repórter Douglas Castilho.
13: Atualmente, a trabalhadora doméstica demitida sem justa causa tem direito a ganhar um salário mínimo em até 3 parcelas, desde que que tenha trabalhado por pelo menos 15 meses nos 2 anos que antecederam o fim do emprego. As demais categorias profissionais podem ganhar de 3 a 5 parcelas e o valor é calculado com base na média dos últimos salários. O consultor legislativo da Casa, Bernardo Schettini, destacou que, apesar dos avanços alcançados nos últimos anos, a garantia plena na Seguridade Social das trabalhadoras domésticas ainda não foi atingida.
14: Hoje, essas trabalhadoras e esses trabalhadores também acessam o FGTS, o próprio seguro-desemprego, têm direito a uma jornada e uma escala de trabalho dignas, recebem horas extras quando devidas. A principal divergência, hoje em dia, no âmbito da Seguridade Social, está no seguro-desemprego.
13: Outro ponto do projeto indica o Fundo de Amparo ao Trabalhador, FAT, como fonte para custear os gastos com a implementação das novas regras. O texto agora aguarda envio às comissões pertinentes.
8: Uma proposta e análise na Comissão de Educação propõe a instalação de botão de pânico nas escolas. Além do dispositivo emergencial para acionar autoridades, o texto também prevê que estabelecimentos de ensino das redes pública e privada implementem medidas como câmeras de vigilância e treinamento de pessoal responsável pelos equipamentos de segurança. O objetivo do projeto é prevenir e combater a violência escolar. Por isso, estipula que todo ano ocorram simulações para testar os planos de segurança, que devem contar com a participação obrigatória de alunos e funcionários. O texto determina ainda que os estados mantenham áreas de inteligência voltadas à prevenção de agressões nas escolas, inclusive no ambiente virtual.
1: Eleições 2026.
8: Falta pouco para o dia das eleições de 4 de outubro. A Justiça Eleitoral já analisou mais de 99% dos pedidos de registro de candidatura em todo o país. Os tribunais eleitorais também já começaram a preparar as urnas eletrônicas. O processo inclui a instalação dos sistemas e a inserção dos dados que serão utilizados na votação. A reportagem é de Raíssa Abreu.
15: Segundo o presidente do TSE, ministro Cássio Nunes Marques, é só depois do julgamento de todos os pedidos de candidatura que os tribunais regionais podem lacrar o sistema das urnas eletrônicas. Os dados dos 13 candidatos à presidência da República já foram carregados. É o que conta o coordenador de processamento da Secretaria Judiciária do Tribunal, Daniel Vasconcelos.
16: Na sequência, os TREs irão fazer também essas cerimônias de encerramento do cândido, de modo que para cada unidade da federação seja dada a carga de todos os cargos, não só os presidentes, mas os demais que estão em jogo esse ano.
15: O primeiro turno das eleições acontece no dia 4 de outubro.
8: Lembrando que neste ano o eleitor irá votar em 2 senadores, mas atenção, são 2 senadores diferentes, um voto para cada candidato ou candidata. Primeiro, o eleitor escolherá um candidato e confirmará a escolha. Em seguida, registrará o outro voto. Se o eleitor repetir o mesmo número nas 2 oportunidades, apenas o primeiro voto será considerado válido. O segundo será anulado automaticamente pela urna eletrônica. Também é importante lembrar que na votação para senador não é possível votar na legenda, ou seja, o eleitor não poderá digitar apenas o número do partido. Caso isso aconteça, o voto para senador será considerado nulo. No dia da eleição, é permitido levar os números dos candidatos anotados no papel. O primeiro turno da eleição ocorre no dia 4 de outubro. E para ajudar o cidadão a se informar melhor, o Senado Federal criou uma página especial para a cobertura das eleições. O site pode ser acessado por meio do endereço senado.leg.br/eleições. Com trabalhos técnicos de Eliseu Caires, o Jornal do Senado fica por aqui. Acompanhe agora as notícias do Tribunal de Contas da União e da Câmara dos Deputados. Boa noite e um bom fim de semana.
1: Minuto do TCU.
17: O Tribunal de Contas da União avaliou as barreiras enfrentadas por pequenos provedores de internet no Brasil. Essas empresas têm papel importante na expansão da conectividade. Em municípios com até 30 mil habitantes, elas respondem por 91% das conexões de fibra ótica. A auditoria identificou problemas que aumentam custos e dificultam investimentos. Entre eles estão dificuldades para compartilhar postes, acesso ao crédito e a concorrência com provedores ilegais. O TCU também apontou que o furto de cabos e a atuação de organizações criminosas prejudicam a prestação do serviço em alguns locais. O tribunal recomendou que a Agência Nacional de Telecomunicações e o Ministério das Comunicações revejam as regras de compartilhamento de infraestrutura e adotem medidas contra provedores ilegais. Saiba mais em tcu.gov.br.
18: 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Jornal Câmara dos Deputados.
19: Câmara cria regras especiais para controle sanitário da agricultura familiar.
20: Deputados estudam modernizar sistema de busca de pessoas desaparecidas.
21: Comissão inclui cálculo do fator amazônico nas políticas públicas da região.
22: Boa noite. A Comissão da Amazônia aprovou a inclusão do chamado fator amazônico no cálculo das políticas de desenvolvimento social para a região. A repórter Fabielle Pires tem os detalhes.
23: Avançou mais um passo na Câmara dos Deputados a proposta que insere o chamado fator amazônico em políticas públicas do governo federal. O projeto foi aprovado pela Comissão da Amazônia e dos Povos Originários e Tradicionais. A ideia é que sejam considerados custos e prazos adicionais ao planejar e executar políticas de desenvolvimento social na Amazônia Legal, incluindo processos de compras públicas. A proposta foi apresentada por vários deputados da bancada amazônica de partidos diferentes. Segundo a justificativa do projeto, os desafios logísticos da Amazônia acabam aumentando os custos de produtos, serviços e investimentos públicos na região. Esses custos estão relacionados às grandes distâncias, às dificuldades de transporte, ao acesso a comunidades isoladas e às condições climáticas da região. Em entrevista à Rádio Câmara, o relator da proposta da Comissão da Amazônia, deputado Dorinaldo Malafaia, do PDT do Amapá, explicou que a região passa por dificuldades logísticas na organização de diferentes políticas públicas, de distribuição de alimentos e a cobertura vacinal de áreas isoladas.
24: O fator amazônico e o custo amazônico, ele é uma realidade nossa. Nós precisamos avançar do ponto de vista das políticas públicas, das políticas de gestão, para que a gente possa realmente adaptar isso a uma realidade que é a desigualdade regional.
23: O texto foi aprovado pela Comissão da Amazônia na versão sugerida pelo relator. Entre as mudanças propostas por Dorinaldo Malafaia ao projeto original, estão alterações na nova lei de licitações para que o valor estimado das contratações públicas na região amazônica inclua gastos extras com deslocamento, comunicação e acesso limitado a recursos. A proposta, que inclui o fator amazônico em políticas de desenvolvimento social, já havia sido aprovada também pela Comissão de Previdência, Assistência Social, Infância, Adolescência e Família. O projeto agora segue para a Comissão de Constituição e Justiça. Para virar lei, a proposta precisa ser aprovada pela Câmara e pelo Senado. Da Rádio Câmara de Brasília, Fabielle Pires.
18: Desenvolvimento Regional.
19: Roberto Duarte, do Republicanos do Acre, propõe criar um programa nacional para ampliar o acesso à energia solar com linhas de crédito quitadas a partir da própria economia obtida na conta de luz. A iniciativa também prevê o uso do saldo do FGTS para custear a instalação dos sistemas fotovoltaicos.
22: Roberto Duarte acrescenta que a proposta engloba um incentivo a condomínios solares comunitários, condições facilitadas para famílias de baixa renda e uma verba específica para financiar projetos por meio de emendas parlamentares.
18: Consumidor.
19: Celso Russomano, do Republicanos de São Paulo, é autor de projeto que obriga aplicativos de transporte e entrega a detalhar a composição do preço cobrado do consumidor. A plataforma deverá informar quanto fica com a empresa e quanto do valor é repassado a prestadores de serviço e estabelecimentos.
22: Celso Russomano também determina que as informações sobre o preço apareçam antes da confirmação da compra, inclusive quando houver o chamado reajuste dinâmico. O texto ainda exige a disponibilidade do histórico de cada operação por pelo menos 12 meses.
18: Homenagem.
19: Luciano Vieira, do PSDB do Rio de Janeiro, apresentou o projeto que inclui o nome de Sérgio Vieira de Mello no livro dos Heróis e Heroínas da Pátria. A homenagem visa reconhecer a atuação do brasileiro que foi alto comissário da ONU, morto em um atentado à bomba no Iraque em 2003.
22: Luciano Vieira lembra que Sérgio Vieira de Mello atuou durante 34 anos na Organização das Nações Unidas, em missões voltadas à paz e aos direitos humanos. Entre as missões, o parlamentar destaca a condução do processo de independência do Timor-Leste, de 1999 a 2002.
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18: Saúde.
19: Passou em mais uma comissão da Câmara a proposta que prevê a criação de protocolo para atendimento de mulheres na menopausa pelo SUS. A repórter Maria Neves traz mais informações sobre o texto.
4: A Comissão de Finanças e Tributação da Câmara dos Deputados aprovou o projeto que obriga o Sistema Único de Saúde a elaborar protocolo clínico para o tratamento dos sintomas do climatério. Esse período, que começa por volta dos 40 anos e representa a transição da fase reprodutiva para a não reprodutiva da mulher, costuma ser marcado por sintomas físicos e emocionais. A autora do texto, deputada Ana Paula Lima, do PT de Santa Catarina, enumera algumas das dificuldades enfrentadas pelas mulheres nessa fase.
5: Aproximadamente 85% das mulheres experimentam fogachos durante a transição menopausal tardia e no pós-menopausa inicial. E cerca de 50% das mulheres no pós-menopausa eventualmente desenvolvem sintomas de atrofia vulvovaginal, incluindo secura vaginal e dispareunia.
4: O projeto original de Ana Paula Lima previa apenas a oferta de terapia hormonal pelo SUS. No entanto, a relatora na Comissão de Finanças e Tributação, deputada Ana Pimentel, do PT Mineiro, recomendou que se aprovasse a versão apresentada na Comissão de Defesa dos Direitos da Mulher. No entendimento da relatora, ao obrigar o Sistema Único de Saúde a oferecer terapia hormonal a mulheres no climatério, o projeto criava despesa obrigatória de caráter continuado para o Executivo Federal. Nesse caso, seria necessário apresentar a estimativa de custo da nova exigência e formas de compensar o gasto. De acordo com Ana Pimentel, o texto aprovado supera essa dificuldade por reformular a proposição em termos predominantemente normativos e programáticos. Em lugar de assegurar de forma direta a oferta obrigatória do tratamento hormonal, passa a prever que o sistema de saúde pode ofertar diferentes abordagens terapêuticas, inclusive hormonais. O projeto agora será analisado pela Comissão de Constituição e Justiça. Se aprovado, poderá seguir para análise do Senado. Da Rádio Câmara de Brasília, Maria Neves.
18: Previdência.
22: Para Adolfo Viana, do PSDB da Bahia, a conquista de um emprego formal não deve significar a perda imediata do Bolsa Família. O projeto de autoria do deputado estabelece a permanência da família no programa por 24 meses com o pagamento integral do benefício.
19: A proposta estabelece que a regra valeria mesmo quando a nova renda ultrapassar os limites atualmente previstos. Adolfo Viana sustenta que a medida dá mais segurança ao trabalhador, estimula a formalização e amplia a base de contribuintes da Previdência Social.
18: Educação.
22: Projeto de Rafael Brito, do MDB de Alagoas, altera a fórmula do repasse do PNAE, o Programa Nacional de Alimentação Escolar, para aumentar os recursos da merenda escolar, especialmente para o Norte e Nordeste. O objetivo é melhor atender estudantes em situação de vulnerabilidade econômica.
0: Hoje, o recurso da merenda é calculado apenas pelo número de alunos matriculados, sem considerar que existem escolas, por exemplo, que a maioria dos estudantes vive em situação de pobreza ou tem na alimentação escolar a principal refeição do seu dia. Essa minha proposta ela não retira recurso nenhum do município, para ficar bem claro. Todos continuam recebendo o valor que já recebem. O que a gente está fazendo é criar um repasse adicional para os estudantes em situação de pobreza e extrema pobreza, garantindo mais recursos de alimentação justamente para as escolas que atendem quem mais precisa.
22: Rafael Brito esclarece ainda que o aumento será gradual até 2031. Segundo ele, a medida segue uma recomendação técnica do governo federal e usará dados existentes nos sistemas do CadÚnico e do Bolsa Família para evitar distorções e burocracia.
18: Cultura.
22: A coxinha pode ser reconhecida como patrimônio cultural e material do Brasil por causa de sua relevância histórica, cultural e gastronômica. O texto de Vitor Lippe, do PSD de São Paulo, destaca a presença do salgado em diferentes regiões e sua relação com a identidade alimentar do país.
19: O deputado também ressalta a importância econômica da coxinha, especialmente para pequenos negócios, como lanchonetes e vendedores ambulantes. Segundo Vitor Lippe, a produção e a comercialização do salgado movimentam uma cadeia que envolve empreendedores, indústria e geração de empregos.
18: Segurança Pública.
22: Comissão aprova projeto que busca modernizar o sistema de busca de pessoas desaparecidas. A repórter Silvia Munhato traz mais detalhes sobre as medidas a serem adotadas, inclusive o uso de câmeras de segurança.
2: A Comissão de Finanças e Tributação da Câmara dos Deputados aprovou proposta que busca modernizar a Política Nacional de Busca de Pessoas Desaparecidas. O texto reforça o uso de tecnologia nas investigações. Pela proposta, a política passa a tratar, além do desaparecimento, do combate ao tráfico de pessoas, inclusive quando o crime ocorrer no exterior contra a vítima brasileira. O texto prevê a autorização do uso de câmeras e reconhecimento facial para apoiar as investigações e acelerar a localização de desaparecidos com regras para proteger dados e preservar o sigilo das apurações. Outra medida é a integração de dados entre sistemas municipais, estaduais e federais para unificar as ações de busca. No Código Penal é criado artigo que tipifica o crime de desaparecimento ou tráfico de pessoas, englobando condutas como exploração sexual, trabalho escravo, adoção ilegal e remoção de órgãos, prevendo agravantes para situações envolvendo funcionários públicos, vulneráveis ou deslocamento da vítima para outra região. Também é incluído o crime de desaparecimento de pessoas na Lei de Crimes Hediondos, quando praticado contra crianças e adolescentes. E o texto ainda regulamenta o uso do alerta Amber, que teria o objetivo de emitir alertas nacionais para localização rápida de pessoas desaparecidas a menos de 24 horas. O relator da proposta na Comissão de Segurança Pública, deputado Sanderson, do PL do Rio Grande do Sul, destacou a necessidade de investimentos na área de inteligência.
6: Hoje nós temos algo em torno de 10% apenas dos crimes cometidos são levados a uma condenação. É muito pouco. Nós precisamos elevar isso, mas para elevar precisamos de tecnologia, de inteligência policial, para que o promotor tenha condições de oferecer a denúncia e que os magistrados tenham condições de, com base nas provas, condenarem os culpados, mas a tecnologia deve estar a favor da população brasileira e este projeto, então, vem justamente nesse sentido.
2: Já a relatora na Comissão de Finanças e Tributação, deputada Camila Jara, do PT do Mato Grosso do Sul, fez alterações no sentido da implementação gradual das medidas previstas. O objetivo é adequar as mudanças à capacidade orçamentária da administração pública. A proposta que moderniza a Política Nacional de Busca de Pessoas Desaparecidas ainda será analisada pela Comissão de Constituição e Justiça. Depois, seguirá para o plenário da Câmara. Da Rádio Câmara de Brasília, Silvia Minhato.
19: Fred Linhares, do Republicanos, apresentou o projeto que inclui o Distrito Federal na regra que aumenta a pena para furto de veículo levado a outra unidade da federação. A mudança busca eliminar a omissão do Código Penal, que atualmente menciona apenas os estados e outros países.
22: Pela proposta de Fred Linhares, o transporte de veículo furtado para o Distrito Federal impõe ao responsável uma pena de 4 a 10 anos de prisão, além de multa. O parlamentar considera que a alteração dá mais segurança jurídica à aplicação da lei.
19: Jadiel Alencar, do Republicanos do Piauí, apresentou relatório favorável à aprovação de projeto que amplia a proteção da imagem, da voz e da privacidade de crianças e adolescentes no ambiente digital. Ele explica que o texto busca combater situações de exposição abusiva.
22: Jadiel Alencar defende que conteúdos considerados prejudiciais sejam retirados das plataformas, com medidas para impedir a republicação do mesmo material. O texto também prevê a exclusão desses conteúdos dos resultados dos serviços de busca na internet.
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18: Agricultura.
19: A Câmara aprovou regras especiais para o controle sanitário de produtos da agricultura familiar. A repórter Paula Bittar nos conta quais são.
10: A Comissão de Constituição e Justiça da Câmara aprovou uma proposta que prevê regras especiais para o controle sanitário e o comércio de produtos alimentícios da agricultura familiar, como doces, queijos e bebidas. O principal ponto da proposta é isentar de autorização governamental prévia a fabricação, a distribuição e a venda de produtos alimentícios coloniais ou artesanais da agricultura familiar, desde que cumpridas certas regras. Pelo texto, poderá haver fiscalização sanitária sobre os alimentos coloniais e artesanais produzidos pelos agricultores familiares, mas ela será prioritariamente orientadora. O projeto prevê que a dispensa de autorização governamental dependerá do cumprimento da lei e de normas relativas à produção, ao controle sanitário e às boas práticas de fabricação. De acordo com o texto aprovado, para comercializar os produtos alimentícios coloniais ou artesanais, os agricultores familiares deverão efetuar o registro eletrônico automático de cada produto previamente à primeira comercialização junto ao órgão competente definido em regulamento, com informações sobre o responsável pela produção, caracterização do produto, área geográfica de comercialização e outras informações. Também deverão capacitar em boas práticas de fabricação de alimentos o profissional responsável por registrar produtos que apresentem risco sanitário relevante, que são, em geral, alimentos mais suscetíveis à deterioração ou contaminação por micro-organismos. O projeto, que prevê regras especiais para o controle sanitário e o comércio de produtos alimentícios da agricultura familiar, segue agora para o Senado Federal. Na Rádio Câmara, de Brasília, Paula Bittar.
22: Dr. Flávio, do PL do Rio de Janeiro, apresentou projeto para reduzir barreiras à venda regional de produtos da agricultura familiar e artesanal. A proposta permite que produtos circulem fora da cidade de origem sem exigência de adesão ao Sistema Federal de Inspeção.
11: O produtor, às vezes, ele produz um queijo, ou um salame, ou um doce no seu município. E ele tem um selo de inspeção municipal. E ele só pode comercializar dentro do município dele. Mas o profissional que dá o selo de inspeção municipal é o mesmo que dá o selo de inspeção estadual e o selo de inspeção federal, que é o CIF. E, às vezes, você tem um município de 1 quilômetro de divisa com outro. A pessoa faz o queijo aqui e é convidado para participar de uma feira de produtos da agricultura familiar ou artesanal. Não pode ir porque ele não tem o CISB ou o CIF. O nosso projeto de lei pede que quem tenha o SIM possa comercializar o seu produto da agricultura familiar e artesanal nos municípios vizinhos também. Então a gente quer que, como se fosse, diga sim ao sim, quem tem o sim possa comercializar seu produto em todos os municípios do seu estado.
19: Dr. Flávio afirma que regras sanitárias criadas para grandes empreendimentos dificultam a regularização de pequenos produtores, incentivam a informalidade e limitam o acesso a mercados. Ele explica que o projeto prevê regulamentação pelo Ministério da Agricultura em até 180 dias.
22: Diego Andrade, do PSD de Minas Gerais, defende a criação do programa Leite do Povo para oferecer até 30 litros por mês aos beneficiários do Bolsa Família. Pela proposta, o governo federal deve pagar parte do custo e o restante seria descontado diretamente do benefício.
12: Diego Andrade afirma que a iniciativa pretende ampliar o acesso à alimentação com prioridade para famílias com crianças pequenas, gestantes e idosos. Ele também defende que a compra do leite seja feita de produtores e cooperativas brasileiras para fortalecer a produção nacional.
22: Termina agora o Jornal Câmara dos Deputados, produzido pela Rádio Câmara, com trabalhos técnicos de Wellington Teles e a apresentação de Val Monteiro e Luciana Vieira. Uma boa noite para você.
12: A Voz do Brasil está de volta na segunda-feira. Boa noite e bom fim de semana.
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39: Estamos chegando com o ATL DJ Weekend para todo o sul do Brasil, aqui nas ondas da Rede Atlântida. Seja muito bem-vindo e muito boa noite para você. Eu sou @Guzanoto, prontíssimo por aqui para disparar muita música. Quer participar comigo? Pedir a sua música, @ATL DJ Oficial. Este é o nosso Insta e por aqui eu vou chegando para começar de músicas com o Huggle, Solto e a faixa Jamaican.
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0: Sonzeira de Fisher e Florence Arman com What a Life, pra gente fechar o primeiro bloco. Na sequência, Jazz Fly com a faixa Take. Também Clone e Prospa com Free Your Mind. Tivemos bloco da Candy Shop com Beyoncé e Jay-Z na faixa Crazy in Love. Antes disso, remix de Lucas Malvin para Jogo do Amor. Na sequência, Avicii com The Nights. Fechando nosso primeiro bloco de músicas.
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0: A italiana Gala lançou Freed From Desire em 1996. Quase 20 anos depois, a música ganhou uma segunda vida no futebol. Um torcedor do Wigan Athletic adaptou o refrão para o atacante Will Greig. Essa brincadeira viralizou em toda a Europa, inclusive na Eurocopa daquele ano. E a música se espalhou por todos os estádios europeus, sendo um grande hino atual e um clássico que segue aqui para tocar no Memories com a faixa de Gala chamada Freed From Desire.

0: Bugle e My Angel Will Tornate com Moving to the Sun. Pra gente fechar o bloco de músicas do ATL DJ, eu vou pra um breve intervalo comercial. Daqui a pouquinho eu volto pra gente fechar o bloco Lucas Malvin com Quero Ser Feliz.
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0: Hugel e Maior Angel e Ultranate com Moving to the Sun. Pra gente fechar o bloco de músicas do ATR DJ, eu vou pra um breve intervalo comercial. Daqui a pouquinho eu volto pra gente fechar o bloco Lucas Malvin com Quero Ser Feliz.
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35: Estamos de volta com o ATL DJ Weekend, a sua festa de final de semana aqui nas ondas da Rede Atlântida. Eu sou @ Guzanotto, prontíssimo para disparar mais uma hora de sons. Te convido para participar comigo também no @ ATL DJ Oficial. A gente vem abrindo bloco com a sonzeira de David Guetta e Hypaton, dando uma cara 2026 para a faixa Walk It Away.
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0: Essa é a versão remix de Victor Dive para a faixa Nave, para a gente fechar mais um bloco de músicas. Eu vou para um breve intervalo comercial, mas eu volto já já com muita música. O final de semana da Rede Atlântida não para.
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1: Já estamos de volta aqui nas ondas da Rede Atlântida com o ATL DJ Weekend. Tocando muita música nessa noite. Muito obrigado pela sua companhia e pela sua parceria.

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0: Este é o som de Harry Styles com American Girls, pra gente fechar mais um bloco de músicas. Também toquei o meu remix para Daisies. Na sequência, tivemos o som de Bill Bikini com Good Day. Ainda rolou BTS com Swim. E assim a gente fecha mais um bloco de músicas. O ATL DJ Weekend não para por aqui. A gente só vai para um breve intervalo comercial e daqui a pouquinho voltamos com mais música aqui na Atlântida.
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0: série DJ Weekend para todo o sul do Brasil, aqui nas ondas da Rede Atlântida. Eu sou o Arroba Guzanotto, muito obrigado pela sua parceria e pela sua companhia. Siga participando com a gente também no arroba ATL DJ Oficial. Bora começar mais uma horinha direto com a novidade de Tame Impala e a faixa Dracula.
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0: com ABCDFU versus Body High na versão exclusiva do Ateri DJ pra gente fechar mais um bloco de sons e fechar essa edição. Muito obrigado pela sua companhia e pela sua parceria. A gente segue na programação da Atlântida de segunda a sexta e também online direto no arroba Ateri DJ Oficial. Uma ótima noite pra você. Muito obrigado pela sua parceria e companhia. Até mais.
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26: Já reparou que alguns restaurantes estão sempre lotados, mesmo sem fazer promoções? Muitas vezes o motivo não está no cardápio, está na experiência. Cada vez mais as pessoas escolhem lugares que oferecem algo além da comida. Um evento temático, música ao vivo, uma harmonização, qualquer experiência que torne aquele momento diferente. E sabe o que acontece? O cliente não só volta, como também recomenda o lugar para outras pessoas. Em um mercado cada vez mais competitivo, proporcionar uma boa experiência pode ser um diferencial tão importante quanto um bom cardápio. Quer descobrir tendências do seu segmento para atrair mais clientes? Acesse negóciossc.com.br.
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Muito bom dia pra você ligado na Atlântida. E agora é nós. Agora é nós aqui no ATL Pop Rock. Ricardinho por aqui te fazendo companhia nesse sabadão, dia 19 de setembro, 489-9188-1009 pra você participar da nossa programação. Vai mandando mensagem pra gente fazer essa manhã de sabadão muito melhor, com muita música boa, interatividade e é claro, com as melhores dicas e aquela energia lá em cima aqui na melhor vibe do FM. Essa é a Atlântida, a rádio das nossas vidas. Vamos começar com o Red Hot Chili Peppers. Começou o ATL Pop Rock. Bom sabadão pra você!

E Ricardinho, bom dia, Rádio Atlântida, a melhor da FM. Ricardinho, toca um som do Raimundos aí pra nós. Thiago da Palhoça, vamos aí levando vocês de carona no alto-falante nesse sábado cinza na Ilha da Magia. Vamos pra cima, bora!

Aí, Ricardinho, aí, mano, beleza? Ô, toca um Charlie Brown pra nós aí, brother. Na seguida aí, um bom sábado a todos aí, raça. Vamos que vamos, hein? Na manhã, hein, tá? Chovendo.

0: Essa é a melhor vibe da FM, a rádio das nossas vidas. Muita, muita, muita música boa rolando logo no início do seu dia, do seu sabadão. É o final de semana que tá começando. E esse clássico aí do Charlie Brown, só os loucos sabem. Indicação da nossa audiência qualificada, grande Marcos Vinícius, sempre levando a Atlântida de carona. Antes, o Santana fazendo um feat com o Skank, né? Saideira, muito bom. Raimundos passou por aqui também, Foo Fighters, Ultraman, Capital Inicial. E assim a gente começou o nosso ATL Pop Rock dessa manhã de sabadão, dia 19 de setembro. É isso aí, galera. Vamos que vamos. Vamos fazer um show de intervalo para voltar com mais um som pra gente curtir aqui, mais uma hora de música. Às 11 horas tem o ATL Sports com TT Trevisol, Luciano Calheiros. Hoje eles vão estar em mais uma etapa do Floripa SC Park, campeonato de skate que vai rolar na Palhoça. Daqui a pouquinho a gente fala um pouco mais sobre isso. Demorou? Fica aí, rapidão, show do intervalo e a gente já volta aqui na programação da Atlântida. É dois toques.
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Bom dia, Ricardinho, topzera aí, salvando nosso sábado aí, que é chuvoso, né, tudo de bom pra todos aí, vamos que vamos, ó, vamos dar ali, Adriano Rocha Pereira 100% conectado, na ativa aí hoje. Agora.

Fala, xará, bom dia, Ricardo falando. Indo pra casa agora, depois de uma semanada fora de casa, na carreta, pra cima e pra baixo. Então agora vamos descansar, um dia merecido. Até amanhã tarde, quando saímos novamente para as viagens. Se for possível, toca aí um Tim Maia, sossego, que é só o que eu quero até amanhã, sossego. Valeu, galera, um abraço, tudo de bom e fui!

Legal. Pois Isabela, você sabia que eu toco violino? Essa música eu adoro. E da vida, viu? Sai daí, é só dança. Tchau!

0: Opa, essa é a melhor vibe da FM, a rádio das nossas vidas. Você tá ligado na Atlântida, tá rolando o Ateli Pop Rock nessa manhã de sabadão, dia 19 de setembro. E aí, como é que tá aí? Tudo certinho? Estamos ao vivo pra toda a rede Atlântida Santa Catarina. Pra você participar da nossa programação é através do 489-9188-1009. Pra você pedir o seu som, interagir com a gente, falar de onde você tá ouvindo, o que é que você tá fazendo. Tempo nublado hoje em Santa Catarina. Agora nesse momento marcando 18 graus na capital catarinense. E também na grande Florianópolis, com um tempo bastante nublado, bastante encoberto. Tem até uma chuvinha rolando em algumas regiões aqui da grande Florianópolis. Joinville, também com 18, 19 graus agora nesse momento. Nublado também, Blumenau também 18 graus. Chovendo agora, pelo menos é o que está aparecendo para mim aqui. Criciúma, 19 graus. Também com previsão de chuva, tempo nublado. Chapecó, igual, mas com a temperatura um pouquinho mais abaixo aí, com 16 graus. Tudo nublado. E aí, onde você tá? Como é que tá? Conta pra gente. Seja onde você estiver, pra você também que tá curtindo através do nosso aplicativo, dá um salve aí. 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Falando em Atlântida SC, você também pode ouvir Atlântida no atlantidasc.com.br, que é o nosso site. Além de ter o Play da Atlântida, você também pode ter acesso aos nossos conteúdos. Bastante coisa legal rola por lá. E por aqui também. Curiosidades, músicas, informações. Daqui a pouquinho vou rolar uma sequência de novas músicas aqui na programação da Atlântida. Entrou música nova da Pitty. Sobremesa é o nome da música, muito legal, pegada, bem o DNA da Pitty mesmo ali, aquela pegada bem rock and roll, guitarra bem marcadinha assim, a batera gritante. Bom, o rock and roll da Pitty, né? A essência da Pitty tá de volta com a sua nova música Sobremesa, e Atlântida apresentou para você em primeiríssima mão. Essa semana foi lançada a música nacionalmente nas plataformas de streamings e nas rádios pelo Brasil. E a gente teve o privilégio de lançar em primeiríssima mão para você, antecipando, né, as outras rádios, graças aos contatos do nosso programador, nosso coordenador de programação musical da Rede Atlântida Santa Catarina, Santa Catarina, é o nosso querido TT Trevisol. Falando em TT Trevisol, hoje tem o ATL Sports ao vivo, junto com o Luciano Calheiros. Mais uma etapa desse circuito que tá rolando de skate, que é muito legal, galera. Muito legal. E você vai poder conferir tudo a partir das 11 horas da manhã com o Skate SC Park, que vai rolar no Aririú, na Palhoça, nesse sabadão, nesse final de semana, né? Bom, mas pra você saber de tudo que vai rolar, aquela energia 100% do skate, das músicas que rolam no ATL Sports, a partir das 11 horas da manhã, você tá convidado com TT e Calheiros na programação da Atlântida, pra toda a rede Atlântida Santa Catarina. Como eu disse, vou rolar alguns lançamentos. Pitty, tem música nova da Pitty, tem música nova do Reis do Nada. Tem a música nova do Nós na Aldeia, que também tá rolando aqui na programação. Tudo isso nessa programação especial, sempre especial, do nosso ATL Pop Rock. Agora tem mais uma mensagem chegando por aqui. Que é um cara que tá sempre com a gente, levando Atlântida de carona. E ele sempre manda uma mensagem muito legal, com boas energias. É o Uber Noel. Fala, mano!
1: Bom dia, meu amigo Ricardinho, tudo certinho por aí, querido?
0: Tudo na paz, meu brother.
1: Ô, querido, aqui Cristina, o tempo tá nuviado, querido, tá nuviado. E eu acho que vai chover. Aqui quem tá falando é o Uber Noel, querido. Papai Noel, o motorista de aplicativo, profissional. Um abraço, pessoal. Todos aplicativos aqui de Criciúma e região, e também de Floripa, que é tudo nosso amigo. Um abraço, meu querido.
0: Valeu, mano. Pediu pra tocar The Kyrie. E vamos tocar The Cure então, principalmente depois do Morrissey, né? São tudo da mesma época, bebem na mesma fonte. Agora faltando 2 minutos para as 9.

0: Muito bom! Essa é a nova música da Peach, da Baianinha Peach, a nossa roqueira. Roseira, pecada música, né? Muito bom! Falei que era boa a música. Para você que ainda não tinha ouvido, aí fica conhecendo, primeira mão, o novo single da Baiana Peach na programação da Atlântida, na melhor vibe da FM. E a galera ouviu, essa semana a gente lançou aí, o Celo tocou no Cafezão, depois a gente tocou também no Vibe, muito bom. E a galera já tá pedindo aqui no ar, só. Então, isso é um bom termômetro, né? Quer dizer que a música é boa mesmo. Se a nossa audiência qualificada tá pedindo, é porque a música é boa. Bom, é isso aí. Vamos que vamos, galera! Esse é o nosso intuito principal, colocar música boa pra você ouvir na programação da melhor vibe da FM aqui na Rádio das Nossas Vidas, a melhor programação musical do rádio, a trilha sonora do nosso dia a dia e, claro, do nosso final de semana também, pra começar muito bem o final de semana ouvindo música boa! É o ATL Pop Rock rolando até às 11 horas da manhã, porque às 11 tem ATL Esportes, hoje da terceira etapa do circuito do Skate SC Park. Vai rolar na Barra do Aririú. É isso mesmo. O Parque Barra do Aririú é uma pista de skate muito legal. Esse final de semana vai ser muito legal, hein? Tá todo mundo convidado. Às 11 horas da manhã, TT Trevisol, Luciano Calheiros e toda a equipe da Atlântida, da NSC, do NSC Esporte, todo mundo mobilizado para deixar você por dentro de tudo que está rolando na terceira etapa do circuito de skate SC Park. É o skate na veia. Vamos que vamos, galera. Ó, vamos fazer um show de intervalo. Daqui a pouquinho a gente volta com mais músicas. Ah, eu tenho uma parada legal para falar para você. Toquei a música da Peach aí. Tá valendo camiseta da Peach. Porque aqui, além de você conhecer o novo single da Peach, a gente também te dá uma camiseta da Peach de presente em parceria com a própria Peach. Olha que legal. É, a Peach mandou a música nova dela pra gente e mandou também camiseta. Só coloca aí a música nova pra tocar e dá a camiseta pra essa galera aí que tá ligado na Atlântida. Então a gente tá dando camiseta também de presente da Peach pra você participar. 489-9188-1009. Que legal, hein? 9 horas em ponto, isso quer dizer o quê? Na verdade, não é nem 9 horas em ponto, 9:01. Isso quer dizer o quê? Que já passou da hora de eu ir pro show do intervalo. Segura a onda aí que a gente já volta.
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33: Já reparou que alguns restaurantes estão sempre lotados, mesmo sem fazer promoções? Muitas vezes o motivo não está no cardápio, está na experiência. Cada vez mais as pessoas escolhem lugares que oferecem algo além da comida. Um evento temático, música ao vivo, uma harmonização, qualquer experiência que torne aquele momento diferente. E sabe o que acontece? O cliente não só volta, como também recomenda o lugar para outras pessoas. Em um mercado cada vez mais competitivo, proporcionar uma boa experiência pode ser um diferencial tão importante quanto um bom cardápio. Quer descobrir tendências do seu segmento para atrair mais clientes? Acesse negóciossc.com.br.
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36: Salve, galera. Estamos de volta aqui na melhor vibe da FM, na Atlântida. Essa é a rádio das nossas vidas. Sabadão, 19 de setembro. Sabadão nublado em Santa Catarina. Tem muita gente ouvindo, sintonizado no rádio, nos nossos dials, né? Para você que tá aí na sintonia, estamos ao vivo para toda a rede Atlântida Santa Catarina. Para você que tá na capital catarinense, Floripa, região da Grande Florianópolis, a sintonia é 100.9. Salve, salve, galera. Para você que sintoniza no rádio, Joinville, a galera sintoniza 104.3. Toda a região de Joinville, Criciúma também, no sul do estado. A galera que está em Criciúma, toda essa região de Criciúma, 97.3. Em Chapecó, no oeste, a sintonia 99.3. Blumenau, 102.7. Toda a região de Blumenau. Então, todo mundo junto, todo mundo na mesma sintonia. Na sintonia da boa vibe, da melhor vibe da FM e de música boa tocando no rádio. A gente vai com interatividade, com a sua participação através do nosso WhatsApp 48991881009. Quero saudar também a galera que tá no nosso app, espalhadas aí por esse mundão. Conta pra gente de onde você tá ouvindo Atlântida, o que é que você tá fazendo aí. É o Atlântida SC. 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E aí tem outra opção pra você que tá no notebook aí ou no seu PC, tá a fim de curtir Atlântida numa boa, pra tocar na caixinha de som aí, no seu, na sua caixinha conectada no seu computador ou no seu note, é atlantidasc.com.br. Tamo junto, todo mundo junto, conectados através da música e da melhor vibe da FM. Vamos que vamos, galera. Eu sou o Ricardinho, fico contigo até as 11 horas da manhã. Lembrando que às 11 tem a TL Esportes com muita música boa, com a apresentação dos meus brothers Luciano Calheiros e TT Trevisol, e hoje diretamente ao vivo da terceira etapa do circuito de skate SC Park, que acontece na Barra do Aririú, na Palhacinha. Vamos que vamos, galera. Agora eu vou fazer um bloquinho aqui, vou dar um recadinho aqui pra você, fazer um servição aqui bem legal de um evento que vai rolar. Vou até colocar uma trilha que remete ao tema, que é essa trilha aqui, ó. Por quê? Porque eu vou falar de grunge. Do puro suco do grunge. Bom, ó, se liga, no dia 3 de outubro vai rolar em Itajaí o projeto Pearl Jam Symphonic, uma homenagem incrível à lendária banda de Seattle. Os grandes sucessos do Pearl Jam ao vivo, com orquestra e o grupo carioca Black Circle, que é uma super banda, galera. Nossa, é demais essa banda. Uma experiência única. E essa banda já foi reconhecida publicamente por ninguém mais, ninguém menos que Ed Vedder, o frontman, líder e vocalista da banda americana, uma das maiores bandas de todos os tempos. Cara, o timbre de voz do vocalista dessa banda é muito similar, é muito parecido com o vocal do Ed Vedder. Bom, tá rolando ingressos na Atlântida, na programação da Atlântida, durante a semana, tá bom? Só você ficar ligado aí, colado na programação da Atlântida, para você participar e descolar o seu. Então vamos que vamos, vai ser no Teatro Municipal de Itajaí, no dia 3 de outubro. 3 de outubro vai cair num sabadão. Ingressos Blue Ticket, para você que já está afim de garantir o seu, beleza? Eu vou pegar o gancho então e vou rolar um som. Na verdade, o que eu vou fazer? Eu vou fazer um bloquinho aqui então, aproveitar o gancho. Pra gente fazer um bloquinho, tem muita gente que gosta, né, dessa onda do grunge de Seattle. Então vou fazer um bloquinho aqui, vou rolar uma do Pearl Jam e outras músicas que fazem parte desse universo, pra gente fazer um bloquinho e contemplar esse assunto. E já vai lá e garante seu ingresso, hein? Cara, eu vou falar uma parada aqui agora, pessoal. O Pearl Jam é uma das minhas bandas preferidas. Todo mundo fala que eu gosto muito do Red Hot Chili Peppers, e eu gosto mesmo, minha banda preferida, mas junto com o Red Hot Chili Peppers, pau a pau ali, pareado, em primeiro lugar, empatado, é o Pearl Jam, uma das minhas bandas preferidas, porque é da minha época, né? Os caras surgiram ali exatamente quando eu era adolescente. O primeiro álbum do Pearl Jam, inclusive, coincidentemente, surgiu no dia 27 de agosto de 1991, que é o dia do meu aniversário. Então eu gosto muito, e gosto muito também desse braço do rock, né? Desse segmento do rock chamado grunge, que também surgiu ali na época que eu era adolescente. Só relatando aqui, compartilhando esse sentimento com você que tá ligado na Atlântida. Agora sim, vamos curtir um bloquinho de grunge aqui na programação da Atlântida. Essa música é linda, hein? 9h17, bom dia.

Sonzeira, né, galera? Essa música é muito boa, essa banda, eu gosto muito dessa banda, Stone Temple Pilots. Aí eu toquei um bloquinho de grunge, mas aí eu tenho que fazer uma observação aqui bem importante. Apesar dessa banda ter entrado nessa cena, né, ter sido incluída nessa cena do grunge, o grunge nasceu em Seattle, né, ali com a galera do Pearl Jam, do Soundgarden, do Temple of the Dog, Pearl Jam, essa galera e várias outras bandas, Alice in Chains. E aí essa banda, o Stone Temple Pilots, também foi caracterizada com a mesma sonoridade, só que essa banda não é de Seattle, essa banda é de San Diego, na Califórnia. Mas mesmo assim, eles surgiram na mesma época e foram caracterizados dentro do mesmo movimento, podemos dizer assim. Só para contextualizar aqui, fazer essa observação importante. Mas é isso, são bandas tudo da mesma época. E aí eu rolei antes do Stone Temple Pilots, o nome dessa música é Creep, é maravilhosa essa música, linda, né? O vocalista dessa banda já partiu, né? Que é o Scott Weiland, que depois fez um projeto também com o Slash, chamado Velvet Revolver, que foi muito legal. E fez parte também de outros projetos que fizeram sucesso. Foi bem legal. Antes do Stone Temple Pilots, eu rolei o som do Temple of the Dog, que pra quem não sabe é um super grupo, né? Montado pelo Chris Cornell, no qual convidou o Ed Vedder, que nessa época não era ainda conhecido, nem tinha o Pearl Jam ainda, né? E foi em 90 isso, né? O Temple of the Dog lançou só um disco, fez muito sucesso com essa música, o Hunger Strike. E aí depois disso o Ed Vedder, né, foi reconhecido e acabou entrando pro Pearl Jam no ano seguinte, 1991, quando foi surgido o disco Ten, de 1991, que lançou o Pearl Jam e já entrou com os dois pés na porta, né? Entrou de sola já fazendo sucesso e ganhou o mundo inteiro com músicas como Even Flow, Black, etc. Bom, é isso. Acho que valeu o bloquinho, né? Tá bom, então. 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Vamos em frente agora, faltando 27 pras 10. Vamos continuar tocando música boa na programação da Atlântida, aqui no ATL Pop Rock. Agora vamos de Blink-182. Tudo bem aí? Já tomou seu cafezão?

Tom DeLonge, Mark Hoppus, Travis Barker, Blink 182. E agora tem 21 Pilots. Manda um beijo pra Bruni Bell, ouvindo de Balneário Camboriú. Tamo junto, Balneário.

0: Bom dia, Ricardinho. É o Henrique de Blumenau, tudo bem? A nossa Blumenau está super chuvosa, amigão. Mas não importa, não. Se Deus deu a oportunidade de a gente acordar, vamos ser felizes com chuva ou com sol. Escutando a Atlântida, é claro.
1: Aí, ó, fica a mensagem. Mensagem boa, hein? Quem que é? O nome do mano? Henrique. Fala, Henrique. Tamo junto, meu brother.

aí o show da banda Simple Plan, aqui na programação da Atlântida, na melhor vibe da FM. Crazy é o nome desse som, só sonzeira rolando, muita música boa rolando no seu rádio. E aqui no sábado de manhã a gente faz rádio a moda antiga, com a participação da galera se manifestando, pedindo som, mandando mensagem. Antes a gente fazia isso pelo telefone, agora a gente faz pelo WhatsApp. Vai atualizando a parada, né? É, vai se adaptando, se reprogramando, e assim a gente segue na melhor vibe do FM. Por aqui eu, Ricardinho, te fazendo companhia, sendo o canal de conexão com a família Atlântida espalhada por toda Santa Catarina e por esse mundão aí. Tem gente de todos os lados, como diz a vinheta, todo mundo tá ouvindo. É, vamos que vamos, galera. Ó, eu vou fazer mais um lançamento aqui agora, então, nesse sabadão. Já lançamos aí a música da Peach essa semana. E agora a gente tem mais um lançamento aqui na nossa programação, que é a música nova do Reis do Nada, nossos parceiros aqui da Atlântida, rapaziada Sangue Bom, Laurinho Linhares, TH Colasso, essa rapaziada que faz música nossa, música daqui de Santa Catarina, música boa, tem groove, tem aquela pegada que a gente gosta. Música de qualidade. Então essa é a nova música do Reis do Nada pra você ligado na Atlântida. Não quero bye bye. Segura aí. Segura o groove.

sonzeira, né? Música boa. É o Groove do Reis do Nada. Não quero bye bye. Vamos seguindo, Groove. Groovezeira rolando na Atlântida.

Diazinho chuvoso aqui na Guarda do Embaú. Oh, Guarda do Embaú, que saudade da guardinha de plantão esse final de semana aqui na farmácia, mas sempre ligada na Atlântida. Abraço, querido Stephanie. Falando em Guarda do Embaú, agora tem Nós na Aldeia. Música nova, menino.

0: cheiro da chuva. Chuvinha é bom também, né? Faz parte do rolê. Bora viver. Grande Maca, Maca e o Nós na Aldeia, fechando mais uma sequência campeã de música boa pra gente ouvir, na melhor vibe da FM. O nome desse som é Menina do Sul, música nova dos nossos queridos brothers do Nós na Aldeia. Também rolamos Ultraman, música nova do Reis do Nada, Laurinho, PH, galera Sangue Bom, nossos parceiros também, Simple Plan. E assim a gente fecha mais uma super sequência de música boa rolando no seu rádio para toda a Rede Atlântida Santa Catarina. Como é que tá o tempo aí? Manda um salve, 489-9188-1009 para você ligado na Atlântida. Estamos ao vivo para você que tá sintonizado, para você que tá conectado no nosso aplicativo. 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Já tomou o cafezão? Tá trampando? Qual que é? No final de semana, bom trampo pra você aí, bom descanso pra você. Tá bom pra descansar, né? Pra ficar de bobeira nesse final de semana chuvoso aí, ó. É, pra você que tá no trampo, bom trabalho. Pra você que tá descansando, bom descanso pra você. Pra você que tá voltando do trampo, bom descanso também. Pra você que tá na estrada, boa viagem, obrigado pela carona. Pra você que tá treinando, bom treino pra você. Pra você que tá indo surfar, boas ondas. E é nóis, todo mundo juntos, sintonizados na melhor vibe da FM. Agora 19 graus na capital catarinense, na grande Florianópolis. Pra você que tá em Joinville, 20 graus. Pra você que tá em Blumenau, 18, 19 graus, chovendo. Todo lugar chovendo. Criciúma, 20 graus. Chapecó, 17 graus. Manhã chuvosa em Santa Catarina. E assim a gente segue, chuva, sol. A gente segue com boa música tocando no seu rádio. E a melhor vibe da FM, Ricardinho por aqui te fazendo companhia. Daqui a pouquinho a gente volta com mais uma super sequência. E lembrando que às 11 horas da manhã tem mais uma edição do ATL Esportes ao vivo, da Barra do Aririú, TT Trevisol, Luciano Calheiros. Hoje tem a terceira etapa do circuito de skate SC Park, que acontece na Barra do Aririú. É isso mesmo, hoje e amanhã. É o skate na veia, galera. E aqui, Atlântida, a gente sempre traz pra você tudo que está rolando no mundo dos esportes, nessa parceria de sucesso com o NSC Esporte. Segura a onda aí que a gente já volta, é rapidão. Mais músicas para você daqui a pouquinho, logo depois do show do intervalo.
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32: As Pussycat Dolls estão de volta aos palcos. O grupo estreou a PCD Forever Tour nesta semana em Copenhague, na Dinamarca. A turnê marca o retorno do trio formado por Nicole, Ashley e Kimberly. O show reúne os principais hits das Pussycat Dolls e também ganhou blocos dedicados às carreiras individuais das cantoras. E tem Brasil no roteiro. As Pussycat Dolls se apresentam no dia 30 de outubro no Nubank Park, em São Paulo. O show de abertura fica por conta de Pablo Vittar. 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
35: Ah, louco. Coloquei a abertura do programa ao invés de colocar a vinheta de volta, né? Abertura de bloco musical. Deu uma viajada aqui, né, galera? Aquele segundinho de juntor, né? Caído. Caiu o disjuntor por um segundo. 10h09, bom dia pra você ligado na Atlântida. Essa é a melhor vibe da FM. Estamos de volta com a ATL Pop Rock. e continua rolando. Agora seguimos aqui para o nosso último bloco musical, porque daqui a pouquinho, às 11 horas, aí sim vai começar um novo programa, a TL Esportes com TT Trevisol e Luciano Calheiros, hoje ao vivo da Barra do Aririú. SC Parque, Floripa SC Parque, é o circuito SC Parque que hoje rola na Palhoça. Bom, vamos seguir em frente. Daqui a pouquinho, então, tem a TL Esportes. Agora a gente segue com a TL Pop Rock por aqui. Quero mandar um salve pro meu brother, queridíssimo Carlos Babão, do Harleiro Malvadão. Ele tá junto com o Fernando agora, nosso parceiro, nosso brother, que também é harleiro. E é o CEO da Mix Utilidades. Eles estão reunidos agora, tomando um café da manhã, ouvindo Atlântida. Grande Fernando, grande Babão. Nossos parceiros aqui da Mix Utilidades, que está junto com a gente no Vamos Dali. 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Vamos nessa? Bom, já que a gente está falando do Babão, do Fernando, galera que gosta de Harley Davidson, o Babão gosta muito de AC/DC. O Babão, que é nosso parceiro aqui da NSC. Bom, então vamos rolar uma do AC/DC. Essa é lá das antigas, hein? Da época do Bon Scott ainda, nos vocais. Saudoso Bon Scott. 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

0: música completou 35 anos agora recentemente. É parte do álbum Nevermind, um dos maiores clássicos da música do rock, né, mundial. E esse álbum aí é um álbum icônico, né? Mudou completamente a história do rock, né? Os caras simplesmente fizeram com que um movimento virasse um segmento, um braço do rock tão forte que acho que foi o último grande movimento do rock, né? É claro, Nirvana não fez isso sozinho, junto com Alice in Chains, Pearl Jam e várias outras bandas que fizeram parte desse movimento fortíssimo e ficou pra história. E essa música aí é demais, né? Essa música quem pediu foi o Heitor. Filho do Babão, gurizinho, gente boa, sempre junto com a galera aí, com a rapaziada. Rapaziada das Harley, Harleiro Malvadão. É isso aí, valeu galera, tamo junto. Vamos em frente com a nossa programação. 489-9188-1009. A gente vai até as 11, até daqui a pouquinho, um pouquinho antes das 11, porque temos a política ali meio-dia. E daqui a pouco tem um Até Esportes com TT e Calheiros ao vivo da Barra do Aririú. A galera vai falar de skate, é a terceira etapa do circuito de skate SC Park, que nesse final de semana rola na Barra do Aririú. Um evento muito legal, vai rolar no skate park da Barra do Aririú, uma pista muito bacana. Aí daqui a pouquinho o TT e o Calheiros vão falar mais sobre isso. Agora a gente vai seguir com música por aqui, e tem mais participação chegando. Essa participação vem de longe, geograficamente falando, mas vem de um lugar profundo, aqui no fundo do meu coração. Papai e mamãe.
1: Bom dia, Ricardinho. Sou Maurício Gripe, aqui de São José do Rio Preto. Hoje estou aqui com sua mãe e ela que quer fazer o pedido dessa música maravilhosa que ela gosta muito. Fala aí.
2: Hoje a gente vai pedir a música do Creedence, Ever Seen the Rain.
1: Aí, ó. Essa música é muito boa, hein, Ricardinho?
0: É boa.
1: Tchau,
0: demais.
1: Obrigado.
0: Um clássico, né? Tá vendo só? Que bom gosto musical, né? Beijo pra vocês dois. Amo muito, tô morrendo de saudade. A música combina com o dia de hoje.

Corey. Um popzinho, né, pra dar aquele respiro. Depois de um bloquinho de rock. Rockão. E agora, depois do pop, a gente vem com o reggae. Aí, ó. E esse feat aí? 10h28. Bom dia.

Sonzeira, hein? Também o Marley, Billie Eilish, Snoop Dogg, João Moraes. Mandar um salve pro João Moraes e pro Pedro, que tá fazendo 9 anos. Salve, salve, Pedrão! E agora tem o Bobzinho nosso de cada dia.

0: Bob Marley no rádio, né? E o Bob Marley é o seguinte, qual música colocar do Bob Marley? Qualquer uma, essa é a definição.
1: Ricardinho, obrigado por playing CCR. Ricardinho. Daniel from the United States. Esposo de Nai. Thank you, obrigado for playing CCR.
0: Valeu, salve, salve, my brother, Daniel.

Bom dia aí, Cardinho, meu brother, do Alcei de Melo na área. Depois daquela sonzeira da Pit ontem, me remeteu muito uma nostalgia lá da época da minha adolescência, quando ela lançou aquele álbum Admirável Chip Novo, que era uma pancada. É, se tu puder, toca qualquer uma desse álbum pra mim. Valeu, tamo junto. Bom sábado, querido. É nóis.

Até ali, pop rock rolando aqui na programação da Atlântida, galera. Tô indo nessa, hein? Com essa eu me despeço. Vem aí, logo depois do show do intervalo, TT Trevisol, Luciano Calheiros, ao vivo da Barra do Aririú. Hoje tem skate na veia, a terceira etapa do circuito Skate SC Park. Tamo junto. Sábado que vem tem mais da TL Pop Rock, música clássica da Pit rolando e fechando. E lembrando que a música nova, o single, novo single da Pit tá rolando na programação da Atlântida também. E tá valendo camiseta pra você, ligado na Atlântida. Aquele abraço especial do Ricardinho, sempre na melhor vibe da FM. Tamo junto!

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2: Muito bom dia, Santa Catarina. A partir de agora, o mundo dos esportes passa por aqui. A ATL Esportes está no ar. Muito bom dia, Luciano Calheiros. Eu, arroba TT Trevisol, estou chegando, sempre muito bem acompanhado. Depois do Ricardinho fazer uma bela apresentação no seu ATL Pop Rock, estamos chegando para a gente fazer a nossa apresentação. É a nossa vez, é a nossa hora na programação aqui da Atlântida. Tudo bem, Calheiros?
3: Tudo bem, TT. Bom dia. Salve, TT. É isso, né? Agora é hora do Skate SC Park. Terceira etapa, Barra do Ariri-U, Palhoça, porque vai rolar aqui amanhã, se São Pedro deixar, né?
2: Vai deixar.
3: A chuva tá castigando, mas a ATL Esportes é isso. Faça chuva, faça sol. Se o compromisso é Barra do Ariri-U, cá estamos e daqui vamos fazer o melhor programa, como sempre.
2: Com certeza.
3: Com muita paulada, com muita música boa e muita informação. Na onda de Miguel Pupo, né?
2: Pois é, acompanhamos ontem a bateria com
3: eliminou
2: o Edi.
3: Eliminou o Matheus Erdi, mas...
2: torcida, mas ele mereceu.
3: Levantou a taça lá em Trestles e daqui a pouquinho a gente traz todos os detalhes do Circuito Mundial de Surf, que tem nesse momento, a gente tá falando de skate, né? RTMF, né?
2: RTMF.
3: Iago Dora é o líder do circuito nesse momento.
2: Olha aí, olha o Rio Tavares.
3: Passou o italiano Fiovarante. Aliás, hoje estou com a jaquetinha da Itália aqui, mas.
2: Pois é, tá bom.
3: Em homenagem.
2: Tá elegante.
3: É.
2: Sempre muito elegante e muito bonito, né?
3: Não, bonito, né, a gente não,
2: os amigos têm que ser gay.
3: Tá
2: bonito,
3: bom, amigo Erg. Olha só, TT. Daqui a pouquinho tem o Leandro Lessa, né? Muita coisa rolando com a nossa agenda da semana. Tem futebol, né? Tem pádel. Tem torneio de pádel rolando em Joinville. Circuito mais pádel, mais uma etapa nesse final de semana. Já já o Lessa vai trazer as novidades. Tem corrida de rua, enfim, tudo que tá bombando. Taça das Favelas.
2: Boa.
3: Taça das Favelas também rolando hoje. Lembrando que NSCTV vai transmitir as finais de Santa Catarina, né? Ao vivo, feminino e masculino. Então vai acompanhando. E hoje tem estreia também, hein? 2h45 da tarde. Já fica o convite pra galera. Hoje estreia Endorfina com Marcos Cassetari, trazendo esportes, TT, que não estão muito no radar. Esportes pouco divulgados, mas tem muita gente praticando e daqui a pouquinho você se identifica e vai lá praticar também. Então Marcos Cassetari vai entrar nesse universo, tá muito legal. E é por aqui, a gente já tá com as portas abertas. Sandro Girão já chegou, lenda
2: estamos
3: do skate.
2: Acompanhando.
3: Salve
2: aqui.
3: Girão, daqui a pouquinho vamos bater um papo, né, Girão?
4: Opa, estamos aqui. Terceira etapa do circuito SC Park aqui.
2: Maravilha. O Girão é de pé, hein?
3: Não vamos errar então o som, hein? Porque o Girão tá aqui. Vamos ver se a gente vai entrar no clima da galera do skate.
2: Nessa eu não vou me envolver hoje. Você que mandou a curadoria musical.
3: Então vê se você gosta. Vamos. Solta aí. A ATL Esportes tá no ar.
2: Vamos nessa.

0: São as músicas do nosso ATL Sports na programação aqui da Atlântida pra gente começar bem a nossa manhã de sábado e, claro, colocar o nosso programa literalmente no ar. Começamos com uma dobradinha musical.
1: Você gostou?
0: Que tem a cara do evento, tem a cara do skate.
1: D2 e Eminem.
0: Você, Luciano Calheiros, tá muito bem na curadoria musical.
1: Tá bem. Gente vai pro break, aí a gente fica na resenha aqui. Já vamos dar um salve aqui no Gutão também.
0: Tá todo mundo penteado, chegando.
1: Galera da Inter Drops. Já tá na área também. Salve, Guto. Como é que é? Tudo bem, meu irmão?
2: Bom dia, senhores. Que honra mais uma vez aqui, terceira etapa. Vamos se divertir.
1: Bora, né, cara? Hoje não vai ter treino aqui, a gente tá na pista, né? E torcendo aqui, a galera hoje vai fazer aquela limpeza à tarde, porque tem previsão de não chover amanhã, né? E aí poder rolar normalmente a terceira etapa, né, Guto? A expectativa é essa, né?
2: Girão, São Pedro é skatista, fala aí, a gente tá sempre confiante, na menor brecha acontece o evento, acontece a sessão, não tem essa.
0: Antes skatista... de você chegar aqui, galera, estava eu e o Girão aqui, o Girão fez a dança da chuva invertida,
1: boa,
0: né? Que é pra mandar a chuva não,
1: Girão
0: embora.
1: Girão é lenda, né?
0: E aí eu brinquei com ele e falei assim, pô, a nossa previsão do tempo erra sempre, vai dizer que vai acertar
1: não,
0: hoje.
1: Ô, Tetei, pra botar o Girão na conversa, não tem como, né?
0: Vamos apresentar.
1: A gente tem que
0: apresentar.
1: Aqui tá o Amorim aqui também, salve aí. Amorim, esse é da raça também, fera braba. Olha aqui, Girão, fala, cara, mano. A gente tinha todo o roteiro pra falar de skate. Aí a gente começa a resenha, falar de música, aí vem o Girão. O Chorão era meu brother.
0: Vai ter que contar alguma história.
1: Que história é essa, Girão? E já vamos deixar na agulha aí um Charlie Brown pra saída do próximo bloco.
0: Já deixa pronto o Charlie Brown.
1: Girão vai falar sobre essa relação dele aí e a relação também do Chorão com o skate, né, cara? Conta pra gente e seja bem-vindo mais uma vez. Sempre uma honra, Sandro Girão, vê-lo aqui no ATL Sport.
3: Honra é minha. Então, o Alexandre, né?
1: Alexandre,
3: o Chorão. É, ele foi apelidado pelo meu sócio na Tribo Skate, que era o Fábio Bolota. É, ele chegou no Parque do Ibirapuera, que era o pico dos caras lá em São Paulo, onde a galera se encontrava, né? Pra ele se enturmar, ele era bastante questionador e tal. E aí os caras começavam, para de chorar, moleque. E aí ele virou o Chorão.
1: Virou Chorão.
3: E o cara que deu o apelido pra ele foi o Fábio Bolota, que criou a revista Tribo Skate comigo em 91. Mas o Chorão chegou a ser pôster da revista IE, de uma edição da revista IE nos anos 80. Ele tá fazendo lá um Canguru Pogo, é o nome da manobra.
1: Canguru
3: Pogo.
1: Isso nos anos 80.
3: Anos 80,
1: ele tinha o quê? Ele tinha uns 15 anos, por aí.
3: É, ele tinha 15, 16 anos. Olha, ele era um moleque, cara, né? Carinha bem lisa, né? Cara de bunda ainda, né?
1: Chorãozinho.
3: E choroso. A gente conhece ele daquela época. Depois nos tornamos amigos. Ele foi um parceiro grande da nossa revista. Foi um cara bastante atuante na cena. E ele sempre levou a bandeira do skate aonde ele foi nesse mundo, né?
0: Verdade.
1: Que loucura. E gênio, né, cara? Gênio.
3: Quantos Atlântida festivais ele participou?
1: Planeta Atlântida, alguns.
3: Exatamente.
1: Até um dos auges, né, TT? É Charlie Brown, né? No Planeta, né, Guto?
2: Sempre rolava sessão na Raia de Vento, lá na RTMF, quando tinha Planeta Atlântida aqui. Tinha sessão, a galera ia toda pra lá, Chorão, a galera do Nath Roots, Rulinha, Raimundos,
1: Marcelo D2.
2: Lembro de várias sessões a gente fazendo junto ali.
1: Cara, Marcelo D2 também, eu tive o prazer de conhecer o Marcelo D2 uma vez num evento em Porto Alegre. E, pô, meu grande amigo Magrão, né? E a galera lá do Opinião, do Bar Opinião, Opinião Produtora. E o Marcelo D2 estava nesse evento, foi um jantar, né, na sede da Opinião. E, cara, trocamos altas ideias sobre futebol. Marcelo D2 acompanha muito futebol, né? Ele gosta demais. Então, por isso, hoje, quando eu estava pensando a playlist aqui, eu falei, cara, vamos abrir o Marcelo D2. Mas Charlie Brown tem que ter, né? Charlie Brown é obrigatório. É a trilha do skate, né, Girão? Acabou se transformando aí. Não tem como não associar Charlie Brown ao skate.
3: Não tem outro jeito. É assim, desde que ele chegou com a fita demo da banda WhatsApp, né? Ali apresentou inclusive para nós lá na redação da revista, né? Aí a gente tinha o Paulinho Rude também, que estava envolvido nesse movimento, Cecília Mãe, que eram personagens lá de São Paulo, que na época tinha uma ascendência legal em cima da nossa cultura, né? Todo mundo no Brasil conhecia porque via esse pessoal se manifestando nas revistas IE, na Overall, que é a revista que eu trabalhei, na revista Skate. As revistas da época, né? Aquele momento e que a comunicação era um pouco diferente, né? E para vocês terem uma ideia, houve também programas de rádio especializados em skate, específicos de skate, naquela geração também, nos anos 80. É, alguns se mantiveram assim. Isso não foi só em São Paulo, Curitiba, Rio de Janeiro e outros lugares também. Acho que Porto Alegre também teve, né? Então, assim, o skate, ele pega essa galera e ele leva a cultura e leva esses manos que andam de skate, fazem música, ou que fazem música e andam de skate.
0: E essa garotada que a gente tem acompanhado aqui, né? A gente tem visto uma nova geração cantando, fazendo um rock and roll legal. Essa turma do skate aqui, vocês estão vendo que tem contato com outras artes, com a música também, Guto? Você que fica mais envolvido, assim, com essa nova geração, assim. Tá vindo uns talentos aí, a gente pode esperar que daqui um pouquinho saia um novo Chorão?
2: Cara, tem uma galera do Riff Club, que é lá do Rio Tavares. Uhum. O Ian foi meu aluno, anda de skate, os moleques ali do,
0: olha aí,
2: do Rio Tavares.
1: Rafa. Pô, o Rafa Amorim teve com a gente no Atel Esporte, lá, sim, no estúdio, moleque quebra. Sigo, sim, ele lá no Instagram. Fala aí, Amorim, dá um salve aí também, cara. Amorim tá aqui, pai do Rafa Amorim, que é muito envolvido também nesse projeto aqui do circuito SC Skate Park, enfim. Dá um salve aí, Amorim. Como é que é essa salve, molecada que tá vendo essa geração aí?
4: Salve, salve, galera. Bom dia pra todo mundo que tá escutando aqui a gente. O Gutão tá aqui, o Girão, a lenda do esporte viva aqui entre a gente, fazendo parte aqui desse evento maravilhoso que a gente está trazendo aqui para Palhoça. Hoje, nesse dia chuvoso, mas amanhã com certeza com muito sol, muito skate. E a molecada vem vindo, eles gostam de tá curtindo o som, o rock, mas eles também já estão com outras, eles gostam de outras paradas, eles gostam de hip hop, de trap, né? Mas eles também gostam do rock, que é bem
0: que é o Charlie clássico,
4: Brown,
0: né?
4: O clássico, né? Eles são muito fãs do Charlie Brown, D2. O Rafa gosta muito de quando ele tá andando, quando ele tá nas competições, ele tem a música do Planet Hemp e do D2 e do Charlie Brown, que sempre quando ele tá andando, é esse o som que rola.
1: Ah, olha só, cara, é uma cultura, né? Traz a Greg, você lembrou muito bem, né? O grafismo, né? O DJ. A gente teve recentemente um projeto na NSC, que foi o Basquete Transforma, onde a gente percorria, né, comunidades, transformando literalmente, que a gente entregava para a comunidade em parceria com a Federação de Basquete de Santa Catarina, a Federação Catarinense de Basquete, e a gente reformava literalmente as quadras e entregava a quadra para a molecada jogar basquete. Então, sempre nessa entrega, nesse evento social, sempre estava lá. A quadra era sempre pintada por algum artista local, né, que fazia o grafite ali, cara, ficou cada quadra, Gutão, cada quadra. E a galera do hip hop, né, os DJs. Então, sempre quando ligava o som, colava alguém do skate, velho. Era automático. Sempre chegava alguém com uma pranchinha, com um skatezinho na mão e começava a andar na
4: até
1: pista.
4: Até legal você dizendo aí, porque a gente nessa etapa tá trazendo um artista local, que é o Santo, que vai fazer aqui uma interação, vai fazer aqui uma tela aqui com grafismo.
0: Oh, que legal, né? Cara.
4: Então, tô trazendo essa parte cultural também. O Girão, nas próximas etapas, também deve trazer algo do acervo dele, histórico, que só ele tem, exclusivo.
0: Tem uma coleção boa, né, Girão?
1: Pô, legal, cara. Aliás, tá rolando hoje, em função da chuva, seria, né, o Aquece, como aconteceu na primeira etapa aqui mesmo, na Barra do Aririú, e na segunda etapa em Garopaba. O sábado era pra galera aquecer na pista, mas hoje, em função do clima, a galera tá no ginásio, né? O Davi Unfer tava me sinalizando aqui. Não, a galera tá no ginásio, até porque tem uma ação social hoje rolando também na Palhoça. A gente lembra que esse evento tem o apoio da Prefeitura de Palhoça, né? E tem sido muito importante esse apoio pra fazer acontecer nesse lugar. Claro, hoje tá chovendo, cara, mas nós estamos
0: no alucinante lugar.
1: Privilegiado,
2: paradisíaco. Que visual.
0: Até chovendo é bonito, né?
2: Até chovendo
0: é bonito, cara. Tem a sua beleza.
1: E hoje é assim, né, cara? Primeira etapa a gente tava com a galera aqui, né? O som rolando, o sol. Hoje estamos nós aqui, nossa equipe técnica, desde cedinho a Paty tá aqui, né? A Franzoni, nosso anjo da guarda, né?
0: Nosso anjo
1: como
0: da guarda.
1: Sempre. O nosso Leandrinho Lacerda, fera. E a gente tá aqui, velho, conectando com a galera também da produção do evento. Tem a nossa equipe NSC TV, porque amanhã tem transmissão no YouTube, NSC Esporte. Aliás, a última etapa bombou, hein, Gutão?
2: Foi massa, Garopaba pegou fogo, né?
1: Isso, a Rai lá arrebentando na reportagem, hein?
2: Tomás, Lessa, Cacetari. Que inclusive legal. Vão andar de skate, prometi que vamos colocar dentro do bolo aqui, vamos andar de skate.
1: Nossa,
2: com os dois.
1: Dutinha trazendo os bastidores Duda. No Entra
2: Estão a caminho, estão chegando aí daqui a pouco também.
1: Muito legal.
2: Mas
1: está
2: chovendo,
1: legal.
2: Tem que estar aqui, né?
0: Não,
2: acompanhando.
0: Tem que estar aqui.
2: As coisas acontecem.
0: O evento ele não acontece só na hora da prova, né, da etapa. Ele é todo um trabalho antes e a gente está acompanhando esse antes hoje a fundo aqui, né? Não,
1: e o TT chegou cedo, né? Cheguei TT cedo. Canalha, né, cara?
0: Cheguei cedo.
1: Aí eu tava vindo, aí ele mandou. Aí entrou uma mensagem do TT, né? Falou. E aí, Calil, a galera já tá aqui. Aí quando eu abri, era foto de quatro vira-lata deitado aqui do lado.
0: Mas era uma família. Era uma família. Quatro iguais. Assim,
1: ai, ai,
0: galera,
1: ai.
0: Galera já
1: ai,
0: chegou, ai. Tu não vai vir.
1: É, meu amigo, tá na pedra, a gente entrega. Não tem
0: tamo
1: jeito.
0: Junto,
1: tá lá,
0: tamo
1: na planilha. A Telespor, Barra do Aririu. Aqui estamos porque temos uma equipe fantástica por trás disso tudo pra fazer acontecer e pra chegar a galera de casa que está nos acompanhando agora. Em qualquer região de Santa Catarina, em qualquer região do mundo pelo aplicativo.
0: Com certeza.
1: Vamos curtir música boa?
0: Depois vamos a gente curtir volta música boa, resenha. Daqui um pouquinho a gente volta.
1: Homenagem ao Girão, né?
0: Bons convidados aqui na programação pra gente fazer um programa especial. Vamos ouvir agora então o Charlie Brown em homenagem ao Chorão e daqui um pouquinho a gente pega mais alguma história aqui.
1: Então tá.
0: Eu boa, quero saber qual é que é o líquido precioso que o Gutão trouxe.
1: E eu tô
0: aqui.
1: Bebendo, bom demais, hein?
0: Eu falei pra gente não beber
1: já
0: esse negócio.
1: Já mudei o astral. Olha
0: vamos
1: aqui,
0: de música.
1: Solta o som aí então. Vambora.

0: Charlie Brown Jr. na programação aqui da Atlântida, porque essa é a rádio das nossas vidas. Falamos ao vivo aqui da Barra
1: do Ari. Cadê os seus amigos?
0: Ah, foram dar uma voltinha, né?
1: Ah, tá.
0: Foram dar uma voltinha. Deixa eles tranquilinhos. Ó, você não olha eles aqui porque você vai querer levar pra casa. Eu te conheço.
2: Na outra etapa que rolou, teve um cachorrinho desse que ele roubou uma meia minha, brother. Não é brincadeira.
0: Que isso?
2: A galera do skate já tá ligada.
0: Ele vem e leva, né?
2: Ele levou embora.
1: É o Cusco.
0: Ô, Gutão, agora voltando ao assunto aqui. O que, que tem nesse líquido precioso que você trouxe na garrafinha? Que o Luciano Calheiros
1: abriu
0: dois golinhos aqui. Daqui a pouco ele falou assim: posso tomar mais um golinho? Quer dizer que é bom.
1: Não, mas a parada pior que foi instantâneo, cara.
2: E bate mesmo.
1: Fala cara. Aí, o que, que tem aí na composição?
2: A base é cacau, uma colher de manteiga ghee, tem ginseng, cúrcuma, beterraba em pó, gengibre em pó, uma série de superfoods amazônicos. Então, assim, só coisa natural, só coisa saudável, sacou, Calheiros? Pra gente ficar na vibe aqui.
0: Não, tu viu que ele melhorou? Não, melhorou o ânimo, melhorou tudo.
1: Melhorou, cara. Já tô procurando um skate.
0: Tem como me passar essa receita?
2: Já tá no nosso grupo do WhatsApp ali.
0: Já tá no WhatsApp.
1: Porra, cara. Que legal, adorei mesmo, cara. Adorei, muito bom, cara.
2: Mas é um excelente pré-treino.
0: Mas antes embora.
1: Pré-treino, né?
2: Lembrando que eu vou correr o campeonato, então tô pronto pra também treinar aqui na menor brecha.
0: Se tiver que entrar agora na sequência,
2: eu trouxe pano, trouxe rodo, então vamos secar o bora, que vacilar, nós estamos ali, né, Girão? O Girão também.
3: E se tiver molhado, a gente pode ir de bunda slide também.
2: Bunda slide, né?
1: Isso
2: aí.
1: O que é o...
3: Bunda slide tem outras denominações aí, mas...
2: In English. Como é que é in English?
3: Bunda slide, andar na pista molhada, escorregar e dar manobra com a pista molhada. Tem um vídeo clássico no YouTube do Pedro Barros,
1: Murilo Pérez. Comparando com o surf, seria rasgada, aquela rasgada largando a rapeta.
3: Não, você vai de cueca, você vai tirar a roupa e vai andar de cueca no bowl.
1: Tá louco.
3: Que isso, velho. Vai andar na pista molhada. É outra modalidade.
2: Porque esse é o grande lance. Chegou na pista, tá chovendo, não dá pra andar de skate, você vai se divertir igual, cara. Esse que é o lance do skate.
1: Eu vou falar uma coisa muito louca aqui agora, mas vou perguntar porque eu sou leigo, tô aqui pra aprender com
0: vocês. Tá, tu quer fazer... Eu te autorizo.
1: Existe, por exemplo, tá rolando a competição, começou a chover. Cara, vou longe agora, tá, Girão? Na Fórmula 1, o cara troca o pneu. No skate não dá pra trocar a rodinha?
3: Já brincaram comigo hoje de manhã com isso. Você levou sua rodinha de chuva?
1: De chuva?
3: De chuva.
1: É a minha dúvida. No
3: skate não tem.
1: Não existe, né?
3: Não, tem algumas modalidades que elas convivem com a chuva, né? Por exemplo, o speed. Eu já vi competição não parar mesmo com chuva. Mas o skate escorrega muito, cara. O slide que vai ser de 100 metros, ele vai virar de 300 metros de slide. É difícil, cara. É difícil. Cara.
2: Mas é diversão igual, né?
1: A diversão é igual, também acho.
2: Os Yuppies, né?
1: Um salve aqui, ó. Chegando a Dudinho, chegando a Rayane Raí também, que vai estar na nossa transmissão amanhã. Amanhã vamos ter a transmissão, né, Raí? Dá um salve aí pra gente aí, ó. Tudo bem, Raí?
4: Tudo bem, galera. Como
0: tudo
4: é que
0: bem,
4: vocês
0: bom
4: estão?
0: Dia.
1: E aí?
4: Bom dia, amanhã vamos ter transmissão. Vamos estar aqui cobrindo o evento. A previsão é de um tempo melhor para amanhã, então tá tudo certo.
1: Terceira etapa garantida. Nossa transmissão, então, amanhã com o Leandro Lessa. O Girão tá nessa também, né? Amanhã nosso convidado especial, junto com o Guto aqui, a Rai, galera da Entre Drops, mais o Marcos Cacetari. Cacetari tá cheio de marra, porque hoje ele estreia o programa na NSC-TV, que é o Endorfina. Né? Então, 2h35, Amorim, vai estar rolando o Endorfina. E hoje está muito legal que eles pegaram a Nicole Machado, que é campeã mundial de patinação. Cara, levaram a menina para praticar luta medieval. Pô, a Nicole é das
0: sacanagem.
1: Nossas, cara. E ela foi para dentro. E não vou dar spoiler,
0: não. Eu acho que ela deve ter surrado o Cacetari.
1: Termina com o duelo mano a mano, Nicole Machado e Marcos Cacetari.
0: Team Nicole.
1: Lembra do Martin Carvalho, já esteve com a gente no Atel Esporte, né? A galera do Wink Foil, da Lagoa. Martin, meu camarada, né? Nosso amigo aqui, o Martin
0: grande
1: Carvalho,
0: parceiro.
1: Participou da estreia do Endorfina também.
0: Já
1: com
0: teve
1: o
0: no
1: Muriel.
0: Atel Esportes, já teve no Atel
1: Esportes. Botaram o Muriel pra praticar na Lagoa, o Wink Foil, e ficou muito legal, show de imagens. Galera, fica o convite, o Endorfina está imperdível. E a gente vai seguindo aqui da Barra do Aririú com a galera do skate, com a galera do circuito Skate SC Park, terceira etapa na Palhoça. E agora a gente vai de som, né, TT?
0: Não, vamos de som, mas eu tô impressionado com o líquido.
1: É?
0: Como você, né?
1: Você viu como é que eu abri a palavra?
0: Deu um up.
1: Ah, meu amigo, agora se deixar eu vou até o Atelissante.
0: Ricardinho, coloca uma música aí
1: pra acalmar o
0: Luciano Calheiros quer fazer o Bundeslide aqui. Como é que é?
1: Bora!
0: Vamos de música.

0: Tá me ouvindo aí, Cadinho?
1: Vamos lá, TT! Vamos que vamos, meu brother!
0: Toca a agenda, beleza?
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4: Daí, pessoal, aqui Leandro Lessi, vamos com a nossa agenda. Série A do Campeonato Brasileiro, hoje, 4 da tarde, a Chape enfrenta o Atlético Mineiro na Arena MRV. Pela Série B, amanhã, 4 da tarde, o Avaí contra o Goiás, na Serrinha. Transmissão CBN Floripa. Na segunda-feira, 7h30 da noite, Criciúma recebe Operário no Heriberto Wilson. Pela Série C, domingo, 6h30, Brusque tem pela frente a Ferroviária na Fonte Luminosa. E pela Copa Santa Catarina, transmissões da CBN Joinville para Nação e Joinville. A bola rola às 3h, hoje em Jaraguá do Sul. E pela CBN Floripa, Santa Catarina e Figueirense, amanhã às 3h em Rio do Sul. Ainda relacionado ao futebol, mas falando de corrida, a Avaí Run acontece neste domingo. Arena no estádio da Ressacada, percursos de 5 e 10 quilômetros, além da caminhada e da corrida kids. O Thiago Pravato, gerente de marketing do clube, fala sobre esse evento.
5: Vai ser um dia de alegria, de muita festa, largando ali na Ressacada, em frente à Praça da Raça. Após a corrida também na Praça da Raça, com shows, os mascotes. Esse ano que a gente volta a promover a corrida através do Grupo STC, que tem uma vasta experiência em corridas de rua, que faz a Maratona Internacional de Florianópolis. Obrigado, um abraço a todos e contamos aí com a participação de toda a nação havaiana.
4: E hoje, 9 da noite, o Jack Futsal busca a vaga na final da Copa da Liga, diante do Camaquã, no Rio Grande do Sul. Transmissão CBN Joinville. O Jack é atração do YouTube do NSC Esporte. Na próxima quarta-feira, às 7 da noite, tem o jogo diante do Tubarão, ao vivo com imagens. Agora o espaço para o MMA.
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4: E no handebol, depois da disputa no masculino, agora é a vez da fase de grupos da Liga Nacional Feminina no Centro Multiuso de São José, com jogos até a próxima quarta-feira. No vôlei, entre quarta e domingo, 6 clubes disputam a Copa Joinville Vôlei no ginásio da Univille. Uma última dica, tá rolando a quinta etapa do Circuito Internacional Clinicorp de Padel, nas quadras do Mais Padel em Joinville. No Instagram, @maispadel, com outras informações. Então é isso, vamos fechando a agenda por hoje. Até o sábado que vem, valeu!
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0: Muito bem, estamos de volta com o nosso ATL Esportes. Calheiros! Calheiros!
7: Vai
0: volta
7: vendo.
0: Aí!
8: Vai
0: volta
8: se machucar aí, Calheiros!
0: Para, Calheiros! Onde é que você tava, Calheiros?
7: Eu tava recebendo outra lenda que chegou aí, ó.
0: Ah, ok.
7: Dá um salve aqui pro apresenta, café. Cadê apresenta. O microfone do café?
0: Dá um alô aí, café. Dá um alô, dá um bom dia.
7: Salve, café!
8: Bom dia!
0: E aí,
8: bom
0: café?
8: Dia, Calheiros, tudo bem?
7: Você é lenda tá, também do Rio Tavares, hein?
0: Tá acelerado, Calheiros, ou não?
8: Já tá turbinado aí, tá quem turbinado. Sabe que tomou o shot do Gutão.
7: É. Não, e aí o que, que você vai buscar na mala lá pra mim, ô café?
8: Chegou a nave.
7: Ah lá, ó. Já tem o skate
0: é
7: pra
0: o skate.
7: Dar,
0: TT. É o skate. Vai ver. É o skate. Não, eu acho que tá vai tudo ver. Propício,
7: eu mandei um vídeo
0: assim, a
7: pro
0: pista
7: Gutão.
0: Tá em condições adequadas.
7: Pra fala aí, Guto.
0: Pra ti. Parou,
8: cara,
0: a chuva? Parou a
8: não,
0: chuva.
8: Não é IA, não é IA.
7: Eu mandei, eu tava em férias, né, viajando, aí peguei um skate do meu primo lá, um long, desci a rua dele, que é inclinadona, e desci, bonito, não foi, Guto?
8: Bonito, no slalom, já estamos combinando sessão lá na Barra da Lagoa, na Casa do Girão.
9: Já vamos fazer churrasco lá, vamos botar esse cara pra andar de skate aqui também, Girão. Bora.
10: Opa, é pra já.
9: No slalom, ele mandou um vídeo dando nos slalom, animal.
0: Deus te abençoe, meu filho.
7: Vamos. O café chegou aqui, cara, café da galera do skate também, já chegou cheio de etiqueta aqui, credencial. Como é que é, café? Como é que tá a logística hoje pro evento? Essa chuva atrapalhou, evidentemente, né? A molecada agora era pra estar treinando, né? E aí, como é que fica pra amanhã, pra competição? A galera tem que aquecer em cima da hora mesmo e vai pro pau, não tem jeito, né?
11: É, a gente tá dependendo das condições climáticas e isso interfere um pouquinho no cronograma oficial do evento. Então, a gente divulgou ontem o principal cronograma para ser seguido, né? E a gente vai tentar manter a linha dentro disso. Com a chuva, os treinos hoje estão interrompidos, né? E amanhã iniciamos a partir da chuva, que a chuva libere.
7: Boa.
11: Se hoje tivermos o tempo ainda para treinos, se o tempo liberar, a gente vai continuar.
7: Libera a pista para a galera aquecer.
11: Galera anda. Segue esperto no Instagram que a gente vai fazer as confirmações.
7: São
11: aí.
7: Quantas categorias, Café?
11: Né, são
7: nessa terceira etapa.
11: Seis categorias,
7: né? E tem a galera do Old School também aqui representada, inclusive, por dois atletas, né?
9: Muito... Atletas, gostei do atleta.
7: É, Girão e o Guto Penteado que estarão competindo. Aliás, mandaram bem lá em Garopaba, hein? Tava vendo os vídeos, que isso, cara. Ontem até na chamada lá o Gutão dropou, fez um drop lá. Que a Raia é corajosa, hein? Ficou ali embaixo confiando, hein, Raia?
11: O Gutão é local lá, né, Gutão, na Raia de Ventre.
12: O Gutão olhou pra mim e falou assim, confia. Eu falei, você vai passar com o skate em cima da minha cabeça. Você sabe que tem uma cabeça embaixo do seu skate.
0: Não erra, né?
12: Era que a gente gravou algumas vezes, então foi algumas vezes confiando, mas deu certo.
7: Mandou muito bem, cara. É isso aí, né, TT? Barra do Aririú, pra quem tá ouvindo a gente agora. Café. Como, por exemplo, o Jader, nosso amigo lá, tá lá em São Ludgero e tá ouvindo, tá colado aqui no Atel Esporte.
0: Que legal.
7: Otávio, como
0: legal.
7: Sempre, lá na Morada Prainha.
0: Que legal. Saudade das comidas do Otávio.
7: Ele você não nos convidou mais, não?
0: Nunca mais.
7: Que isso. Vamos cobrar ele. Mas a galera tá toda ligada e ansiosa pra poder acompanhar aí. Amanhã, repito, faço convite aqui. Já vai lá, se inscreve no canal NSC Esporte no YouTube. Já tá lá, inclusive, a thumb, né? Na regressiva pra começar a transmissão. Leandro Lessa vai estar comandando a nossa transmissão amanhã aqui. Cara, na última etapa, mais de 5 horas ao vivo no YouTube. Então, pra galera que gosta de skate, a casa do skate é o NSC Esporte.
0: Com
7: a
0: certeza.
7: Galera do Entre Drops, enfim. Sempre com conteúdo
0: certeza.
7: Toda semana.
0: Eu quero só aproveitar o café. Pra quem tá acompanhando aqui a programação, que vai participar da competição, qual é o Instagram, então, onde pode conferir todas as informações em primeira mão ali?
11: No Skate SC Park. Tem todas as informações oficiais do evento, né? É o nosso canal oficial do evento, do circuito. E na NSC, com certeza, vai todas as informações online, né? Ao vivo. E só para ressaltar, durante as baterias que a gente vai fazer amanhã, que são as competições, a previsão é de 10 minutos de aquecimento. A gente tinha falado em relação a esses treinos que talvez não aconteçam. Então a gente está prevendo aumentar um pouquinho esse tempo.
0: Para poder dar um giro melhor.
11: Para
7: compensar hoje, né?
0: Tá melhor. Se bem que a galera, a maioria já participou aqui da primeira etapa, conhece a pista, então é para soltar, né?
11: Isso, tem que ter essa soltada, é importante para eles, a gente sabe. O treino
0: quebrar o gelo, né?
11: Mas vai ser igual para todo mundo, então vai ser muito legal esse momento, a gente vai tentar ser flexível.
0: Maravilha. Pô,
7: muito
0: maravilha.
7: Legal, muito legal.
0: Girão, tá funcionando a dança da chuva invertida, hein? Tá funcionando.
7: Mandou bem. Ô, Girão, até uma dúvida aqui, você que tem longa história no skate, muita experiência. O TT lembrou aqui, né? A primeira etapa foi nessa pista aqui no Aririú. Isso. Qual o desafio, cara, pros meninos que voltam pro mesmo cenário, voltam pra mesma pista? Entra aquela pegada de... Que a gente falou muito... Eu lembro que a gente falou muito lá em Garopaba sobre repertório.
0: Sim.
7: Né? Uhum. Como é que funciona isso na cabeça do atleta quando ele vai fazer as voltas dele? Ele tenta arriscar um novo repertório ou você acha que ele vai mais na batida de aperfeiçoar de repente aquela volta que não foi tão legal na mesma pista?
13: O fenômeno interessante que tem acontecido hoje em dia é que tem muitos skatistas que têm os seus coaches ali. Então, ele tem a pegada pessoal, né? Tem muitos que estão ali sozinhos nas escolhas, né? Mas, basicamente, são duas voltas, tem que fazer uma volta boa. Então, você vai garantir uma primeira para tentar arriscar numa segunda. Se são três voltas, você vai ter mais uma chance de melhorar a sua volta no final. Então, assim, a gente sabe que muitos aí vão apostar em repetir a linha da primeira etapa, né? Porque já conhece um pouco a pista, mas vão querer acrescentar, porque esse é um dos digamos assim, dos motores, né, do skatista, né, é tentar sempre se superar. Então acho que a gente vai ver muito isso nessa garotada que tá vindo aí, sangue nos olhos, né, inclusive acho que até os próprios old school, né, eu mesmo pretendo andar melhor que eu andei na primeira etapa.
7: Interessante, Guto, você que tem alunos, né, você faz o trabalho, né, de treino, de skate, mentoria também, pra essa molecada, essa pegada aí mesmo, como que você costuma conversar com seus alunos em situações assim?
9: É muito do que o Gerão falou e tem coisas que não acontecem na pista. O cara conhece a pista, anda na pista, mas tem manobra que ele vai sonhar com ela, ele fala, caraca, aquele cotovelo, aquela quina, cabe essa manobra. Então ele vai trazendo manobras que não é andando, é quando ele tá em casa pensando em outras coisas, mas é o sonho, né? Falei, Girão, não tem esse lance de tipo o milagre que a gente chama do skate. Ele tá tentando uma manobra, quando vê, sai outra manobra. Então o que é muito bem provável que aconteça aqui é essa criançada trazer coisas muito novas, assim. Que aconteceu numa etapa e agora eles já incrementaram.
7: E é interessante, né, TT? Porque no surf, o cara tem que ter a leitura da onda, que não sabe, cada onda é uma onda, né, cara? Ela é diferente. Mas no skate não, a pista tá ali, né?
0: Sim.
7: Então é uma questão
0: que recriar
7: muito...
0: ali.
7: Vamos falar com a especialista aqui, né? Que a Raê é palestrante, né? Tem uma palestra de gestão do invisível, enfim. Cara, porque é na hora, né, Raê? É a decisão, não te dá a escolha. Você tem que atacar.
12: Enquanto eles falavam, eu tava imaginando exatamente isso. Nossa, no surf, ele trabalha com o que tem ali, com o tipo de onda que aparece. Parece mais cavada, é o próprio movimento, né? A velocidade da onda. Agora aqui, trabalha-se muito a criatividade dos atletas e principalmente das crianças. Então, quando elas estão pensando na linha, isso também ativa uma parte do cérebro, que é a parte criativa, a parte de criar, a parte de inovar. E isso também cria um repertório para a vida. Ela tira da pista aquela criatividade e leva para todos os âmbitos da vida dela depois.
7: Aí, ó. Tá vendo, TT? Vai aprendendo. Ah,
13: eu sou um bom ouvinte. Tô ouvindo, tô aqui ouvindo, tô quietinho.
7: Eu senti que você ficou assim, ó.
13: Tô um pouquinho mais tranquilo.
7: Absorvendo esse conhecimento.
13: Tô um pouquinho mais tranquilo porque eu não tomei o líquido precioso.
7: É. Qual era aquele desenho animado? Não,
13: realmente
7: tinha um desenho animado que o cara tomava uma poção, isso aí é que...
13: Era os
7: ursinhos Gummy.
13: Tomou o suquinho.
9: TT, eu acho que ele veio mais cedo hoje pra treinar, porque eu acho que ele vai correr a categoria do school.
13: Não, acho ele que tá pedra. Não é bom pra mim, não. Eu tava conversando com o Girão antes, que eu sou mais do tênis, né? Sou mais legal. Tenista nessa minha fase da vida.
7: É bom
13: jogador. E um dia eu me inscrevi numa categoria 35 mais, achando que eu ia jogar com atletas que tinham uma certa idade um pouquinho mais avançada, que ia ser mais tranquilo pra mim, porque eu já tinha 35. E foi a pior experiência da minha vida, né? Porque eu joguei com caras que tinham 35 anos de tênis em alto nível. Então tem que entender melhor isso aí primeiro.
7: Boa. Olha aqui, aproveitando, galera, que a gente falou do surf, não tem como a gente não destacar aqui, né, a vitória de ontem do Miguel Pupo em Trestles, né? Mais uma etapa da WSL. Cara, o Miguel subiu pra quarta colocação. Isso, passando aí no ranking o Gabriel Medina, né? Medina agora cai pra quinta colocação, quer dizer, cai. Cara, nos cinco primeiras colocações, tem quatro brasileiros, só isso. E RTMF no topo, né? Iago Dora, que isso, líder, camiseta amarela pra próxima etapa pro Iago Dora. Tá liderando com uma vantagem boa. Aliás, o Girão me corrigiu aqui depois em off, eu falei... Fiovarante, é ao contrário, é Fioravante, que é o italiano. Italiano, é o vice-líder nesse momento, cara, no masculino. O Ítalo Ferreira é o terceiro colocado, Miguel Pupo é o quarto, Gabriel Medina é o quinto. Nosso manezinho, o Matheus Erdi, foi pro corte, né? O Matheus Erdi, que fez uma baita campanha em Trestles. Cara, que dia mágico viveu o Matheus, né? Eliminou o Gabriel Medina e o Jack Robinson no mesmo dia. E aí não teve jeito, pegou o Miguel inspirado ontem, né, TT? A gente tava acompanhando a bateria ao vivo.
13: Deu ruim, deu azar.
7: E o Matheuzinho, nesse momento, subiu três posições.
13: Surfou muito, mas faltou.
7: Mas tá na 26ª colocação, foi pro corte ali dos 21, né? Enfim, e tem tudo pra se manter, cara.
13: Não, vai
7: tem
13: se
7: o
13: manter,
7: challenge
13: vai
7: ainda
13: se manter,
7: pra buscar pontuação, enfim. Tem
13: vai
7: o
13: se
7: mais
13: manter.
7: Importante que é surf.
13: Vai se manter.
7: Né? E eu acho que com o João Grilo... Não sei se vocês querem opinar aí, cara, mas o Matheus melhorou muito como competidor, né?
10: Eu queria trazer a informação é que o líder aqui do nosso circuito, esse parque, é o Enzo Abbas, que é primo do Iago Dora.
7: Olha aí, cara. Os caras dominando daqui lá.
10: Aqui lá. É o Enzo, que legal, cara. E o Iago lá.
13: Que legal.
10: do RTMF pro mundo aí.
7: Esse DNA é bom. Aliás, o pai do Iago, que é o Grilo, né? Que é o técnico do Matheus Erdi, né?
10: Sim, com certeza, fazendo um trabalho incrível. Do Jack Robinson também, eu acho que ele
7: do
10: é...
7: Jack Robinson, é. Mas eu digo assim, porque da Luana, o Matheus...
10: né, também, né?
7: O que, que eu noto, assim, o Matheus, muitas vezes, eu acho ele... é... ansioso, me parecia, assim, sim, né? E ele controlou muito isso, Guto.
9: Ganhou uma maturidade,
7: ganhou,
9: né?
7: Ganhou maturidade, né?
9: Leandro Dora ali também, nosso vizinho, nosso amigo, ele tem uma jornada dentro do surf, que vem do skate, né? Lembra a Cruel Mania, que lá das antigas, ele é do Mel. Então, ele tem muita trajetória e ele traz muito esse lance da maturidade pra molecada. Surf não falta, né? Eles têm muita técnica, mas é muito esse centramento que ele traz, ele faz um trabalho muito lindo.
0: Galera, infelizmente, preciso...
4: Boa.
0: Né?
9: Dropar
0: encerrar
9: o
0: nosso papo aqui, porque a gente está com o tempo um pouquinho mais curto devido ao período eleitoral. Então, o nosso ATL Esportes vai fechando aqui, Luciano Calheiros, da Barra do Ariliu, na expectativa de bons tempos, né? De tempo melhor.
7: Na
0: aí.
7: Torcida já.
0: Que a chuva já deu uma acalmada aqui, eu acho que vai melhorar, vai dar tudo certo, sim, com certeza a galera vai poder aproveitar bastante essa pista e você faz as considerações finais, por gentileza.
7: Não, só agradecer aqui a galera, nosso Sandro Girão, né, cara, lenda, essa humildade aqui, sempre compartilhando conhecimento, a gente aprende muito com ele. Girão, demais, sempre portas abertas pra você, você já tá mais do que convidado pra nossa transmissão amanhã, NSC Esporte, vai enriquecer
13: juntos.
7: Demais.
13: Adoramos.
7: Boa, boa.
9: Vamos competir. Girão.
0: Valeu, valeu.
7: Nosso Amorim, pai do Rafa, grande café, obrigado pela presença. A Rayane Raí, que estará na transmissão também amanhã, a galera do Entre Drops aqui, ó, com o Guto Penteado, essa fera braba, hein?
9: Fera braba.
7: O só drop vertical ali do Gutão, que vai correr na Old School também. Valeu demais, Leandro Lacerda, nossa Pathy, aqui da produção.
0: Ricardinho lá no estúdio.
7: Ricardinho no estúdio, toda a nossa equipe, né, TT?
0: Toda a equipe,
7: fizemos
0: toda
7: acontecer, a galera de eventos da NSC. Enfim, um abraço pra todo mundo e até semana que vem. Se
0: semana
7: tudo correr bem, teremos um convidado especial. Ao longo da semana a gente anuncia.
0: Opa!
7: É, legal. Mas esse é figura, é resenha, hein?
0: É resenha.
7: É, vou dar uma pista aqui. Não. Não encara não, hein?
0: Não. É everyday porrada, né?
7: Everyday porrada,
0: everyday
7: exatamente.
0: Porrada.
7: Fica
0: é por
7: a
0: aí.
7: Dica.
0: É por aí. Valeu, bom final de semana, música final e na sequência, o horário político eleitoral. Faça bem a sua escolha.

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26: Corrida do Rock in Rio. O festival já está confirmado para setembro de 2028. E a próxima edição terá uma novidade inédita. O festival confirmou a Rock in Run, a primeira corrida de rua oficial da história do evento. A prova será realizada ao pôr do sol pelas ruas do Rio de Janeiro, com percursos de 5 e 10 quilômetros e chegada dentro da cidade do Rock. Depois da corrida, os participantes ainda terão um show exclusivo, queima de fogos e outras atrações. 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
11: Olá, olá, muito boa tarde, amigo e amiga ligados na Atlântida. Estamos chegando a 1h05 deste início de tarde de segunda-feira, início de semana, com o seu Pretinho. 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Já vou apresentar a mesa junto aqui. Fala, Leandro Bortolatti, muito boa tarde.
12: Então, Alexandre, tamo aí, tamo semana bem, nova.
11: Te dá uma olhadinha no teu mic.
12: É, aí, às vezes o pessoal mexe aí, né, cara?
11: É, já acontece, melhorou, Lelê. 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Léo Oliveira, muito boa tarde,
13: garotão. Boa tarde, Alexandre, boa tarde a todo mundo. Que dia bom, né, cara?
11: Dia bom, dia bom. Dia bom é a gente que faz, né? Dia bom é a gente quem faz.
13: Ah, mas eu tô feliz, cara. Eu tô feliz.
11: Mas que bom, cara. Eu acredito que hoje o gremista, né, o irmão gremista, tá muito feliz, né? Porque consegue vislumbrar, diferente do irmão colorado, uma luz no fim do túnel.
13: Mas tu ganhou, cara. Pô, não ganhava desde antes da Copa do Mundo, cara.
14: É, nem o Vasco. Calma, há 20 anos não ganhava do Grêmio.
11: 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Muito boa tarde, Rafael Menegazzo.
14: Boa tarde, Alexandre. Tá, vamos pra cima. Não, tá tribom. Tá, agora, tá. Enquanto tá bom, tu bota.
11: Ah, tá muito baixo. Alto, estourando, irmão. Estourando. 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Rafael Gomes, muito boa tarde.
14: Fala, Alexandre, boa tarde.
11: Tudo certo aí? Tudo 100%. Bem? Coisa linda. Vamos destrinchar aqui, então, o que aconteceu neste final de semana. Vamos trazer os destaques, meu irmão. E aí? Os destaques do Pretinho aí, da Pena. Como é que tá, da Pena?
13: Eu tô ansioso aí,
11: Alexandre. Ansioso com o quê?
13: Ah, o Acústico Bandas Gaúchas 2, meu
14: irmão. Esse sempre é o próximo evento que
11: não, não, mas calma, calma. Ainda falta um tempinho ainda.
13: Não, é agora?
11: Duas semanas ainda.
14: Tem o ATL Bands.
11: E ainda tem o ATL Bands, tá, que é no sábado. sábado que vem.
13: Eu já vendi 4 ingressos.
11: Dia 19 no Fuga, menos de 100 ingressos ainda disponíveis pra você no simpla.com.br pra assistir 5 bandas da novíssima geração do rock de Porto Alegre, do rock do Rio Grande do Sul.
15: Já vendeu 4 ingressos, senhor, como é que é?
11: Como é que é?
13: O ATL, bem, vendi 4 ingressos.
11: Mas como é que tu vê? Não tem como vender, tu compra no Simpla.
13: Aí eu comprei e revendi.
11: Ah, comprou e revendeu.
14: E botou quanto a mais em cima?
13: 20%.
11: Cambista, então.
14: Menos 100 ingressos, tipo 95% tem.
11: Ah, eu não sei dizer quantos exatamente, cara.
13: Agora 96,
11: eu comprei 4. Mas o meu querido parceiro Trindade lá do Fuga me disse, ó, cara, 500, mais de 500 vendidos, menos de 100 pra estourar.
13: Aí eu tô aí.
11: A lotação é 600.
14: Mas é um puta
11: número pra galera ver a nova geração do rock, né, da Pena? Quer mais 8, da Pena?
13: Só 8, só.
11: Vamos negociar, da Pena, vamos negociar. 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E os destaques do Pretinho aí, meu irmão, no dia da cruz. É cruz sem cor, cruz, só cruz.
13: É.
11: Dia da cruz. Qual cruz seria essa e por que seria hoje o dia da cruz? Rafael Gomes.
16: Ah, não, eu queria ver o que o Léo Oliveira tem pra falar. Ah,
11: por favor, professor História.
13: É. Não, mas aí é parte de religião, não estudo.
14: Beleza.
11: Você falou o quê? O que você falar, então?
13: Tu falou qual cruz? A cruz que...
16: Porque no ano de 335, em Jerusalém, por ordem do imperador Constantino, foi apresentada a cruz aos primeiros fiéis da Igreja Católica.
11: Como símbolo
16: da Igreja Católica.
11: Que coisa, hein? É. Que curiosidade, hein? Que dia importante esse, né? Porque de lá, desde lá pra cá, cada um carrega a sua cruz.
16: Epapapapê.
11: Que loucura.
14: Mas só um foi pregado nela, né?
13: Não, mais de um.
16: Vários.
13: Foram vários. Tu não viu o filme? Não, tá só...
15: Jesus, só naquela ali foram três.
13: Só ali tem três com ele. E mais os outros. Foi só um. Galera, era meio que uma prática.
14: Cara, que coisa maravilhosa. Não pegou a ref.
11: Que coisa maravilhosa. Não, não, não, não. Tá tudo certo.
14: Tu entendeu?
11: E aí
14: que
11: eu me lembro
14: dizer.
11: Da piada dos pregos. Aquela piada maldita dos pregos. Se fosse prego Silva. Ai, que loucura. Hoje também é dia do frevo. Por que que hoje é o dia do frevo?
16: É coisa maravilhosa. O ritmo brasileiro, ele consegue ter 2 dias do frevo, tá? Porque normalmente a gente tem o dia mundial e o dia nacional, né?
11: Certo.
16: No caso do frevo, a gente tem o dia nacional e o dia estadual.
11: Ah, claro, verdade.
16: Hoje, em Pernambuco, é dia do frevo porque é aniversário de Oswaldo de Almeida, compositor e divulgador do frevo.
11: Oswaldo de Almeida.
16: Mas o dia nacional do frevo é 9 de fevereiro.
11: Opa, alô, opa, pronto. O telefone aí, Lelê, tocando.
14: Rafinha, tu sair, né, irmão?
13: Não é que a gente queria ter um programa com a gente. Do programa. Quando tu
14: essa
13: no
14: é
13: programa.
14: A tática agora. O cara tiver no celular, eu vou ligar.
13: A gente adora tudo
14: liguei programa. Liguei pra ele, outro programa, liguei pra ti. E ó, deixa no vibracar essa merda.
13: É tão
16: ele
13: bom,
16: não sabe, ele não sabe.
13: É tão bom fazer um programa contigo, Lelê.
11: Achei engraçado. Achei engraçado, Lelê. Já no início do programa, duas informações importantíssimas, sobre as quais... te sabatinarei agora, Lelê.
15: Por favor.
11: Por que que hoje é dia da cruz, Lelê?
15: Ah, porque cada um carrega a sua.
11: Reprovou na primeira.
16: Mas e a segunda já era amarela.
11: Por que que hoje é dia do frevo, Lelê?
15: Ah, cara.
11: E quantos dias do frevo existem oficialmente no Brasil?
15: Eu quero mais, sério.
16: Fosse o Rafinha, expulsão.
14: Marelinho, né? Eu fui teu amigo. Eu te chamei a atenção pra tu voltar ao programa.
11: Ou seja, o Lelê não prestou atenção em absolutamente nada.
16: Azul direto. Azul
15: eu
16: direto.
15: Vi ali que, né, o foi sim. Lá em Roma, né?
14: O quê? O frevo?
15: Roma?
14: Não, o não, não é Jerusalém, Lelê. Não,
11: Jerusalém.
15: Isso.
14: É,
15: atual
14: lado.
15: Roma, isso. Não,
13: para. Isso é uma várzea.
11: Deixa eu só fazer um rápido...
15: Eu tô desnorteado, Alexandre.
11: Deixa eu fazer um rápido disclaimer aqui pro Lelê. Ah, agora.
14: Começa com
11: Lelê,
14: esse sistema aí.
11: Fiz um vídeo neste final de semana falando exatamente sobre isso. Sobre a atenção que o maldito telefone celular rouba de nós, seja onde for, no balcão do teu trabalho, no balcão da padaria, no balcão do atendimento médico, no balcão lá da venda de passagens, dirigindo, do check-in, né? o telefone nos rouba e nos deixa fisicamente naquele lugar. A nossa atenção não está naquele lugar, Lelê. Aliás, um vídeo eu não tô fazendo cocô no vídeo, cocô, cara. No vídeo.
16: Tem a toalha pendurada no azulejo.
11: Olha só, eu estou... O vaso tá na minha frente, cara. Eu não faria um vídeo fazendo
14: Fez
11: cocô.
14: Fez um vídeo no banheiro. Fez.
11: No banheiro.
16: Fazendo cocô.
11: Porque foi naquele momento que me veio a inspiração.
15: Pra tu ver como o celular...
14: Porque o insight foi nesse momento.
11: Foi nesse momento, mas eu não tava no banheiro. Não,
16: vai lá no arroba realfetre e investiga.
11: Não.
16: Investiga se ele
11: não
16: tá
11: fazendo... Não apatia, foi a minha postagem. Um monte de doutor ali, mas eu não tava fazendo cocô, cara. Na boa, desculpa, não tava. Não faria isso, né? Não faria isso com o meu querido seguidor. Não faria.
14: Segue Fetters.
11: Obrigado. Lelê, eu não vou te amarelar, eu vou fingir que eu não vi. Tenho certeza que tu aprendeu e não vai estar mais no telefone aqui no programa.
14: Abriu um presente.
11: O nosso Petinho Básico de hoje é o Chico. Chico é um gato preto e branco de 3 anos e tem também o Amarelo. O Amarelo é este gato amarelo que vai aparecer na nossa live agora. Ele é amarelo e branco de 7 aninhos, dos tutores Daniela e Edi, que são de Campo Grande, Mato Grosso do Sul. Que legal, hein? Os nossos ouvintes de Mato Grosso do
14: Bem
11: Sul.
14: Cuidado os gatos.
11: Mandaram o gatinho ali.
15: É bonito, que
14: ele tá com a patinha quebrada, olha.
11: Não, nós estamos no nosso... Olha a minha tela, olha
15: ele
11: eu
15: tá
11: na
15: bonito,
11: tela.
15: Ele tá bonito,
11: cara. Bota na minha tela de novo, Zé Carona, por favor. Bota só eu na tela de novo. Olha lá.
16: Tu tá bonito, cara.
11: Não, é isso, cara. É isso aqui, cara.
14: Isso aí é.
11: Vazando os troços, cara. Sério, vazando.
14: Isso aqui é um programa da vida real, Alexandre. Nem toda a casa é arrumada.
11: A gente pode dar uma arrumadinha pras visitas e olharem nessa casa.
14: Só bagunça a tua casa se tu der as chaves. Isso não é sobre chaves.
11: Cala a boca, cara.
14: Não, posso calar. Não,
11: mas obrigado.
16: Não,
11: não
16: é uma rádio comunitária com o troço ali atrás. Ali.
11: Tem que primar pelo capricho.
14: Essa rádio é uma mãe, cara. Tá louco.
11: O Petinho Básico do Pretinho Básico da Uma é para Leroy, da Supra Pets, nutrição com propósito para o seu gato. Não.
15: Peraí, só um pouquinho agora que eu vou agora, nós vamos esclarecer as coisas aqui.
11: Rafinha, amarelinho pra ti. Porque tu simplesmente pegou o teu telefone, depois de ter dado um sermão no colega, tu pegou o teu telefone, abriu e foi conferir o que tinha nele.
14: Tu sabe o que eu ia fazer?
11: Não.
14: Ligar pro Gomes, que ele tava no Instagram.
11: Não.
14: A mesma coisa que o Lelê fez.
11: Bom, então,
14: pergunta pro Léo.
11: É verdade. O Gomes, mas o Gomes pode ser... Tu tava no Instagram,
14: tava
11: Gomes?
14: Tava no Instagram.
16: Tava.
11: Gomes, eu preciso te perguntar, tu tava no Instagram?
16: Eu vou ser bem sincero, eu não me lembro.
11: Não.
15: Como não?
11: Amarelinho pra ti também. Não.
16: Eu vou ser amarelado e o Lelê não.
11: O Lelê
16: não?
11: É inacreditável. Olha só.
16: Não, é inacreditável. Bem feito.
14: Não, peraí.
11: Não uma pode coisa dizer que uma coisa que aconteceu há 2 segundos, não, tu não lembra.
16: Não me lembro, não me lembro. Hoje é a atenção.
11: Tu jura que ele tava no telefone no Instagram?
14: Cara, se eu tiver que jurar, tu me expulsa do programa. Eu não vou fazer uma trairagem dessa.
11: Não, tu já fez, né? Tu disse que ele tava no Instagram.
14: Não. Inventar que o cara tá no Instagram.
11: Ah, ok, aí sim. Inclusive, vou tirar.
14: Eu olhei.
11: O teu cartão.
14: E o Léo me olhou e eu fiz assim, ó. Eu vou ligar pro Gomes.
16: Vou ligar pro Gomes.
11: Vai tirar o cartão do Rafinha aí, Zé, por favor.
14: 1:15.
11: Beleza. Brioli, maionese.
14: Do nada.
11: Tudo bem, maionese?
15: Tudo bem, Alexandre, Leandro, Rafael.
11: Boa tarde.
15: Rafaelzinho, um ótimo tarde pra todo mundo nessa segunda-feira. Quase feriadinho, hein?
11: Que feriadinho?
15: Dia 20 é feriado.
11: Não, dia, domingo,
15: dia
11: 20 cara. É domingo.
15: Mas tem gente que trabalha domingo.
11: Bom, isso é verdade.
14: Mas não, graças tá a Deus não é nosso caso.
15: Tá, mas a pessoa que trabalha domingo, ela deve trabalhar no feriado também, será que não? Mas ela ganha dobrado.
16: É que no domingo já se ganha dobrado.
15: Não, mas aí no feriado ganha triplicado.
11: Tem certeza, Maionese?
15: Claro não. Que não. Eu sou, eu sou anônimo, eu trabalho por conta.
11: Autônomo.
15: Isso.
11: Ouvinte Gabriel Ribas é o nosso aniversariante de hoje. Parabéns. Auxiliar administrativo na mecânica BR Papai Diesel de Carazinho.
15: Papai do céu, não te leve da terra, parabéns.
14: Ah, esse parabéns. É um bom recado do maior.
11: Fazendo 27 anos, o nosso ouvinte Gabriel é um garoto jovem ainda, 27 anos.
14: A idade dos 27, né?
11: Tem informação,
14: mas ele
11: Gomes?
14: É famoso,
11: não.
14: Né?
11: Não? Ah, não, é que tava com o telefone na mão ali, pensei que pudesse parabéns. Vir uma informação.
15: Que papai do céu te deixe na terra é por verdade, muito tempo. Maionese. Parabéns. É o parabéns do maionese. Que você fique na terra por muitos e muitos aninhos.
11: Boa, tá faltando maionese. O nosso boa show, tarde, maionese. Mestre.
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11: Aniversariantes famosos de hoje, começando com o Douglas Costa.
16: Douglas, Douglas.
11: Ex-atacante do Grêmio.
14: Ex-atleta, né?
11: Fazendo 36 anos hoje. Olha que loucura.
13: É a Gretchen do Grêmio, né?
11: Que loucura, vocês não vão acreditar.
13: Só num ano que eu queria casar 10 vezes.
11: Tem mais um ex-Grêmio de aniversário hoje.
14: Não, esse é tão ruim quanto esse.
11: Antes tem a Giovanna Eubank, atriz... Fazendo
14: não, é atual.
11: 40
14: não
11: anos.
14: É. Não pode ser, eu tô seguindo ela no Instagram, ela tava em Paris. Ah, mas tu não segue a Giovanna?
13: Não.
11: Por que eu deveria seguir? Por que eu deveria seguir a Giovanna?
14: Tá nervoso. E a Flávia Alessandra, tu segue?
11: Também não.
14: E a novela, quem é uma coisa? Tu vê?
16: Mas a Débora Seco Lelê segue. Porque hoje ela tinha postado o conteúdo há segundos falando sobre sexo a três e já tinha curtido do Lelê Bortolassi.
15: Mentira. Eu não curti nada da Débora Seco hoje.
13: Ah, tu vai cair, tu vai
14: tomar... Puta, tu vai ser expulso, cara.
13: Tem prova?
16: Eu posso vir com a prova?
11: Eu gosto dessa história do mentira, prova. Aí o cara vai lá e prova.
16: Tá vendo? Aí fudeu, né? Tu me autoriza a entrar no Instagram, Alexandre?
11: Autorizo.
13: Maravilha. Não, porque aí é uma questão de a gente fazer uma investigação. Tá bom, o Lelê disse que não curtiu nada.
11: É, hoje não.
14: A Lelê. Foto de hoje, Lelê.
16: Sabe que o algoritmo, ele não é, não é uma timeline, né?
11: Sim,
16: ele pode,
11: é.
16: O conteúdo pode ser de alguns dias atrás.
11: Tu disse que ela postou hoje.
16: É, isso é verdade. Porque tinha pouquíssimas curtidas e pouquíssimas visualizações.
11: Não,
16: a questão, tua já estava lá.
11: Não, mas a questão é que tu a tua frase começou o seguinte. A Débora Seco postou hoje e o Lelê já curtiu. Bom, vai aparecer a data da postagem, independente de quando ela seja.
13: Eu achei o print, tu viveu
14: prepara para ler os destaques.
13: Os mais comportados do programa, eu e o Rafinha.
11: E inacreditável.
13: Ele tá enredando o Lelê e o Rafinha.
11: Não, não, quero
16: não, não tem data. Não, tem
11: não
16: data.
11: Curti nada hoje no Instagram ainda.
13: É. Bato, vai cair. Dá o papel dos destaques.
11: O que tu vai fazer aí, Gu?
16: Vou botar o áudio do que a Débora Seco tá falando.
11: Tá, mas isso não é relevante.
13: Ela fala que o Lelê curtiu?
18: Não acho tão bom, prefiro mesmo a dois, gosto mais.
11: Não, não importa, desculpa, mas não importa.
15: Ele tá tentando desviar.
11: Desculpa, não importa. O que importa
13: é
11: o
13: Joaquim
11: Gomes.
15: Ele fechou o Instagram, não vai falar.
11: Gente, por favor, eu gostaria de...
15: Quando foi a postagem?
16: Sabe por quê, Lelê? Porque tá na tela.
11: Olha só, vocês podem me respeitar, eu tô falando. Podem me respeitar, eu tô falando.
15: Quando é que foi a
11: postagem? Gomes, de quando é este post?
18: Mais uma.
13: Tem que ser de hoje.
18: Tem que ser de hoje.
16: Afinal, por quê? Tem que ser de hoje.
11: Porque tu disse que é de hoje.
16: Tá bom.
11: E o ponto é este.
16: Eu acabei de dizer que o algoritmo.
13: Não.
16: Primeiro de setembro.
14: Puta
11: porra. Tá longe, né? Primeiro de setembro tá longe, né?
13: Não.
11: Mesmo o algoritmo entregando como ele bem entender.
13: Uma semana
15: hoje. Por mim, o meu algoritmo continua me entregando conteúdo da Débora Seco, tá tudo certo. Com atraso, sem atraso. Mas era mentira.
13: Ele mentiu,
16: não, era mentira. Olha ali a curtida. De
13: cara, desculpa, Verbo, tu falou
15: a
13: isso.
15: A curtida sim, mas não foi dada hoje.
11: Isso aí, é isso que importa.
13: Verbo, tu mentiu,
11: o ponto era hoje ou não.
15: Esse é o mérito.
11: Hoje.
15: O mérito. Julgar o mérito.
14: Honra o mérito.
13: Se tu falasse assim.
11: Podemos seguir com os destaques e os aniversariantes aqui, não?
13: Pode, né? Mas
11: esse é o teu. Maicon! Porra, Lelê,
14: agora. Agora merece.
11: Eu tentei evitar, Lelê. Eu tentei evitar de te dar um amarelinho, Lelê.
14: Eles estão demais.
11: Vocês estão brincando. Vocês estão muito perto da hélice.
15: Aquela frase da Débora Seco me pegou muito.
11: Maicon, ex-volante do Grêmio.
13: Fenômeno.
11: Fazendo 41 anos.
14: Baita jogador.
13: Esse era fenômeno.
16: Vai voltar pro Grêmio agora com o Renato. Né? Renato gosta desse tipo de jogador.
13: É quem não joga mais.
11: Né? Fernanda Vasconcelos, atriz. Fazendo 42.
14: Ah, a menina do Patu.
11: Não, pô, cara, aquela é a Fernanda Takai.
14: São bem parecidinhas.
16: Essa menina era da Malhação quando ela surgiu.
14: Tempo. Fernanda Vasconcelos.
13: Ela fez uma novela das nove muito boa também.
14: Ela fez Três Graças, ela traficava as crianças.
13: Não, essa é a Nazaré.
11: Não sei, cara. Não
14: tô
11: sei.
14: Te falando? A última novela?
13: Não, o nosso cara que vê novela.
11: Ela não tá na novela agora,
14: não. Ela tava na anterior.
13: Ah, mas ela é famosa.
14: A Rodaica, se estivesse aí, nós ia debater.
11: Morten Harket.
13: Oh!
11: O vocalista do A-ha.
14: Porra!
11: Tá fazendo 67 anos hoje.
16: Parece A.
14: Massa pra caramba esse cara aí.
11: Por que parece A?
16: Meio andrógeno, meio. Não sei explicar.
11: É.
14: Ele tava com problema na voz, né?
11: Tava. Não sei se tá ainda.
14: Não, ele tá cantando ainda.
13: Ah, esse é o problema.
11: Hoje é aniversário também, faria 43 anos a Amy Winehouse. Faria 43.
13: E pereceu em 43 anos.
16: Que?
13: Tá escrito ali na tela.
11: É, tá escrito na pereceu. Tela, eu não li, mas ela não pereceu em 43 anos. Ela não veio a idade dela. Né? Não veio o ano que ela apareceu.
16: Ela faria 43.
11: Faria 43. Pereceu quando, lembra?
14: E ela pereceu quando tinha 27 anos.
16: Exatamente.
15: Ou seja, faz 16.
16: 16 anos atrás. 2010.
11: Turma dos Por último na lista dos aniversariantes deste Pretinho Básico da segunda-feira, 14 de setembro, Arlindo Cruz. Veja você no Dia da Cruz.
14: Olha aí.
11: Arlindo Cruz faria 64.
14: Ah, oi? Ele faria?
16: Cara, ele morreu.
15: Cara, ele morreu.
13: Tá doendo, sim.
14: Ele morreu, cara?
13: Eu chego a perder a voz. Só resta chorar.
14: Ele dava ruim,
13: e
14: né?
13: Se lamentar.
11: Sim, tanto que ele morreu.
14: Pra morrer, o cara tem que começar a ficar ruim, né?
11: Porra.
14: Tem razão.
13: Grande baluarte do samba.
14: Também tem isso.
13: Foi do fundo de quintal.
14: Eu quero morrer assim, num ataque.
13: Grande nome da música brasileira. Foi do fundo de quintal.
11: Boa tarde, Ivan. Onde é que tu andava, Ivan?
13: Tá aqui.
11: Não tinha te visto, nem senti o teu cheiro.
14: Tomei... E o vocalista do Fundo de Quintal?
13: Eu tomei banho, foi vocalista do Fundo de Quintal, ele, Almir Neto, Jorge Aragão, Sombrinha. Grande nome. Jorge Ben não foi do Fundo de Quintal, Marinha Bete Carvalho.
14: Grande nome da música.
13: Lindo Cruz, um grande nome, um grande baluarte aí do.
14: Nunca tocou no Rock in Rio.
13: Dos arquitetos da música, né?
14: O Jorge Ben.
13: Como não?
14: Nunca tocou no Rock in Rio.
13: Tinha que tocar no Planeta, Jorge Ben. Pô, baita show, Jorge Ben.
11: Mas tocou. Que informação é essa do Jorge Ben nunca ter tocado
14: ele
11: no Rock in Rio?
14: Ele nunca fez o Rock in Rio.
11: Como é que tu sabe? Onde tá a informação?
14: Eu trabalho com música.
11: Então, onde tá a informação?
14: Tá na minha cabeça.
13: Tu falou
11: com
13: Medina?
11: Mas de onde tu tirou?
14: Eu leio matérias. Eu acompanho o trabalho com
15: rádio. Então, pior que eu acho que ele não tá errado.
11: Não, tudo bem, mas eu só queria saber de onde veio.
13: Tá, mas o Medina me perdeu.
14: Veio porque eu acompanho o Rock in Rio e eu sei que é um artista que nunca tocou no Rock in Rio.
11: Tá, também.
14: Eu achei que deveria tocar. Assim como o Paul McCartney deveria tocar no Rock in Rio. Nunca tocou.
16: Tá bem, nunca tocou no Rock in Rio. Eu só queria saber o que, que tem a ver com o Arlindo Cruz.
11: Não, é que ele precisava trazer uma informação correta, daí ele trouxe essa.
14: Não, mesmo, eu tô associando grandes expressões da música popular brasileira. Jorge Ben é uma delas. Gilberto Gil é uma delas.
11: Tocou agora.
14: Já Arlindo Cruz morreu, mas era. O Périx tocou no Rock in Rio.
11: Tocou. Melhor show do Rock in Rio pra mim foi do Périx.
14: E o Elton John, acho também, né?
11: É, não, tô dizendo da
14: o público feminino, claro.
16: Eu adoro isso em dia,
13: filho. O Roberto Medina, ele, que é o dono do Rock in Rio, ele deu uma entrevista, Alejandro.
16: Porque eu tinha uns colegas assim também, que apresentavam um trabalho, e eles saíam falando tudo que eles sabiam pra ganhar nota de participação.
13: Não é, tudo.
14: E assim a gente passou.
16: É isso.
14: Até o primeiro ano, depois supletivo, né?
13: Depois, é isso aí. Que ele falou que ele quer trabalhar no Rock in Rio com o sertanejo e com o country.
11: O dono do Roberto Medina.
14: Roberto Medina. O country é bem fácil de fazer, né?
13: Mas eu sei lá, poxa, é Rock in Rio.
14: Sim, mas tocou Ivete Sangalo, cara.
15: Rock in Rio já perdeu isso. Tem
16: Rock
15: vários
16: in Rio
15: dias.
16: É o nome do festival.
13: Mas é que tem
15: vários
13: que ser
15: dias
13: rock,
15: no rock. Não.
14: Não, isso já não tem mais faz tempo.
15: Não. Desde o início.
14: Exato.
15: Os nomes sempre foi Rock in Rio, mas no primeiro Rock in Rio já teve nomes que não eram do rock.
14: Não, mas foi muito mais o rock. Mas de lá pra cá é um festival que abraça todos os gêneros.
15: Até porque se não abraçado não tem festival. Cara.
14: É, que nem o planeta. É
15: a edição desse ano teve vários dias ali com um público bem aquém do esperado.
16: Sim. Teve K-pop, velho.
14: Mas foi um dos dias mais...
16: Claro que
14: mais
16: não, cheio. Não é um demérito, só tô dizendo que o K-pop foi sucesso de público e não é rock. É
11: isso aí. 1h24. Vamos dar ali nos destaques do Pretinho. O homem é preso...
14: Vai casamento aí, desculpa.
11: Não, sério.
14: Homem, não. Aí é uma incoerência absurda da tua parte.
11: O que é incoerência? Eu queria a atenção de vocês. Eu troquei o assunto, trouxe o assunto da porra do destaque e vocês seguem falando no assunto. O que, que é? Eu tô errado. Tô errado eu.
14: Tô errado eu. Tu não tem que estar certo. A gente só tem que te respeitar. Desculpa, Alexandre.
13: Agora ele foi bem, humilde, Rafinha humilde, 4.9.
11: Cara, o nome disso é gaslighting.
14: Não começa com esse
11: termo. O nome disso é gaslighting.
16: Eu adoro quando fala inglês.
14: O cara te pede desculpa,
11: ele vem, ele me irrita, ele me tira do prumo, eu reajo, eu me exponho ao ridículo. E ele faz isso.
14: Jamais vai ser ridículo.
16: Mas ele admitiu a cagada.
14: Ridículo, tô sendo eu e te atrapalhar.
11: Mas não tira a boca.
13: Mas se ele te xingasse, era pior. É falta de respeito.
14: Se eu te mandar a merda, tu vai me expulsar do programa.
16: É que não tinha resposta certa. Ele pelo menos pediu desculpa.
11: Homem é preso após ganhar loteria e se recusar a dividir o prêmio.
13: Cativa?
16: 36 anos tinha o rapaz, mestre, lá em Hong Kong, na China.
14: Tá certo, ele vai dividir com quem? Aliás, nossa, a estimativa de vida é muito grande, então guarde seu dinheiro, né, irmão ocidental?
13: Pô, e na China pra dividir é muita gente, né, se tu for.
16: Não. Bolão, ele era o cara do bolão, exatamente. É, ele era o cara do bolão.
13: Ele era o quente.
16: Ele era o cara do bolão que juntava a grana da gurizada e fazia.
14: Aí não
16: apostas.
14: Quis fazer o Rashid, trairagem dele.
16: Aí ganhou.
13: Tem que apanhar.
16: Ganhou. Ele e outros 15 ganharam. Só que na hora de dividir com outros 15, lá no Departamento de Higiene Alimentar e Ambiental de Hong Kong, que foi o bolão da firma, né? Ele foi lá, sacou o bolão e os outros 14 colegas não receberam o dinheiro.
14: E quanto era?
16: Era um prêmio de 30 milhões da moeda local.
13: Tá. Ienes?
16: Não, é Hong Kong. Eu não sei.
15: Isso dá quanto em real?
14: Eu ia fazer essa pergunta.
13: 150 reais.
14: Mas eu vou me conter um pouquinho porque eu não quero deixar de fazer o programa hoje. Então, que bom que
15: tu
14: perguntou.
15: Não, tu não precisa te conter, não precisa te cuidar. É só tu não ser, não apatifar, né? Só não apatifar.
14: Tu tem razão.
13: Pegar e cuidar aí.
15: Eu tô preocupado, Jorge. Terceira é vez que tu me dá razão.
14: É o terceiro, tu tem razão.
13: É, impressionante. Ele vai te pedir alguma coisa.
14: É o remédio
16: vai.
14: Hoje, né?
16: Vai.
14: Remédio.
16: Os 30 milhões de Hong Kong dólares são... Meu Deus, é sério?
13: Quanto dá em brasileiro?
16: Ah, não, esquece. Eu li um zero a mais. 19 milhões e 700 mil reais.
14: Ah, mas é um bom
16: quase dinheiro. 20 milhões de reais.
14: Ah, e quantos estavam no bolão?
15: Bem, mas é um 15. Bom dinheiro.
14: 15.
15: Pô, dá mais de um milhãozinho pra cada um.
16: Ah. 15.
13: Tá. Ah, mas o cara que forte tem que pegar, sabe o quê, cara? Tem que pegar um estrado de cama de móveis de gramado, aqueles duros, e desmanchar.
16: O que que o organizador do bolão diz?
14: Específico esse,
16: o que que o organizador do bolão diz?
15: O que que o organizador do bolão diz?
16: Que ele queria fazer uma divisão mais honesta. Afinal, ele era o responsável por juntar o dinheiro de todo mundo. Por ir
15: bom,
16: na...
15: mas tinha que ter combinado antes,
16: por
15: né?
16: Ir na casa de aposta, por... escrever os bilhetes.
15: Daqui a pouco ganha que nós vamos combinar.
16: Conferir os bilhetes.
15: Bota lá na organização taxa de administração, isso. 10%.
16: Que nem o Cativa. O Cativa tem taxa de administração.
15: Cativa tem taxa de administração.
13: Cativa, a gente foi em vários.
16: A gente foi em vários e perdeu, mas o Cativa ganhou, nós estamos fora.
13: O Cativa ganhou no final de semana e a gente não tava.
15: Puta, não é possível.
16: É sério.
15: Bem feito pra você.
14: A galera tem que jogar.
16: Tu
14: né?
16: Tava?
13: Não.
16: Tá bem feito pra ti.
15: Eu cansei de convidar vocês. 1h28, família viaja 8 horas até a pousada. E chegando lá, descobre que esqueceu as malas em casa.
16: É o vídeo que viralizou em Santa Catarina nesse final de semana.
15: Tô falando.
16: Afinal, a família lá de Morretes, no Paraná, encarou 8 horas de estrada pra...
13: só por um banhozinho, né?
16: Pra
15: trocar só de botar roupa. Uma roupinha.
16: Pra uma pousada novinha, isolada no meio da Mata Atlântica.
14: Puta!
16: Só que aí quando eles abriram a caçamba da caminhonete, que é aquelas caçambas fechadas...
13: Só o papatino.
16: Eles descobriram que as malas ficaram em Jurerê, Santa Catarina, onde eles estavam hospedados anteriormente. Bah. Afinal, o rapaz do hotel teria colocado as malas todas no carrinho e colocado o carrinho perto da porta do hotel, para certo. Que eles colocassem claro. No carro. Um disse pro outro que achava que o pessoal do hotel já tinha carregado o carro.
15: Certo.
16: E agora eles, não só isso, afinal, eles não moram em Jurerê. Eles precisavam retornar ao Jurerê para buscar as malas.
15: Uhum.
16: E também estavam no meio da Mata Atlântica, onde eles estão de férias hospedados, sem nenhuma mala. Eles não estão no lugar onde dá para comprar coisas.
15: Ah, que loucura.
16: Então, hein? A história deles viralizou bastante, porque eles estão num chalé. Depois de 8 horas de viagem, eles têm só a roupa do corpo.
14: É o telefone, o que Fetter
16: fala. É largados e pelados.
14: Eles estavam no telefone e esqueceram as malas.
13: Pai, tu vê que tá uma... Pra quem tá no rádio,
14: deu,
13: noite
14: deu
13: fria...
14: Deu uma bad
13: não,
14: ali,
13: e
14: né?
13: O cara que tava no piloto, ele só queria tomar um banho e trocar de roupa, botar uma calcinha...
14: E passar
13: calça de moletom.
14: Calcinha de moletom e o troço dos mosquitos lá.
13: Isso, o repelente. E aí abriu um vinhozinho e fala, bah, agora eu vou relaxar, olha, fazer olhando. A carne e não tem nada, é a roupa do corpo.
14: É que o mundo tá muito corrido.
15: Titotione. Homem furta a casa, 1h30.
13: Maionese. 1h30, desculpa, Alexandre, eu bateu aqui, eu esqueci. 1h30, ótimo tarde, segunda-feira, Atlântida.
15: Homem furta a casa, toma banho e se depila. E depois foge.
16: Sapucaia do Sul, tá? Região metropolitana de Porto Alegre.
13: Alô, maionese.
16: O homem, por volta de 7h15 da manhã, no último final de semana, lá no bairro Cambuim, entrou numa casa com uma mala verde de rodinhas.
14: Que isso, velho?
16: Ficou um tempo na casa e depois saiu.
14: Tá.
16: Quando ele sai, dentro da mala tem um iPhone 13 branco, um Play 5, uma parafusadeira, 2 notebooks. A família que não estava em casa,
13: notebooks.
16: Quando chega em casa, descobre que foi furtado. E aí, pra quem já passou por isso, eu infelizmente já passei,
14: ele
16: tu vê a tua casa revirada
15: é triste.
16: E tu vai vendo o que sumiu. Porque de bate pronto, como tá tudo bagunçado, tu não sabe o que sumiu.
15: Isso aí. Vai descobrir com o tempo.
16: Bah, isso aqui foi não sei o que. Aí, depois que eles fizeram o boletim de ocorrência, chamaram a polícia, viram as coisas reviradas.
14: Arruma uma cama quando eu vou lá.
13: Uma vez eu cheguei em casa, tava tudo revirado, e eu olhei e falei, graças a Deus que ninguém entrou.
11: Amarelinho pra ti, Léo Oliveira.
13: Por quê?
11: Porque sim, atrapalhando o cara aí. E aí, Rafa, tô louco pra saber o fim.
16: E aí, eles foram...
14: O cara assaltou a casa toda.
16: Eles foram desopilar, né? Foram, ah, não, vamos tomar um banhozinho assim. Aí vira uma gilete usadinha.
14: Ah, que chinelagem.
16: O resto de...
14: Petrinho. Sabe o que é pior? O cara se lavou e ficou um monte de petrinho de sabonete. Que é difícil isso aí, disso aí.
13: Cara. Não, tem que ter um sabonete só pros petrinhos.
14: É isso aí.
13: Porque ele vira não, uma... Não,
11: peraí.
13: Ele vira um labubu.
16: Aí eles descobriram.
14: Ele
13: sabonete
14: é
13: um vira um labubu.
14: Mecânico.
13: Isso, parece que botou no rabo, Tony Ramos. Ele vira um labubu, sabonete, assim. Não tem
16: então,
13: como.
16: Então não basta o prejuízo financeiro, tem um prejuízo moral. É, que é, aí eles foram ver as câmeras de segurança.
13: Pentelho aleatório, né, cara?
16: Bah, o rapaz fugindo com a mala cheia de pertences.
11: O meliante que se dispõe a tomar um banho na casa onde ele tá sabe, cometendo
14: ele
11: delito,
14: ele tem que estar muito seguro, é isso aí, né?
11: Ele observou bastante.
14: Ele sabe o time da casa ali. A galera não vai voltar daqui umas 3 horas. Vou tomar banho.
11: O cara quer dar um vazare, né, cara?
13: Não, mas ele tava muito tranquilo ali, o nosso ladrão de Sapucaí, o depiladinho ali. E ele foi tranquilo, né? Mas o triste é isso, né?
11: Perdeu o bagulho. Se é banho rapidão,
16: já é ruim.
11: Não, mas tudo bem. Tu tampa 2 minutos, eu vou tomar o banho e puf, sai. Isso. Mas o depilar requer um cuidado especial.
14: Claro.
11: Ainda mais que a gilete tu não conhece, não sabe se é nova, se não é nova. Pode dar rolar uma tragédia.
16: Mas ele sabia que ia transar, né? Porque ele tava com a mala cheia e ia fazer um dinheiro.
11: Mas não quer dizer, né? Não quer dizer. O depilar não é necessariamente pra quem vai transar.
14: Autoestima.
16: Tá, não.
14: O cara fica vendo o
16: tipo maior. Se tu assalta uma casa com a intenção de fazer dinheiro, pra isso que ele assaltou a casa, né? Ele sabe que ele vai transar assim. Depois. Ele pode se depilar em casa.
14: Ou vai ser preso, né?
16: Ele pode se depilar em casa.
14: Bom, mas aí ele pode transar na prisão também.
13: E tu não sabe há quanto tempo ele tá querendo se depilar. Talvez ele... O princípio
14: mas
13: da invasão...
14: Mas isso é o menor dos problemas, cara. Não. Ele assaltou a casa.
13: Não, mas ele... Não, mas, mas se ele se depilou na casa é porque ele tava precisando muito. Talvez ser, ele entrou. Talvez a intenção era só se depilar e o roubo foi tipo assim, bom, tava aqui.
14: As duas, né, Lili?
13: Exato, né?
11: Bom, a grama tá alta. Também. Próximo destaque, último, 27 para as duas. Mulher é presa.
14: Bah, hoje temático, né?
11: Mulher.
13: Uma barbaridade aí, né, meu irmão?
11: Presa da pena Brasil, após jogar balde com fezes na vizinha. Que ela dizia ter caso com seu marido.
13: Barbaridade.
16: Lá em Miami, lá em Miami. A dona Irce.
13: Não foi em Chicago.
16: É com Y, obviamente, é o Irce. Sei lá como fala
13: foi
16: o nome
13: em Boston?
16: Dela. Tá, foi em Miami. Foi em Miami, como eu acabei de falar.
13: Não foi em Chicago.
16: Ela tem 50 anos e foi detida. Não, foi na Flórida. Miami fica na Flórida.
13: O dia que tu falou. Bom.
14: É o.
16: Tá?
14: Sunshine
16: ela atirou.
11: De cocô, né?
16: Ela atirou um balde repleto de fezes humanas na vizinha dela.
13: Com humanas, ela depois trabalha em um balde de cocô.
16: De arrombar a residência. Da vizinha. De acordo com ela, a vizinha mantinha um caso extraconjugal com o seu marido. E, por isso, ela começou a vigiar a casa da vizinha para tentar buscar maiores informações. Não, foi na Flórida. Miami fica na Flórida.
13: O dia que tu falou. Bom.
14: É o.
16: Tá?
14: Sunshine
16: ela atirou.
11: De cocô, né?
16: Ela atirou um balde repleto de fezes humanas na vizinha dela.
13: Com humanas, ela
16: depois
13: trabalha em um balde de cocô.
16: De arrombar a residência. Da vizinha. De acordo com ela, a vizinha mantinha um caso extraconjugal com o seu marido. E, por isso,

0: jogou o conteúdo na vizinha.
1: Levanta o braço.
0: Foi só uma briga devido a um mau cheiro. A vizinha diz: não, só um pouquinho.
2: Ela entrou na minha casa.
0: Ela entrou na minha casa, jogou um balde de cocô.
2: Tá, mas ela tá traindo? Isso é uma barbaridade.
1: Não, não, não,
2: ela
1: não
2: tem
1: dá
2: provas.
1: Pra ter amante na vizinhança.
0: Não, eu vou te falar uma coisa, tô
2: ela
0: contigo
2: nessa. Ela não dá nessa.
0: Pra ter amante, né? Fala por ti.
2: Não, para aí. Não, vamos,
1: hipocrisia não, velho.
2: É, aqui, hipocrisia
1: ó,
2: não.
1: Mas assim, ó. É extremamente premeditado esse caso. Porque assim, ó, ninguém enche um balde de cocô numa só.
2: Não, talvez ela tava com problema na fossa, como ela falou, tava com problema no vaso. Tá, aí então ela foi armazenando no balde. Não, ali. Não,
1: tem que cagar numa sacola e jogar no vizinho.
2: Não.
3: Tu nem vou almoçar.
1: Não, assim, meu irmão, tu encher um balde de cocô.
3: É muito.
2: É, dependendo do
0: assunto. Ou tu aproveita o dia que tu tá mal do estômago e une o útil ao agradável.
1: Mas é isso aí. Bom, não quero entrar nisso. Tem gente almoçando.
2: Já passou, já passou.
1: Mas assim, ó. Mas
2: já está registrado, tá ótimo.
1: Triste isso.
0: Ótimo. É um belo caso. O que a pessoa tem que fazer pra ti, né? Pra tu atirar um balde de cocô na pessoa?
1: Tem que pegar o teu marido, né, ô Gomes? Ah, pegar o teu marido.
2: Não sei.
1: Achei que ela gerou a pergunta.
2: Sei lá o que.
4: Não, mas a pessoa que trai, tomar um balde de merda, tá legal, tá valendo.
0: É, porque daí é moral, né?
3: É melhor dar um tiro, né?
0: Claro que não.
2: Não, que isso, cara. Porque,
3: não, como não, assim? Não, não, não. Não,
1: tiro.
3: O joelho, o tornozelo.
1: Eu prefiro
3: tomar um tiro
1: do que
3: tomar
1: um tiro. Mas do tiro
4: no... Prefere tomar um tiro do joelho e tomar um banho de merda.
3: Claro.
4: Ah, não. Tá louco.
1: Tá louco, velho. Cara, o tiro no ombrinho, a bala passa reta. Bota aqui uma
3: não, é uma estileira. Tu vai chegar um dia. Eu já tomei um tiro.
1: Tiro no ombro. A bala tá aqui ainda.
3: Isso é sexy.
0: Não é, cara. Eu tomei uma facada e não tá nem aí.
1: Não, a facada é perigoso. Agora que o tiro... Alejandro, o tiro no ombrinho.
0: Sempre que tu for na tropa morrer,
2: vamos tentar evitar tomar tiro.
3: É verdade.
1: Então não mexa com mulher alheia.
2: Bom, daí cada um
0: mas seus problemas. Mas não é tiro, é balde de cocô.
1: Mas depende, é pior.
3: Depende do calibre.
2: Deixa eu dar uma dica aqui. Dá uma dica aqui pra nossa audiência, pra quem gosta de comida boa e carro novo. Esse ano, qual é a graça, Léo Oliveira? Vamos ver, me conta aí, me convence.
1: A graça é que a gente tá falando de cocô.
2: É o palhaço maionese.
1: Aí tu mete assim, ó. No segundo seguinte. Quem gosta de comida boa...
2: É, pra tocar o assunto, exatamente
3: sabe
2: isso.
3: Por quê?
2: E
3: porque
2: se tu aumenta. Não tivesse parado pra chamar a atenção pra esse
1: negócio... Eu só ri, vamos pegar assunto então. Não me expulsa, porque é eu. Não faz isso.
4: Poxa aí.
1: Eu não vou voltar
2: não,
1: mais.
2: Não, não vai voltar, pode sair.
1: Aqui quando seria comigo... Chato isso aí,
2: velho. Se eu te mata, prefere que eu te agride?
0: Deixa
2: que eu te agrida?
0: Prefere um balde de cocô.
2: Prefere um balde de merda?
3: Tiro.
2: Não, vai sair ou não vai sair?
0: Balde de cocô ou um tiro, mané?
1: Deixa o mate
0: pra gente.
1: Um
0: balde de cocô ou um tiro, mané?
3: Isso aí, não deixa o mate.
1: Vou embora.
0: Isso. Ah, eu pedi um mate mesmo. Ah, mas aí ele me expulsou.
2: Bah, hoje é um bom dia pra mim, cara. Hoje é um dia bom pra eu largar. Sério, hoje é um dia bom pra eu largar.
3: Largar na mão com alguém?
2: Não, ou... largar daqui.
3: Da
2: largar,
3: rádio?
2: Largar de vocês. Não, da rádio não.
3: Eu discordo.
2: Da rádio não largo. Eu largo no pretinho, mas da rádio não largo. Rádio da minha vida?
3: É, a rádio das nossas
2: da
3: vidas.
2: Da tua vida, né? Não. Das nossas
3: vidas.
2: Cada um com seus problemas.
3: Minha
2: vida é a minha vida.
0: O pretinho é a tua vida, Alexandre.
2: O pretinho é 20 anos da minha vida. A Atlântida já é 30.
0: É um dos grandes
3: tava
0: filhos.
3: Tava curioso pelo teve. Recado, Alexandre.
2: Deixa eu dar uma dica pra quem gosta de comida boa e carro novo. 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Rafinha Menegazzo.
3: Boa, hoje a pedida é um espaguetezinho na manteiga. Hã? À noite vamos ou não? 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
2: Gosto da ideia.
3: Pouca manteiga, pra sentir o sabor da massa.
0: Bolonhesa,
3: e pouco sal.
5: Lelê! Eu sou o Mestre! Lelê! Charadinhas para você e para as crianças que adoram o Mestre. O Copa Mestre também ama o Mestre.
2: Ama.
5: O que é? O que é? O que é, Lelê? Um pontinho amarelo na novela?
2: Um pontinho amarelo na novela.
5: Isso, tu não é surdo e minha dicção
2: é que eu não sou
5: melhorou muito.
2: Né,
5: não precisa, só ser um pouquinho perspicaz. São três,

0: Milho. Milho.
1: Não! É o Lima Duarte!
2: A Lima é amarelo.
0: Tá correto. Ah, tá correto mesmo.
1: Lima! Pra ti, Alexandre, essa que é, né?
0: Vai.
1: O que é um pontinho amarelo com um violão? Crianças já entraram na escola agora.
0: Um pontinho amarelo com um violão?
1: Exatamente!
2: É a Lima Mendonça.
0: Marina vai. Lima!
1: Terrível, terrível.
0: Terrível, uma pior que a outra. Pera aí, dá uma chance.
1: Claro.
0: Pode repetir?
1: Hoje é um dia bom para você não largar.
0: Isso, repete pra mim então.
1: O que é o pontinho amarelo com o violão? Falamos do Jorge Ben, de artistas da música popular brasileira.
0: Pontinho amarelo com violão.
1: Jorge Ben nunca tocou no Rock in Rio.
0: Mas já tocou no planeta.
1: É verdade. Fio maravilha.
0: Tá, não sei.
1: É o Chitos Buarque. E a última, o que é um pontinho amarelo no meio do milharal? Temático com pontos amarelos.
2: Ah, é setembro amarelo, né? Ele pensou.
0: Sim.
1: Que é um pontinho amarelo no meio do milharal. Bonita a unha da nossa amarelo. Social media, né? Com verdade, é o Renato Gaúcho.
0: Amarelo. Pontinho amarelo no meio do milharal. É um milho!
1: Não quer entrar na brincadeira? É o Barramilho! Essa é terrível!
0: É o Barramilho! Ou o Emílio Santiago também.
1: Poderia ser. Um abraço do Dan Freitas de Tramanda aí, pede pro Palhaço Maionese mandar um abraço pra Vilma e pro Anilto,
2: um
1: meus
2: abraço
1: pais.
2: Pra Vilma.
1: E o Anilto.
2: E o Anilto. E o Anilto. De Anabes de Aquarão.
0: Manda o Léo Oliveira entrar aí, mas o Maionese fica fora. Né? Quem foi expulso foi o Maionese.
1: Ah, é verdade.
0: Pode tirar, deixar a maionese fora. Lelê, tem o que pra nós aí, Leandro?
3: Boa tarde, bebês. Aqui fala o Gustavo de Manchester.
1: Foi embora, né?
0: Foi almoçar? Sério que ele foi almoçar?
3: Foi expulso, né?
0: Não, mas foi expulso o maionese. O não, Léo não, Oliveira, não, cadê? Claro. Foi almoçar?
1: Não, não, mas aí tu tá errando. Tu me expulsou, não, mestre. Não, não, não, quem é o mestre é o Rafinha.
0: Não tá aberta a contestação. A
1: tá,
0: questão.
1: Tu tem razão.
0: Não está aberta a contestação.
2: Acho que não é um bom dia pra gente conversar.
0: Lelê, por favor, pode colocar o...
3: Pode esperar o meu colega entrar.
2: Agora eu posso pegar um chimarrão?
0: Agora vamos ouvir o Lelê. Leandro.
3: Manda aqui o Gustavo de Manchester. Aliás, viste que o Oasis anunciou novas datas para o ano que vem?
0: Qual é
3: a 11 primeira? Shows.
0: Inclusive no Castelo de Slane.
3: Castle 11 shows no estádio do Manchester.
0: Bah,
3: e esse final de semana, demais, o Noel Gallagher no meio da torcida lá. Uh-huh. Que demais.
1: Lelê, tu viu quem que o Ozzy em vida queria que fizesse filme dele?
3: Quem?
1: Vocês quem? Viram essa notícia?
2: Não, não vi. Piada. Não
3: vi. O Denzel?
1: Denzel Washington.
2: Ele fez uma piada.
0: Tá bem. Tá bom. Vamos lá, Lelê.
3: Aqui fala o Gustavo de Manchester. Eu só passei rapidinho aqui pra humildemente solicitar que o Rafinha deixe de ser tão putão. Tá escrito aqui.
1: Só temos um ouvinte em Manchester, então só ele manda e-mail.
0: Bom, quantos tu queria?
1: Ah, eu quero no mínimo uns 40.
0: Pô, em Manchester?
3: Quando o Lelê e o Fetter falam de orquídeas, ele folga pra caralho nos caras.
1: Sim.
3: Mas agora, todo o programa, ele fala dessa bichice de novela.
1: Diz sim. Pra ele assistir, aí ele vai entender.
3: Cadê o machão que zoava os caras por essas coisas? A idade verdade, transformou verdade. Numa bicha não, velha.
0: Não, é que ele vai se defender, desculpa.
2: Pegamos o pulo do gato.
0: Ele vai se defender com a capa do machismo, ele vai botar a capa do machismo. Capa,
1: então, tu tá jogando preconceito.
0: E vai dizer que vê a novela pelas mulheres bonitas da novela. É óbvio que ele já deu isso a entender, já deu a entender.
1: Ah, não, só pra... Isso é de uma traíra.
0: Tu acha que eu tô sendo traíra?
1: Com certeza.
0: Tu discorda do que eu tô dizendo?
1: Cara,
0: tu acabou de argumentar isso veladamente há 30 segundos.
4: Olha pra mim, tão me ligando.
0: Quem?
4: Ué?
0: Quem, Ivan?
4: Alô, Ivan?
0: Não, olha só.
4: Fala, Ricardo, tranquilo? Fala, o que foi? Engate o Rafinha?
2: Ti? Ligaram pro Ivan, não, ligaram pro Maionese.
3: Ah, muito bom.
1: Mas o que que o garotão, o machão
3: tá
1: de Manchester...
3: Por que tu fica pegando no meu pé do Fred que a gente mexe com orquídea, sim, quando tu tá toda hora
1: verdade,
3: fazendo comentário de novela? Acabou de fazer um aí.
4: Cara,
1: a novela,
4: só fala de novela.
1: A novela...
2: Tu só fala de novela.
1: A novela tem entretenimento.
3: Ah, é a orquídea
1: e aí
3: também.
1: O que que esse programa é? Um programa de entretenimento.
3: A orquídea
1: tu
3: também.
1: Acho que é quantos ouvintes não assistem
0: a novela... Faz um podcast pra comentar a novela.
2: Ia ser legal, hein? Quando era BBB, tu achava ruim a gente falar de BBB.
4: Por que tu não vai ali no segundo andar ali e pede pra uma coluna no Diário Gaúcho pra tu falar da novela.
0: Pô, ia ser legal.
1: Eu quero falar no programa. A não ser que tu diga, não fale mais da novela.
0: Não posso fazer isso.
1: Então cada vamos seguir
4: a novela da firma.
1: Aliás, ontem tava... Ah, não, ontem foi
0: ontem
1: domingo.
0: Ontem foi domingo.
1: Né? Que às vezes os atrasados eu assisto no Globoplay.
0: Ah, entendi.
3: Ah, tá.
0: Muito bom. A professora pergunta na sala de aula. Crianças!
1: Crianças!
0: Quero que vocês me digam nomes de coisas de chupar.
5: Sim! Eu não entendo por quê, mas sim, está no currículo.
0: Aí a Mariazinha abre a roda dizendo:
5: laranja, professora. Muito bom, Mariazinha. Agora você, batata.
6: Sorvete.
5: Excelente, batata. Muito bem, João. Chegou a sua vez. Lâmpada.
0: Sem entender muito, a professora pergunta:
5: mas como assim, Joãozinho? Bem, eu passei na frente do quarto da minha mãe esta noite e eu ouvi ela dizendo para o meu pai: apaga a luz que eu chupo.
2: É boa.
1: Essa é boa.
2: Essa é muito boa.
1: Nem que as crianças já entraram.
0: Um abraço a todos vocês. Mandou aqui o nosso ouvinte que não se identifica.
2: Sim, né? Não vai se identificar.
0: Ai, que loucura. Tenho mais um rapidamente aqui, Lelê, se tu pois me permitir. Não. É sobre o Rafinha. O Rafinha anda bloqueando a nossa audiência. Fala, pretinhos, bom dia. Féter, preciso esclarecer uma questão de extrema importância. Acho que o Rafinha Menegazzo me bloqueou no Instagram. E desde então ele não tem dormido. Tudo porque um dia eu apareci por lá usando um personagem clássico e mandei aquele comentário: opa, com licença, sua mulher é uma delícia.
1: Ah, não. Mas é baixaria.
0: Desde então, nunca mais consegui acompanhar o homem. Veio por meio deste humilde e-mail pedir uma investigação do Pretinho Básico. Fui realmente bloqueado ou estou apenas sendo vítima de uma conspiração digital?
2: Como é que eu vou saber?
0: Se bloqueado fui, gostaria de registrar aqui minha indignação, não pela perda do acesso ao Instagram do Rafinha, mas pela falta de consideração com um fã tão carinhoso que sou.
3: Público dele?
0: Rafinha, se estiver ouvindo isso, era um personagem, meu velho, eu tava brincando.
2: Ah, para que era um personagem.
0: Não precisava apertar o botão vermelho.
2: Ah, eu acho que tá certo, Rafinha.
0: Um grande abraço, galera, sou o Jean Lucas, motorista de 9 eixos de Guarapuava, no Paraná.
3: Ah, é grande o caminhão dele.
0: Vamos ver o nome do garotão aí, ele não mandou o arroba dele?
2: Não lembro.
0: Como é que nós vamos saber agora?
2: Não, mas, cara... Não
0: lembro. É, que se ele procura pelo teu perfil... Ele já disse o que ele falou. Ele procura pelo teu perfil e não acha o teu perfil, é certo que tu bloqueou ele.
1: Não, um dia não pegou um dia bom, não gostei da piada e o Instagram é meu. Ninguém tem autonomia.
0: Não, aí eu acho que tu foi grosso.
1: Não, o Instagram é meu. Muito grosso. O Instagram é meu. O Instagram é meu.
0: Eu concordo. Eu concordo que é dele, mas não precisa dizer.
1: Não falei nada.
7: Tem que falar. Tem que falar. Real, ele tem razão.
1: É que às vezes o óbvio tem que ser dito.
7: Nada, o cara fala assim: a tua mina é uma gostosa, uma delícia.
2: Aí sabe-se lá que foto ele postou da mulher dele pro cara dizer isso.
7: Entendeu? Os caras são tarados.
1: Eu nem sei, mas se eu bloqueei é porque alguma coisa me incomodou. E desculpa, o Instagram é meu, não gosto de gente chata.
7: Não, tem que bloquear. Esses lock aí, tu tem razão, olha pra mim, tu tá super certo.
1: Eu não falei.
2: Imagina tu, Alexandre. Posta uma foto com a tua família. Aí vem o cara e diz: nossa, Alexandre, sua mulher é uma delícia.
1: É que tem que ter o time certo pra fazer a brincadeira, né?
0: É verdade.
1: Do magrão ali.
7: Ah, mas não tem que falar da mulher dos outros, cara. Não se fala da mulher do cara.
0: Só do homem. Aí tu tem razão.
2: Só do homem.
7: Vamos partir.
1: Não, folga em mim. Eu já te falei, quando vem na família, vai tomar bloco. Folga em mim. Os caras passam e falam: ô, tu é motorinho Hot Wheels? Ah, não, pulga. Tá tudo certo. Agora vem com outra parada.
7: Família não. Família é sagrada.
3: Aliás, falando nisso...
7: Família não se mexe.
2: Com nenhuma delas.
3: Tá ruim lá o banheiro lá, de baixo. Lá.
1: Tá vazando?
3: Tá com umidade embaixo. Lá.
7: Mas eu botei...
1: Acabei de olhar ali.
7: Mas eu botei o siliconezinho, não deu?
0: 12 minutos! 12 minutos pras 2 da tarde. A gente vai fazer um rápido show do intervalo. Não sei se tem mais uma aí, Lelê. Rapidinha, curtinha, tem?
1: Ah, curtinha. Eu tenho uma curtinha.
0: Qual é teu nome?
1: Rafael Menegazzo. Teu parceiro de vida é 30 anos.
7: Eu tenho uma piada.
2: O Ivan tem uma piada ali, ó.
1: Mas vai na piada, Ivan, né?
0: Não, eu prefiro tu, prefiro tudo aí. Desde que não seja do mestre.
1: Não é. Obrigado, então Alexandre. Então fala, pretaiada. Me chamo Thiago, sou motorista de aplicativo e ouvinte assíduo do programa. Ele ouve ao vivo enquanto trabalha e pelo Spotify, os que não conseguem.
0: Que legal.
1: Parem com as listas, pois aí vivo pois ao vivo na live não conseguimos ouvir, só fica fazendo mímica. E agora as partes das listas no Spotify estão sendo cortadas e ficam com 30 minutos de programa. O do dia 8 das 18 nem subiu no aplicativo.
0: Ah, não é possível.
1: Sou público de todos, mas fica aqui minha reclamação e acredito demais ouvintes. Puxa, les vida. Deixo um abraço e camigol.
0: Camigol, pô, ele tem razão, né? Se a gente perde um ouvinte, dois ouvintes, a gente perdendo a live, um ouvinte já é, não é legal.
2: Ah, não, mas é que esse é um problema que sempre existiu. O YouTube, ele identifica...
1: ele bloqueia.
0: A... mas se a gente estiver falando em cima da música, ele não corta.
2: Corta. O direito autoral e... a gente, para monetizar a live, não pode ter a live com música.
0: É.
2: Então, e assim como o Spotify, a mesma coisa.
0: Certo.
1: E agora?
2: É, uma então, por isso que a gente faz uma lista só por semana. Perder porque no rádio, onde é a nossa maior audiência, e onde um programa de rádio que fala sobre música...
7: a gente tem uma banda no programa. Aí a banda tocava música e não caía lá.
0: É verdade.
1: Vai, ia ser bem legal essas legal. Músicas legais.
0: Tranquilo de botar uma banda aqui dentro.
7: Não, mas nós dividimos.
1: Aqui, ó, aqui em cima. Não, ia ser tudo. Massa. Que baita
2: eu
1: ideia.
2: Eu apoio, Ivan.
0: Uma mini band.
7: Isso. Mas nós botamos só a mini band. Botamos aqui no cantonar, tiramos esses troços. Claro. Botamos dois, três ali.
2: Dois guri. Um guri que canta isso. E toca guitarra e um guri da bateria.
0: Não tem como. Não viagem. Não tem como. Por que não? Olha só, quer um porquê? Por que não?
2: E se for três guri?
7: Tá, se for
2: os negros, velho. Toca flauta.
0: Sandrinho.
1: Tu vai ter um que vai ser expulso duas vezes
0: do programa. Rápido show do intervalo, a gente já volta com o Pretinho Básico.
1: No mesmo programa.
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18: Claro! Óbvio que tu já ouviu essa piada. Isso aqui é uma reprise.
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18: Estamos de volta com o Pretinho Básico, 3 minutos para as 2 da tarde. Chegou a hora de abrir a votação para escolher o craque do episódio. Hoje tá dificílimo, hein, cara?
25: Eu discordo!
18: Hoje tá dificílimo. Com a Lager Zero Carbo, a cervejaria Imigração fez história. Só quem prova entende. Pode votar, meu querido Lelê. Vota em quem?
26: Ah, eu vou votar no mestre.
18: O mestre.
25: Perfeito!
26: Aquelas 3 piadinhas ali pras crianças.
18: Ah, tá, boa.
25: É. A galera do Rock Gaúcho ama o mestre.
26: É verdade.
25: É verdade.
18: E tu, Rafinha Menegas, vota em quem?
26: Tá difícil hoje.
18: Hoje tá difícil.
26: Teria alguém, certo, que iria ganhar, jamais votaria em mim. Eu vou retribuir o voto pro Lelê.
18: Certo. Um voto para o Lelê. Um voto para o Rafinha Menegas. Léo Oliveira vai votar em quem, Léo Oliveira?
27: Difícil. É difícil.
18: Tá difícil pra todo mundo aí.
27: Tá difícil votar hoje, porque o voto que eu ia ter, ele rateou na arrancada do programa ali, então...
26: Seria o Feta, né?
27: Dá também, mas eu digo os outros ali, o Leandro e o Rafael ali, né?
26: É, eles enredaram e nem o Rafael.
18: Bom, então tu só pode votar ou no Rafinha ou em mim. Tu vai votar em quem?
27: Não, eu não vou votar.
18: Então tu só pode votar no Rafinha.
27: Eu vou votar no Rafinha.
18: Beleza, votou no Rafinha. Por que que tu não pode votar em mim? Desculpa. Não, tudo bem que eu não tenha feito um bom jogo, mas...
27: Não, mas é que eu achei injusta a expulsão do Palhaço Maionese.
18: Injusta?
27: Achei porque o garotão ali falou coisa, o outro falou coisa, e aí o garotão que só...
18: Bom, tá todo mundo amarelado, maionese entrou de sola.
27: Não, ele só deu uma risada.
25: O que é uma tela com vários amarelinhos, Lelê? É um pretinho
18: mais. Tu, Gominho, vai votar em quem, Gominho?
28: Lelê Bortolassi.
18: Lelê Bortolassi.
28: Que identificou o rapaz, o comentarista de novelas da Rede Atlântica.
18: Perfeito, agora, né? Perfeito.
28: Vem aí a telenovelas
18: com eu não sei quem mais curte novela aqui, mas nós temos um programa na TLTV que fala sobre cinema. A gente poderia colocar um programa na TLTV que falasse sobre novela. Rafinha e grande elenco.
26: Mas teria que ser boa a novela, que nem essa aí, né? Essa é boa, né?
28: O Fogo no Parquinho com o Luiz Leite às vezes fala de novela. Acho que o Rafinha podia participar.
18: Olha aí, ó. Quem sabe tu não entra lá no Fogo
28: como
18: no Parquinho.
28: Como colunista.
18: Exato.
27: A coluna de Rafael Menegas sobre
26: o Diário da Hoje. É sobre quem ama cuida, sim. Que é uma novela
18: vamos
26: muito boa,
18: já
26: tá no nível da Avenida Brasil.
18: O Lelê também leva o meu voto.
26: Por quê?
18: E é o...
26: Por quê? Agora eu quero a justificativa. Porque os dois ferraram o programa no início e tu deixou os dois ali.
18: Não, como
26: Gomes trouxe
18: programa?
26: Informação equivocada
28: eu
26: dizendo
28: não
26: que o Lelê...
28: Sim,
25: eu tomei amarelo.
26: Tu disse que
25: ele
26: trouxe
25: tinha...
26: Errado.
25: Ferrei. Ele quis me ferrar.
26: E aí o Lelê ficou enredando. E agora quem vai ser expulso sou eu. Quem mereceria ganhar o craque do programa seria eu.
18: Seria.
26: Não. Eu joguei pra caralho.
25: Mas não ganhou.
26: Trouxe informações da música popular brasileira.
28: Enredou no meio do Arlindo Cruz, falou do Jorge Ben.
26: Mas trouxe informações que são reais.
18: Mas qual é a necessidade de trazer uma informação dessa nesse momento?
25: O que eu ganho aí?
18: Tem razão. Tu ganha um pack de cerveja Imigração. Pode ser a Lager Zero Carbo, Lelê.
26: Essa aí.
18: Essa que tu vai levar, Lelê. Parabéns pelo craque do episódio. Pretinho Básico vai voltar logo mais às 6 da tarde. Volte com a gente pra se irritar mais um pouquinho. Um abraço,
26: até lá. Por que tu votou nele? A justificativa. O que tu achou que ele fez de bom no programa?
18: Eu votei nele por livre arbítrio.
26: Ah, tu tá nessa agora.
18: Livre arbítrio. Votei nele porque eu quis votar nele.
28: Mas tu vota pela roupa,
18: nele,
28: cara.
26: Eu não.
28: Tu vota na rodada porque ela é parecida contigo. E não é.
26: Na sintonia de informação, de ideias.
18: Cara, coitada da Rodaica, se ela for parecida contigo, cara. Pelo amor de Deus, cara.
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2: Pela sua dúvida do Roberto. Doutor, eu e a minha esposa temos dificuldades de manter relações porque ela sempre reclama de dor na hora da penetração. Mesmo que eu só encoste o pênis na entrada da vagina, ela morre de dor. Ambos não temos nenhum tipo de doença e já estamos juntos há alguns anos. O que, que pode ser isso? E olha só, Roberto, pelo que você está contando pra gente, isso me parece o que a gente chama de vaginismo. Vaginismo é uma contração intensa da musculatura da vagina quando acontece uma penetração ou mesmo antes de acontecer uma penetração. A principal causa dessa contração, dessa dor, desse vaginismo, são questões emocionais. Então, seria importante ela conversar com a ginecologista dela e possivelmente pensar no encaminhamento para uma psicóloga. Essa é uma das possibilidades para que vocês possam ter momentos de intimidade com mais tranquilidade e menos desconforto. Dúvidas? Arroba Jairo Bauer Oficial.
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17: Todo mundo tá ouvindo Atlântida, rádio das nossas vidas. Estamos no ar com o ATL DJ Weekend. Chegando para abrir mais uma tarde de sábado e começar o final de semana para todo o sul do Brasil, aqui nas ondas da Rede Atlântida. Eu sou @Guzanotto. Nessa tarde eu chego para tocar uma hora de som direto, sem intervalos comerciais. Já preparei na mão aqui muita sonzeira, mas você pode participar comigo também e pedir o seu som através do @ATLDJOficial. Para começar de músicas, então, sonzeira de Huggle e Solto com a faixa Jamaican.
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0: Sonzeira de Huggle e os vocais de Ultranate com Moving to the Sun, pra gente fechar mais um bloco de músicas do ATL DJ Weekend pra todo o sul do Brasil, aqui nas ondas da Rede Atlântida. Eu sou arroba Guzanoto, vou ficando por aqui nessa tarde, estarei de volta na programação à noite e a gente segue online também no arroba ATL DJ Oficial. Muito obrigado pela sua parceria. Eu vou fechar de músicas com a versão de Lucas Malvin pra Quero Ser Feliz. Uma ótima tarde de sábado pra você e um excelente final de semana. Até mais!
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5: Aqui, olha só a dúvida da Lúcia. Doutor, sou uma estudante de segundo ano de medicina e muitas vezes fico muito sobrecarregada. Será que isso pode prejudicar a minha saúde mental? E quando é hora de procurar ajuda? Olha só, minha amiga e futura colega. De fato, faculdade de medicina pode ser muito demandante, muito exigente e provocar um impacto nas nossas emoções e na nossa saúde mental. Sofrimento intenso, sintomas persistentes de depressão, de ansiedade, isolamento, queda importante na concentração, no desempenho nas provas, né? Não devem ser tratados apenas como parte normal da nossa formação. Então, se isso está acontecendo, é um sinal que você não está lidando bem nesse momento com essa carga, com essa pressão toda. E aí, é muito importante que você possa procurar ajuda, que você possa, de alguma forma, falar com alguém sobre isso que você está sentindo. E lembrar, procurar ajuda não é um sinal de fraqueza, muito pelo contrário, é uma forma de cuidar da própria saúde e também da futura prática profissional. Então eu fortemente recomendo que, se você não está bem, você busque ajuda, converse sobre o que você está sentindo e tente reestruturar um pouco essa carga de trabalho que você está tendo na faculdade.
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3: É isso mesmo, tá começando mais uma edição aqui do nosso rolê para toda Santa Catarina nesse sabadão, hoje, 19 de setembro de 2026. Como é que você tá aí? Celo Menezes, estou por aqui apenas como porta-voz para trazer toda a galera que faz acontecer aqui ao longo da semana na maior rede de rádios do sul do Brasil. Se reúne agora para fazer o rolê até aí por volta de 5 da tarde, entre música boa e informação do mundo pop, o mundo de entretenimento, os artistas famosos, tudo que está acontecendo no mundo pop, vai dar aquela passada por aqui agora a partir deste momento. A gente está aqui só para startar e para fazer essa conexão com toda a rede Atlântida em Santa Catarina. É o rolê que está entrando no ar e você é nosso convidado, então aumenta o volume. Está no ar o rolê aqui na programação do fim de semana da Atlântida.
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2: Essa é a Atlântida, a melhor vibe do FM, todo mundo tá ouvindo, dando sequência aqui ao nosso rolê, um ótimo sabadão pra você, chegando agora, @ Rafa Steinbach, diretamente de Blumenau, pra todo o estado de Santa Catarina. E ó, vocês acompanharam aí nos últimos finais de semana o Rock in Rio 2026, e a notícia que eu vou falar aqui não tem nada a ver com o Rock in Rio, mas uma curiosidade, é que a Anitta, que não foi uma das atrações aí do Rock in Rio, ela encontrou outra forma de ocupar o mesmo endereço onde foi o Rock in Rio, né? O Parque Olímpico do Rio de Janeiro. Ela deu um jeito de conquistar esse lugar só pra ela. Isso porque ela vai levar os ensaios da Anitta para o Parque Olímpico do Rio de Janeiro. E sabe o que aconteceu? Só na pré-venda de ingressos já se esgotou em apenas 30 minutos. É a poderosa Anitta. Impressionante, né? E esse show aí da Anitta, o espaço, né? O anunciado espaço para esse evento, né, que pode ser aí o maior evento da carreira da Anitta, terá capacidade para 100 mil pessoas. Então, em 30 minutos, pré-venda já esgotado e depois, na fila de espera, mais de 90 mil pessoas só aguardando para comprar o seu ingresso para estar aí no ensaio da Anitta, no mesmo espaço do Rock in Rio. É ela fazendo o Rock in Rio dela. É a poderosa Anitta, tá com tudo, hein? Daqui a pouquinho a gente traz mais informações pra vocês aqui no Rolê. Vamos seguindo de música.
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2: Da Rádio das Nossas Vidas, a melhor vibe de Santa Catarina deste sabadão. Passa também por Criciúma comigo, arroba Pitburigo, chegando pro nosso rolezão para falar de Stevie Wonder. Ele que vai celebrar os 50 anos de Songs in the Key of Life, lá de 1976, com uma turnê mundial neste outono. Wonder vai tocar o álbum na íntegra em cada show, um feito bem ambicioso para um LP duplo com 17 faixas e quase 90 minutos de duração. A turnê inicia com uma etapa Atlântida, da Rádio das Nossas Vidas, a melhor vibe de Santa Catarina deste sabadão. Passa também por Criciúma comigo, arroba Pitburigo, chegando para o nosso rolezão para falar de Stevie Wonder. Ele que vai celebrar os 50 anos de Songs in the Key of Life, lá de 1976, com uma turnê mundial neste outono. Wonder vai tocar o álbum na íntegra em cada show, um feito bem ambicioso para um LP duplo com 17.

0: Washington DC e Detroit. Os ingressos para a maioria das apresentações nos Estados Unidos já começaram a ser vendidos no site do cantor e também em Ticketmaster. Lançado em 28 de setembro de 76, Songs in the Key of Life coroou uma já notável sequência de álbuns que incluía outros clássicos como Talking Book e Inner Visions.
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2: Bora! Seguimos o nosso rolê por toda a Rede Atlântida em Santa Catarina. E agora aquela passadinha em Joinville, região norte e nordeste do estado. Comigo, arroba Gerson Júnior. E trago para você uma informação sobre a Ayla Langley, que conquistou o recorde com Choosing Texas. Aliás, vou te falar, eu curto demais essa pegadinha country da Ayla Langley com o Choosing Texas. Ela completou 22 semanas de liderança na Billboard Hot 100 nos Estados Unidos com Choosing Texas e empatou o recorde da Mariah Carey, cara. Olha que bacana! Pois ela empatou o recorde histórico de Mariah Carey de maior permanência no topo da parada Billboard Hot 100, né? A Billboard Hot 100 nos Estados Unidos. O single Choosing Texas, maior sucesso de 2026 no país, completou 22 semanas de liderança no ranking. Legal, né, cara? All I Want for Christmas Is You, da Mariah Carey, detém, portanto, um recorde histórico de maior permanência do topo da parada Billboard Hot 100 nos Estados Unidos. Choosing Texas estreou na Hot 100 americana dia 1 de novembro de 2025, sendo assim o primeiro top 10 de Langley em janeiro. Liderou inicialmente em fevereiro, a caminho de estabelecer vários recordes nas paradas. E a música ficou em primeiro lugar na parada Country Airplay. Entre fevereiro e março, também alcançou formatos de rádio pop, estando atualmente no top 10 das paradas Pop Airplay, Adult Pop Airplay e Adult Contemporary. Cara, que sucesso! Parabéns, Ayla Langley, somos fãs! E você curte também aqui na programação da Atlântida. Esse é o Rolê, que segue com a trilha sonora do seu fim de semana, na melhor vibe do FM.
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2: Alô, alô, rolê, salve, salve Santa Catarina. Eu sou arroba Grabowski Matheus e falo direto de Chapecó, sempre com informação do mundo do cinema pra você aproveitar no final de semana. E tem estreia de peso pro Findi. O novo Resident Evil traz uma nova dose pesada de ficção científica, terror e suspense pras telonas. Na história, uma simples entrega de remédios numa noite de neve vira uma corrida brutal pela sobrevivência quando criaturas bizarras invadem a cidade. Curtiu? Então procure o cinema mais próximo de você para conferir os horários e garanta o seu ingresso. É filmaço, tá bom? Daqui a pouco, direto de Chapecó, a Juma Tielo volta com outras informações também de cinema para você aproveitar no final de semana. Um grande beijo e tchau, tchau!
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6: Já reparou que alguns restaurantes estão sempre lotados, mesmo sem fazer promoções? Muitas vezes o motivo não está no cardápio, está na experiência. Cada vez mais as pessoas escolhem lugares que oferecem algo além da comida. Um evento temático, música ao vivo, uma harmonização, qualquer experiência que torne aquele momento diferente. E sabe o que acontece? O cliente não só volta, como também recomenda o lugar para outras pessoas. Em um mercado cada vez mais competitivo, proporcionar uma boa experiência pode ser um diferencial tão importante quanto um bom cardápio. Quer descobrir tendências do seu segmento para atrair mais clientes? Acesse negóciossc.com.br.
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9: Essa é a Atlântida, a melhor vibe do FM, todo mundo tá ouvindo. Já de volta por aqui com o Rolê, chegando em Blumenau comigo, arroba Rafa Steinbach, pra todo o estado de Santa Catarina. Vamos falar agora da Vanessa Camargo, viu? Vanessa, essa semana, abriu o jogo sobre um período conturbado da carreira dela, que veio logo depois da sua passagem pelo Big Brother Brasil. Aos 43 anos, a cantora revelou que a fase longe dos palcos pesou bastante, mas pesou no bolso. Obrigou aí uma série de empréstimos e ainda cobrou um preço afetivo, que foi a saída de amigos que ela mantinha aí havia mais de 2 décadas. O relato foi feito recentemente numa participação aí num podcast. Ela falou sobre o cancelamento que ela teve por conta da sua participação. E a Vanessa fez questão de esclarecer que ela não entrou no reality show por dinheiro, e sim para se mostrar ao público. E na avaliação dela, foi justamente a pausa forçada que trouxe o prejuízo. O baque também veio junto. A cantora deixou o BBB 24 após dar um tapa na perna do Davi Brito, que foi o campeão daquela edição, e diz que quase ninguém apareceu para defender ela. O que mais doeu, segundo ela, foi ver gente próxima de longa data se afastar. A virada da Vanessa Camargo, ela conta que foi depois de entrar na Dança dos Famosos, também pela Rede Globo, logo depois do BBB. Ela diz que ali ela pôde ser ela mesma, mostrar suas fragilidades, e diz que a partir dali foi lindo, e que, mesmo que demore, a verdade sempre aparece e as coisas voltam para o seu lugar. É um novo momento aí da Vanessa Camargo, que tem música nova, tem projeto audiovisual também aí nas redes sociais. Então tá aí, vivendo um novo momento, a Vanessa Camargo, boa sorte pra ela. Vamos seguir de música? Bom final de semana pra você. E eu volto também aqui no rolê semana que vem. Mas ainda chega a galera de Chapecó, Criciúma, Floripa. Bom fim de...
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1: Vai. Vocês conhecem isso?
2: Se alguém ligou, sem farol, sem farol.
1: Então já é Floripa. Viva Tim Maia!

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2: 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Eu sou arroba Pitburigo, voltando de Criciúma com mais uma pro nosso rolezão para falar de uma treta aí entre produtores nacionais, viu? A discussão sobre o uso de amplificadores valvulados versus simuladores digitais ganhou um capítulo surpreendente na história do rock nacional. O que começou como uma defesa ferrenha do purismo analógico por parte do Rick Bonadio se transformou num embate de bastidores após o produtor Tadeu Patola virar público revelar que o icônico som de peso dos primeiros discos do Charlie Brown Jr. nasceu, na verdade, de um software digital. Durante uma entrevista, o Rick criticou duramente as tecnologias modernas digitais e, ao defender que o verdadeiro peso de qualquer banda só é alcançado com equipamentos reais, Bonadio lançou um desafio aos músicos da internet, citando os discos Imunidade Musical e Camisa 10 Joga Bola Até na Chuva, dizendo o seguinte: quer fazer um teste? Pega um disco do Charlie Brown, Imunidade Musical, ouve os sons de guitarra que tem lá, vê se esse simulador faz aquilo. Vai lá ouvir Imunidade Musical ou Camisa 10, Joga Bola Até na Chuva e fala pra mim que vocês fazem esse som com o simulador, grava, mixa e me manda. E aí o debate tomou um rumo inesperado quando Tadeu Patola, produtor que assinou os primeiros e mais emblemáticos álbuns da banda, como Transpiração Contínua Prolongada e Preço Curto Prazo Longo, publicou no seu Instagram um vídeo em resposta ao desafio proposto pelo Rick. O Tadeu falou o seguinte: fala galera, tudo bem? Então, eu tô aqui para esclarecer alguns pontos sobre o episódio do podcast com o Rick Bonadio, onde ele fala que usou amplificadores para gravar os discos do Charlie Brown. O que ele usou foi um amplificador para gravar o Camisa 10, que eu não estava lá, é uma produção dele. Os discos que eu produzi com o Charlie Brown, todos eu usei o simulador que vinha dentro do Pro Tools. Isso aí faz tempo, bicho, faz quase 30 anos. Se já não fizer.
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2: Bora na Rádio das Nossas Vidas e a gente segue o rolê com mais uma informação agora sobre o cinema, cara. E aí, você curte Doutor Destino? Pois então, Vingadores ultrapassa 40 milhões de dólares em pré-vendas antes da estreia, você acredita? É isso mesmo, ainda faltam alguns meses para Vingadores Doutor Destino chegar aos cinemas, mas o novo filme da Marvel já começa a mostrar a sua força. O longa ultrapassou a marca de 40 milhões de doletas em ingressos vendidos antecipadamente na América do Norte, tornando-se o primeiro filme a alcançar

0: Marvel, incluindo os Vingadores, os novos Vingadores, o Quarteto Fantástico e também alguns dos X-Men. A Marvel ainda não revelou todos os detalhes da história, mas uma das principais novidades é a chegada de Victor Von Doom, o Doutor Destino, um dos grandes vilões dos quadrinhos do Quarteto Fantástico. Tá aí, ó, cara, que coisa louca, né? Aí, a gente chega dezembro quando, Gerson Júnior? Bom, depois de adiado em um ano, Vingadores Doutor Destino tem estreia prevista nos cinemas brasileiros para dia 17 de dezembro de 2026. O filme será o primeiro capítulo do encerramento da saga do multiverso, que terá sua conclusão em Vingadores Guerras Secretas, previsto para chegar aos cinemas um ano depois, 17 de dezembro de 2027. Essa é a informação que eu tenho para você aqui no rolê. Atenção, fãs da Marvel, tá chegando. Dezembro é logo ali. E a gente continua por aqui, ó.
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2: Fala galera, boa tarde, bora pra mais uma rodada do rolê de hoje. Eu sou arroba Juliana Matiello, falo aqui de Chapecó e também tenho uma dica de cinema pra você, mais um filmaço, hein? Tem cinema nacional de peso estreando nesse fim de semana. Antártida traz um elenco de estrelas com Leandra Leal e Marina Rui Barbosa em um suspense de tirar o fôlego. Tudo se passa em uma estação de pesquisa brasileira isolada no gelo, onde acontece um crime misterioso. O clima de desconfiança, a tensão, gigante, né? Porque o culpado está ali, do ladinho, hein? É a opção perfeita de cinema pro seu fim de semana. Fica a dica, então. Aproveite bastante essa dica, a dica que o Matheus trouxe e tantas outras que rolam aqui no Rolê, tá bom? Ótimo fim de semana pra você e, claro, até a próxima.
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3: Todo mundo tá ligado na programação aqui do fim de semana da Atlântida. Essa é a rádio das nossas vidas, na melhor vibe da FM, sabadão, 19 de setembro, fechando mais uma edição do Rolê para toda Santa Catarina. Este amigo aqui, Celo Menezes, e que junto esteve com toda a galera de Chapecó, de Joinville, Blumenau, Criciúma, aqui em Floripa, porque é assim juntos que a gente forma a maior rede de rádios do sul do Brasil, trazendo música e entretenimento, muita informação de qualidade para você que se liga na rádio da sua vida, beleza? Todo show no intervalo, a gente continua de música e também é uma hora reta, sem intervalos comerciais, com novidade, música boa pro início do fim de tarde. Vem aí, TT Trevisol e DJ Magic para tocar mais um ATL Beats. Então, bom fim de semana, se cuidem, valeu, a gente vai se falando. Até mais, tchau!
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6: Olha só a dúvida do Theo. Doutor, o que pode ser uma espinha que apareceu na pele, na parte de cima do pênis? Theo, pode significar várias coisas. Primeiro, pode ser uma espinha e ponto final. Afinal de contas, uma espinha pode aparecer, é uma inflamação, uma infecção dos poros ali da pele, provocando um acúmulo de pus. Isso pode acontecer na pele de qualquer parte do corpo, inclusive na pele do pênis. Mas o que a gente tem que fazer é um raciocínio importante. Você teve ou não teve uma relação sexual ou um momento de intimidade com alguém, né, encostando no genital de uma outra pessoa sem o uso de proteção. Se você teve relação sexual e não se protegeu, essa espinha eventualmente pode ser um sintoma, um sinal de uma IST, de uma infecção sexualmente transmissível. Agora, se você não teve relação, não teve momento de intimidade ou teve, mas usou camisinha o tempo todo, provavelmente essa espinha é uma manifestação da pele, que pode ser uma espinha, simplesmente, como a gente disse no começo. Se ela está associada a outros sintomas, pode ser uma micose, pode ser uma machucadinho que você teve e depois infeccionou, enfim, várias hipóteses podem acontecer aí. Para ter certeza, eu acho que seria importante você procurar um médico, um especialista em pele ou um especialista na região do pênis e da vagina, um urologista, para poder fazer esse diagnóstico. Dúvidas? @ Jairo Bauer Oficial.
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7: Já reparou que alguns restaurantes estão sempre lotados, mesmo sem fazer promoções? Muitas vezes o motivo não está no cardápio, está na experiência. Cada vez mais as pessoas escolhem lugares que oferecem algo além da comida. Um evento temático, música ao vivo, uma harmonização, qualquer experiência que torne aquele momento diferente. E sabe o que acontece? O cliente não só volta, como também recomenda o lugar para outras pessoas. Em um mercado cada vez mais competitivo, proporcionar uma boa experiência pode ser um diferencial tão importante quanto um bom cardápio. Quer descobrir tendências do seu segmento para atrair mais clientes? 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
10: Salve, por aqui DJ Mad. Você está sintonizado.

0: te apresentar pra galera o que, que vai rolar no setlist de hoje.
1: Opa, salve, salve, TT. É isso mesmo. Muito boa tarde a todos os nossos ouvintes. Geral que tá conectado e sintonizado nessa energia. Começa agora mais uma TL Beats. TT já mandou a letra aí. É isso mesmo, é uma hora do melhor do Black Music aqui pra vocês na Atlântida. Vamos que vamos. E trazendo as novidades, né, TT? Trazendo as novidades internacionais, nacionais, músicas exclusivas. As músicas aí que estão lançando agora e também aquela sessão clássica no final do programa, que já é de praxe aqui no nosso programa, aquele finalzinho com os anos 90, anos 2000, trazendo aquela nostalgia pra galera. Então é isso, fica com a gente, acompanha aí, que a gente traz mais uma hora de muita música boa sem interrupção pra vocês. E é isso, vamos que vamos, sem novidade, diretamente de Portugal aqui, emanando energia positiva e música boa aí pra Ilha da Magia e pra toda Santa Catarina. Fechou, TT? É isso, tá tudo preparado, posso dar o play. Já tá tudo certo por aqui, vamos que vamos.
0: Valeu, Mad. É isso aí, Mad deu o recado. Então, pra você que gosta da boa música, aumente seu volume porque o Beats está no ar.
2: Salve, rapaziada, Kali na voz. Eu também tô na melhor vibe aqui na Atlântida, certo? Um salve pro DJ

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Black Music de altíssima qualidade na programação aqui da Atlântida. É por isso que a Atlântida é a rádio da sua vida, é a rádio das nossas

0: especial, um início aí de final de semana, né? Sabadão tem muita coisa pela frente ainda, mas ele já está lá do outro lado do mundo e fez essa sonzeira pra galera. Mad, mais uma edição do Beats entregue. Valeu demais a parceria.
1: Valeu demais, TT, valeu demais, é isso aí. Uma hora passa voando aqui com vocês. Uma hora de black music, de hip hop, afrobeat, trap, todas as vertentes aí a gente busca trazer pra galera todo esse universo, né, cara? Desse estilo musical que é muito abrangente, agrada todo mundo e sempre faz o fim de tarde da galera diferenciado aqui na Atlântida. Satisfação demais, TT, tamo junto. Reforçar pra galera que a gente tem nossa playlist lá no Spotify, ATL Beats Oficial. A gente tá sempre alimentando lá com novas músicas. A playlist não é muito longa, na verdade ela tá sempre sendo atualizada. Então, galera que quer ouvir música boa, música nova, atualizar sua própria playlist às vezes, confere lá na nossa playlist. Então segue lá e fique ligado no que tá rolando. Fechou? No meu Instagram eu tô como @medmuitoreal, M-E-D, muito real, tudo junto. Bem fácil, bem marcante pra galera poder me chamar lá, trocar uma ideia também. E é isso, TT. Terminando aqui o programa e já esperando o próximo, né? Sábado que vem tamo aí, 17 horas dos sábados aí no Brasil. A gente tá apertando o play e botando música boa pra galera. Satisfação, TT, um abração aí, cara, até semana que vem. Fiquem bem, aproveitem aí seu final de semana, se cuidem. E um forte abraço, valeu!
0: Valeu, Mad. Fica aí o convite então pra você. Sábado que vem estamos de volta. Eu aqui em Floripa, ele lá em Portugal, trazendo o melhor da Black Music na programação. Na sequência, vem aí o Pretinho Básico, vem aí o seu final de tarde com um dos programas mais ouvidos do sul do Brasil. E eu volto logo mais 10 da noite com o Green Valley Station. Valeu, bom final de tarde, Atlântida Beats.
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7: Olá, olá, muito bom fim de tarde, amigo e amiga ligados na Atlântida. Estamos chegando a 6h07 deste fim de tarde de segunda-feira com o segundo shot de Pretinho Básico desta segunda-feira, 14 de setembro de 2026. Inacreditável, já estamos na metade do mês de setembro, né, Fagundes? Muito bom
8: que
7: fim
8: loucura,
7: de tarde.
8: Que loucura, cara. Baita fim de tarde pra todo mundo. Momento muito especial de correrias normais, né?
7: Mais pra ti, né, compadre? Que é gaudério, que é nativista, que é representante da cultura de um estado inteiro. Nós estamos aqui mais que vendo, né, não, meu compadre?
8: Eu, Neto, representantes do rádio brasileiro, né?
7: É.
8: Hoje, pela manhã, fiz uma inserção aqui num produto da casa, da nossa RBS, falando sobre a importância da Atlântida.
7: É, né, porque se não falar, eles não veem, né, meu compadre?
8: Não, mas a gente fala, né,
7: cara? Tem que falar, é importante falar.
8: Se eu entrar lá, eu tô falando.
7: Tá certo, meu compadre. 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
7: nos acampamentos. Sabe, eu sei isso. Eu sei, meu compadre, que é muito difícil para tu estar aqui na Semana Farroupilha. E tu tá aqui com a gente. Muito obrigado, meu
8: compadre. Sempre que eu posso, eu tô aqui, cara.
7: Não, eu sei. É que tu trabalha aqui, né?
8: Eu falei até pro Rafa hoje, né, que graças a Deus o Ernesto conseguiu arrumar nossa agenda desse mês de setembro, todas elas, quase todas, um show é mais longe, que é Getúlio Vargas.
7: Certo.
8: Mas a maioria é próxima.
7: Certinho,
8: então eu posso
7: dá pra ir voltar.
9: É aqui, né?
7: Aí.
9: Sai da rádio.
7: Não é na Getúlio Vargas, é em Getúlio Vargas.
8: De Getúlio Vargas.
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8: Lá na casa do
7: Traíra, boa.
8: E aí, Vini Moura?
9: Bom fim de tarde.
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10: Como é que estamos, Alexandre? Mais calmos agora.
7: Maravilhosamente bem,
10: Leandro. Mais calmos, né?
7: Maravilhosamente bem. No programa da uma, vocês deram uma irritada,
10: a
7: rua,
10: assim. Estava meio agitado.
7: Mas já estamos bem, já estamos bem.
10: Mais tranquilo.
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11: E aí, Alexandre, uma ótima noite pra ti, meu querido.
7: Ótima noite pra todos nós. 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
9: Ótima tarde pra nós.
7: A tarde já passou,
9: então,
7: meu querido.
9: Que eu diga, então?
7: Ótima noite.
9: Não, não é de noite ainda.
7: Bom, vai
9: de
7: ser.
9: Não, vai ser.
7: Noite.
9: E foi de tarde.
7: Então
9: também.
7: Já deseja pra pessoa
9: eu
7: o próximo
9: o que
7: turno.
9: Eu quero.
7: Vai tomar
9: Boa.
7: O teu.
10: Ah, eu gosto.
9: Ainda bem que ele tá bem melhor hoje.
8: Que vibe, né?
10: Mais calmo.
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12: Fala, Alexandre, boa tarde.
7: Tudo bem, como é que tamo?
12: Tô bem calmo.
7: Coisa boa, dá pra ver que tu tá. Eu tô tri bem, cara.
8: Tô até apavorado. O que aconteceu a uma? Se esse é eu, calmo.
7: Cara, 1 da tarde eles conseguiram me tirar do sério, compadre.
13: Ah, os caras estavam
7: conseguindo. Não.
13: Tu foi o primeiro.
7: Foi o primeiro, Leandro.
13: Sobrou pra ti,
7: Leandro. Pelo amor de Deus. Vamos dar ele aqui já no
13: destaque. Eu não fui expulso.
7: Não foi expulso,
13: óbvio, isso é verdade. Foi, né? Eu nem vi o programa.
7: Verdade.
13: É. Que o árbitro é teu marido. Ah, não. Para aí, cara.
7: Pronto.
13: Alô, maionese.
14: Fala, Ricardo.
13: Alô, maionese.
7: Pra tu ver como eu tô calminho, olha só.
14: Fala, Ricardo.
7: Amarelinho pra ti, tá, Gomes?
13: Sem obrigado. Agressividade.
7: Obrigado. Essa aí eu achei...
13: Ah, olha... Começar por ti é porque...
7: A uma começou por mim também. Petinho básico de hoje deste pretinho é a Celine Dion. Exatamente.
14: Ah, só podia ser uma homenagem,
7: Celine,
14: né?
7: Dion é a da esquerda e a Pipoca é a outra. São as duas vira-latinhas dos tutores Fernanda e Assis de Itatiba, São Paulo.
14: Celine Dion?
13: Peraí.
14: Que ele fez?
13: Não, peraí.
14: O que ele fez?
7: O que houve?
13: Tu falou a da esquerda.
14: Mas ele fez
13: aí
14: a mão
13: a da direita, ele pô.
14: Ah, não, aí não.
7: Não entendi.
13: A da direita.
14: E ele colocou a mão nos testículos.
13: Não, tu entendeu.
7: Não entendi.
14: Ele colocou a mão nos testículos.
15: A bola esquerda e a bola direita.
13: Ah, tu foi grosseiro agora, dele.
7: Não, foi o que tu fez.
13: Não, eu não fiz nada, cara.
14: Tu fez sim.
13: Eu tô parado, eu tô na frente dele.
7: Eu não posso ficar olhando todas as macaquices que se faz na
13: casa. Não, mas peraí.
7: Porque eu tenho que ler aqui o negócio.
13: Quando ele é X9, tu pega e já mostra o cartão pra nós.
7: Mas
13: é
7: que ele já tá amarelado.
14: Tá, e daí?
7: Tá, eu vou perder o meu produtor.
13: Eu não fiz nada, eu tô quieto, parado.
14: Não começa.
7: Há uma acusação. E a quem acusa, cabe o ônus da prova.
13: A câmera não tava nele, então, é isso?
7: O que que ele fez?
13: Quando falou...
15: Vini, ele já se ferrou hoje, que ele lançou uma fake news no PP.
14: Não, e o Fetter não expulsa. Ninguém pode fazer o que quiser.
13: Bota na live que eu fiz.
7: Não deve estar em tia imagem.
13: Meu irmão, eu vi, meu irmão.
7: Tu viu... O que tu viu da pena? Bom fim de tarde.
13: Bom fim de tarde pra você, meu irmão. Eu vi. Bom, eu vi que quando o garotão veio com a mão dele esquerda, no testículo esquerdo, depois com a mão direita no testículo direito. Fazendo uma analogia.
7: Cara, se vocês ficam olhando pras partes íntimas dos colegas de vocês, não é culpa minha.
13: Não.
14: Cara, qualquer um de nós.
13: Que malabarismo.
14: Na hora. Tu virou um fiasco, essa real, cara.
7: Vocês ficam olhando pras partes íntimas dos colegas.
14: Pode dar amarelo, mas não sei qual é o teu critério.
7: O meu critério é o meu critério. Amarelinho pra ti.
13: O critério dele é amizade.
15: Com esse apito desse jeito aí, não podia dar cartão, cara.
7: Não?
15: É, fica meio ruim até.
7: Pra ti, então, esse aqui. Com vontade, Lelê, esse aqui.
15: Esse é o apito.
14: Tá, qual é o destaque aí?
7: Petinho básico, a Celine Dion e a Pipoca para Agronese. 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Agronese me lembra maionese. Muito bom fim de tarde, palhaço maionese.
14: É, um ótimo final de tarde pra você, Alexandre.
13: Tá pra baixo.
7: O que aconteceu,
15: tá maionese? Tá magoado
7: que foi expulso no programa da UMA.
14: Fez a uma hora, não tem cabimento comigo.
13: Que isso.
14: Sabe que o pessoal do Ciro queria vir aqui te pegar, não deixei.
13: O atirador do faca. A trupe toda.
14: Babarista, mulher barbada. Todo mundo ia vir aqui te pegar.
13: Tirou alvo.
7: Queria pegar a porrada.
13: O mágico.
14: Cara.
13: A conga.
14: 15 palhaços num fuquinho entraram. Eu mandei sair pra não te bater. Mas assim, ó. Vou te tirar pra compadre nessa.
7: Tá.
14: Comigo não tem segunda.
7: Tá o bem.
13: Palhaço maionese é muito bandido. É. Ele é calmo ainda.
14: Comigo não tem segunda. Eu já apareci na televisão, né, cara?
13: Eu vou ser o teu.
7: Como assim?
14: Já apareci na televisão.
7: E daí?
14: O quê? Linha direta. A sua identidade ficará no mais absurdo.
7: Nosso ouvinte aniversariante é Fábio Ivo Pereira de Oliveira Júnior.
13: Fábio Júnior!
7: O Fábio Júnior tem profissão desconhecida, ele é de Balneário Camboriú.
13: Cara, que lança conhece?
7: Fazendo 35 aí, ô Castelhano.
13: Que lança, hein,
7: Fábio cara. Ivo Pereira de Oliveira Júnior, conhece ele?
13: Cara, Fábio Ivo é da, cara, cria da nosso
7: Fábio
13: lugar.
7: Fábio Ivo, cara.
14: Traficante!
13: Cara, Fábio Ivo é dos nossos, cara.
14: O cara, quando não coloca a profissão, é mesmo.
13: Profissão desconhecida.
14: É. Drogas.
13: Ah, eu botava desempregado. Aí o Fetter me expulsou uma vez.
7: É que a gente não sabe se ele é desempregado.
13: Mas ele não mandou a profissão.
7: Pode ter esquecido.
14: Não, mas então ele não tem orgulho do trabalho dele, Alexandre.
7: Não, ele tem orgulho do trabalho, eu falo. Não, mas é que eu acho ruim a gente dizer que uma pessoa é desempregada, acaba, no meu entender, acaba desabonando a pessoa, tá, entendeu?
13: É que profissão desconhecida parece que a pessoa tem...
7: No sentido de que o cara...
13: Trabalho obscuro.
7: Tá tirando o cara pra desempregado. Não, o cara não é desempregado, cara.
13: É uma realidade triste do país.
7: Não, é é tenebrosa.
16: Milhares de pessoas estão desempregadas hoje.
17: E se ele for traficante, Alexandre?
7: E nem por isso
17: vai dar os parabéns pra ele?
16: Tem que deixar de dar parabéns.
7: Não. É essa a questão. A questão é tu dizer que o cara...
14: Parece que ele é indigente assim, Alexandre.
7: Amarelinho maionese.
17: Tá muito calmo, você está bem hoje.
7: Amarelinho maionese.
16: Mais calmo, está melhor que na uma.
7: É que assim, nesses momentos que dá a cagada. Quando tem um assunto assim picando na mesa e a gente não esclarece o assunto, não define a jogada, a gente fica mal interpretado.
16: É verdade.
7: Eu quis dizer, não é demérito algum o cara infelizmente estar desempregado.
16: Concordo.
7: Mas é ruim tu dizer que o cara é desempregado quando tu não sabe se ele tá desempregado ou não.
16: Tu pressupõe que ele é.
7: Exato.
15: É ruim tu dizer qualquer coisa da pessoa quando tu não sabe o que
7: ela é. Isso aí, perfeito, Lelê. Agora tu veio
16: muito. Força, Fábio.
14: Mas eu discordo.
7: Força por quê, cara?
16: Não sei. Tá todo mundo precisando de força.
14: E eu discordo.
7: É, discorda do quê?
14: Porque
7: da pena?
14: Às vezes é bom tu avisar que tá desempregado pra alguém não emprego, cara.
7: Mas daí é ele que tem que avisar se ele tá desempregado. Não somos nós que devemos deduzir se ele tá desempregado.
17: E se ele foi um péssimo funcionário?
14: Que nem alguns.
7: Cara, vocês estão ferrando com o cara, velho.
16: Por justa causa.
8: Grande abraço, Fábio Júnior. Não te entrega, meu filho.
7: Fábio Ivo Pereira de Oliveira Júnior, um abraço, saúde e prosperidade, irmão.
14: Fala com o Fiuk.
17: Qual é a idade dele?
7: 35.
17: Ah, ele é novo. Se passou um perrengue, ele recupera.
14: Fiuk. Palhaçada, né? O filho passando dificuldade e o pai não ajuda.
7: Pai! Ah! Nos destaques do Pretinho Básico. Passageiros indisciplinados podem pagar multa em voos domésticos.
17: Boa.
7: O que, que seria indisciplinado?
16: Rafinha, pera. Pode ser muita coisa que a tripulação decidir ali. A partir de agora, no Brasil, há, entre aspas, um código de conduta, que é o quê? Os passageiros podem ser...
7: É o Lelê ali no aeroporto?
16: É o Lelê. Claro, é o último de nós que viajou de avião pela firma.
17: Tá? Eu nunca viajei de avião pela firma.
7: Viajou sim.
17: Viajou sim. Uma vez.
16: Claro, então, viajou. Tu já viajou, né?
14: Cara, eu viajei
17: uma vez
14: de avião. Eu também viajei de avião pela firma.
7: É o último que foi mais. Quem mais viajou ou não de avião pela firma, só pra gente encerrar o assunto e poder abrir a notícia.
16: Eu não.
14: O Neto Fagundes.
7: Neto Fagundes já várias vezes, né? Pela firma várias vezes.
17: Ganhou uma vez.
7: Moura já também. Pronto. Estão satisfeitos? Podemos seguir com o destaque? Obrigado.
16: A partir de agora, há como se fosse uma tabela de infrações.
14: Tu nunca foi, né? Tá chateado, né?
7: Nunca foi onde?
14: Tu nunca...
17: Viajou de avião pela firma.
14: Viajou de avião pela firma?
7: Já. Várias vezes.
16: Claro que já, cara. Primeira classe? Ele é o Midas do rádio, tu mesmo diz.
14: Ele é o Midas do rádio, né?
7: Eu vou te expulsar de novo e depois
15: cara,
7: o ruim sou eu.
15: Fim, cara.
14: Não, mas o ruim é uma coisa...
17: Não, mas agora tu pode expulsar só o personagem, foi o que fez.
14: Isso aí. Não, mas deixa eu aqui, eu tô atribuindo.
7: Ah, então fica quietinho, eu te deixo aí, mas fica quietinho.
16: Abriu esse precedente?
7: Deixa o colega trabalhar.
17: Xerefa e Larry Gol.
7: Essa notícia é importante, cara. Essa notícia é importante.
17: Qual delas, Lelê?
7: Essa que o Rafa tá tentando dar.
17: O cara não é desempregado. Caralho,
14: parabéns!
17: Que cagaço.
8: Grande abraço, pessoal.
14: Réveillon fora de época.
7: Mais calma às 18.
17: Quebramos o pote ali.
15: Ah, eu tenho ele na geladeira se precisar.
16: Ai, ai. A Associação Brasileira de Empresas Aéreas contabilizou 881 casos de indisciplina só no ano de 2026.
14: Que loucura.
16: Isso é 22% a mais do que o ano passado. Ou seja, os casos de indisciplina, sejam eles quais forem...
7: Estão aumentando.
16: Estão aumentando.
7: Porque não tem uma punição.
16: Exponencialmente. Então agora há uma tabela.
17: Por isso essa lei, Leandro.
16: Tá, agora é uma tabela que tem infrações médias, graves e gravíssimas.
7: Cite uma de cada uma.
17: 7 pontos na carteira, gravíssima.
7: Uma média, o que seria?
16: Uma média?
14: 15 sentidos.
16: Ignorar orientações em solo, como, passageiros não desafivelem seu cinto. Levantar em momentos que não se deve levantar.
14: Machucar é gordão.
16: Ignorar instruções da tripulação. Aparelhos eletrônicos, se mandou não usar, é pra não usar. Nessas médias e leves, tu é advertido.
17: Já leio agora,
16: tá? Número 2. Infrações graves. Agredir verbalmente funcionários ou passageiros.
14: Pode nada mais, hein?
16: Fumar.
14: Pode nada.
7: Ah, fumar não dá? Pô,
14: mandar um tomar.
16: Danificar equipamentos da aeronave e ameaçar membros da tripulação.
7: Vape, pode?
15: Não. Cara, fumar não dá. Não,
16: é a mesma coisa, tá? Cigarro, vape.
15: Produzir e fumaça.
16: Tóxicos, é, tudo é fumar. Perfeito. É o verbo, não é, okay. Não é o substantivo, é o verbo que
15: produz. Ah, entendi. Pode daí complicou pra ele. Complicou.
16: Não, não complicou, pode, não sou um cara burro. Pode? Os atos gravíssimos.
15: Gravíssimo, quem seria? Xingar. Xingar o comissário. Ah,
16: que isso, você não xingar é grave, eu já xingar falei e tu não prestou atenção. Né?
9: Ai, tamo pouco essa ideia hoje.
16: Foi mal o substantivo.
9: Não pode xingar.
15: Observem Neto Fagundes, cara.
9: Tá louco pra xingar o Gomes? Tá de boi nem bota hoje. Hoje ele veio a caráter. Tem que ver.
16: Tá bonito, e mostrou as gravíssimas são agressão física, adulteração de equipamentos de segurança, atentado contra a dignidade sexual, transporte irregular de armas ou explosivos,
9: aí,
16: tentativa de invasão da cabine.
9: Eu vou lá!
16: Entre tantas outras coisas.
9: Eu vou pilotar essa merda, é que eu não vou lá.
16: Todas essas infrações agora, elas vão entrar como se fossem pra uma lista de maus alunos, de mau comportamento.
9: Quanto?
16: Todas as empresas aéreas vão ter os cadastros de todos os passageiros, e ali, quando elas entrarem no perfil do Vinícius Chagas Moura, vão ter, não, ele é que ele tem uma infração leve e já foi advertido uma vez.
15: Ah, muito bom isso aí.
16: Então, agora, se o Vinícius fizer...
9: Histórico. É que até Chagas.
16: Mais tá uma, fichado, duas ou três, ele pode ser, pá, suspenso, ó. Vinícius, tu tá suspenso por um ano,
15: não,
16: e aí...
15: Não vai voar nessa companhia do
16: Chagas. Não. Todas a punição é compartilhada.
15: Ah, que maravilha!
16: Vinícius Chagas. Todas as companhias. Ah, mas é voo doméstico. Não interessa. É todas. Ah, mas eu fiz um voo internacional. Não interessa. Pode. Vale pro Brasil.
15: Maravilhoso.
16: Ou seja, ah, tu já tá na Europa, nos Estados Unidos, na Ásia, qualquer continente. Lá tu vai seguir as regras lá. No Brasil não interessa. Qualquer avião que tu for pegar, tu vai estar nessa lista.
9: Você é que nem nome sujo.
16: Tu pode vai, ser, inclusive, sabe, proibido de voar para sempre.
15: Eu vi uma notícia.
16: Dependendo, olha, do que imagina, tu quiser.
15: Se eu comprar um avião. Eu não sei se é recente que uma garota tava tazanando um voo esses dias, hein, não?
9: Sim.
15: E tiveram que posar pra uma
9: garota retirar acalmar o garotão.
15: Aí, cara, e aí a cena era muito, muito legal.
9: A Polícia
15: assim,
9: Federal entra no voo.
15: A policial entrando e retirando o cara e a galera batendo pau. Assim.
16: Ele parou aí em Brasília, né?
15: Cara, imagina o que esse cara tazanou, velho.
16: Pior que é verdade.
15: Lima o cara de avião. Já três anos.
16: Parente do Balmor Chagas?
9: Não, nossa, é que agora... Essa informação pra
16: pode
9: mim...
16: Pode ser que Arthur seja. Chagas.
9: Vinícius não. Chagas
15: é, Vinícius de Moura, Chagas, né? De Moura, hein?
16: Não é D.
15: Ah, não é D.
9: Ah,
15: não.
9: Fica mais bonito.
16: Eu errei o teu nome, eu errei. Não
8: é D. Tem até o padre da família, né?
15: Quem é o padre?
8: O padre Chagas.
15: Ou poderia ser o Padre Landel de Moura,
8: né? Ó, também. Criador do nosso
16: vários padres aí,
15: aqui, exatamente.
16: Alô, meu, né?
15: Mulher que recebeu contrato com o desenho de um pênis.
16: Pênis, meu.
15: Não, o Caralinho?
16: Pênis Carvalho?
15: No contrato?
16: Ah, é,
15: o Caralinho belga. Contrato.
9: Ah, quem nunca?
15: Será indenizada.
16: Ela disse que tava num supermercado e aí, quando disseram, ah, a senhora quer fazer o seu cartão? Ela disse, quero fazer o cartão. E aí...
15: Tá na tela a imagem pra quem tá vendo.
16: Pegaram os dados dela e falaram, não, nós vamos lhe mandar então um contrato pra senhora assinar.
9: Fizeram a rolinha.
16: Só que aí no local da assinatura dela, ao invés de um X onde ela deveria assinar, tinha um pênis desenhado.
15: Cara, mas isso aí é vamos combinar uma coisa. Eu particularmente vejo uma hélice. Tentando desenhar uma hélice.
9: Tu não tá bem.
16: Cuida quando tu for entrar no helicóptero.
9: É, né?
16: Tem uma maior
9: que eu... uma hélice.
16: Cuidado. Alguém falar, vou te dar uma hélice,
15: por exemplo,
16: de presente. É o cuidado onde tu senta.
15: Vamos tratar que seja uma hélice, aquela pá de cima da hélice ali. Aquele tá traço. Quebrada. Aquele traço tá no lugar errado pra ser o que era.
9: Aquilo é o risquinho do xixi.
16: Aquele é fimose.
8: Sabe a diferença entre pênis e hélice?
15: Bom, enfim.
16: O ventilador do Federer
15: não
16: tá diferente.
15: Vamos entrar no mérito.
16: Tá molhando. Aí ela recebeu o contrato e falou, eu não acredito que a empresa CNPJ tá me mandando um contrato onde tá o meu nome.
9: Gola um alta, né? Gola um rolê,
16: tico,
9: né?
16: Tem um tico desenhado aqui.
9: Gola rolê,
16: assim. Aí rolê. Ela processou a empresa. A primeira instância deu ganho de causa pra ela de R$1.6 mil. R$1.600.
15: R$1.600.
16: Ela achou pouco.
9: Ela achou pouco. Pra
16: achei do caralho. Ela recorreu
9: pra ganhar um pau e meio.
16: E o tribunal decidiu que ela receberia uma indenização de R$3 mil.
15: R$3 mil.
9: Três pau.
16: Três caralhinhos.
15: Tá, tá bem.
16: Porque a empresa diz que quem desenhou o tico foi ela. Ela diz que foi a empresa. Só que como a empresa não consegue comprovar que foi ela, não há o histórico, e já que foi a empresa quem enviou o contrato pra ela,
15: sim, claro,
16: ela teve o seu ganho de causa.
15: Tá certo. Tá justo.
8: Pegou um pau e meio.
15: Muito bem.
8: Pegou três pau.
15: Foram estes então os destaques do Pretinho aí, meu irmão. Para este fim de tarde de segunda-feira aqui na Atlântida, Neto Fagundes.
8: Buenas, Pretinhos.
15: O que tu vai trazer para nós aí, Neto aqui, Fagundes? Ó, essa
8: história tá boa, cara.
15: É um poema. É uma história,
8: Júlio, né? Júlio Borim, de São Francisco de Paula, mandou uma piada pro Nego Velho.
15: O Borim?
8: O grande Borim. Nego Velho chega perto do compadre dele com a bochecha vermelha e os beiços inchados. Aí o compadre achou aquilo estranho e perguntou pro Nego Velho o que tinha acontecido, né? Ah, meu querido, eu nem te conto, meu. A ignorante da minha vizinha nova me plantou a mão na cara, meu querido. Ué, mas por que ela fez isso? Ah, só porque ela me fez uma pergunta e eu, de brincadeirinha, respondi na linguagem Xuxa, que eu sempre uso. Que linguagem Xuxa, cara? Qual foi a pergunta que ela te fez? Qual era o meu estado civil? Aí, o que que tu respondeu pra ela? Xoxuteiro!
14: Xoxoteiro!
8: Porra! É o xoxoteiro! Tudo com X, né, meu?
14: Cara, que situação!
9: É numa situação, é na frente, fati doi! Eros Ramazotti.
8: Não, é hora que...
14: Pô, é legal.
8: Eros Ramazotti.
14: Eros Ramazotti. É bom, Eros Ramazotti.
15: Eros não são mais agora.
8: É. José Carreira, era o Ramazotti.
15: E tu, Vini Moura, tem o que pra botar pra Chagas. Nós aí? Aproveitando, Chagas. Chagas.
18: Fala, Pretinhos, peço que não me identifiquem.
14: Eu até a voz, viu, Vinícius?
18: Eu sou de Porto Alegre, Vini, né? Tenho 25 anos e não consigo encontrar uma mulher da minha idade na qual não saiba tomar...
9: Tu é um imbecil,
18: tomar...
9: então!
15: Quantos anos?
18: 25 anos.
15: Não, só um pouquinho, pode ler de novo.
14: Nem é sobre mim.
18: Eu sou de Porto Alegre. Tá. Tenho 25 anos e não consigo encontrar uma mulher da minha idade na qual não saiba tomar conta da própria vida.
15: Bah, na qual me pega muito mal.
18: É.
15: Na qual me pega ruim.
18: Eu tive um relacionamento.
15: Não, tá, não cabe ali o na qual.
14: Ele quis fazer uma balaca e dizendo,
9: mano. Por isso que tu não pega ninguém.
15: Se ele tivesse dito já simplesmente a qual, já melhorava muito.
18: Só joga no simples, irmão.
15: Mas o na qual me pega.
14: Por isso que ele tá sozinho.
9: Mas por quê?
18: Eu tive um relacionamento que durou 4 anos, Rafinha.
9: Fala, Charles. Ele é.
18: E esse problema era muito recorrente.
9: Qual é o problema mesmo?
18: Que é o fato das jovens adultas de hoje em dia deverem uma satisfação e precisarem de autorização para saírem. Namoramos há vários anos e mesmo assim ela precisava de permissão para sair comigo.
9: Ah, né?
18: Eu com 20 e ela 19, sendo que os dois trabalhavam e moravam ainda com os pais. Hoje, depois de anos após o término desse relacionamento, encontro várias situações semelhantes em novas tentativas de relação, onde a pessoa que tento me relacionar ainda precisa de permissão para sair. Me ajudem.
8: Não é ele o problema.
18: Ah, se ela mora com o pai, ela tem que dar
15: sou
18: satisfação.
15: Eu.
9: Vai no Chips, tu vai ver.
15: Tem primeira pergunta ele tem que fazer toda pra mina. Vem cá, tu. Quando eu te convidar pra sair, tu tem que pedir pros teus pais ou... Faz a primeira pergunta.
8: Qual é o problema dela pedir pros pais?
18: Ele tem uma pergunta específica aqui. Sou eu quem está chato demais?
9: Sim.
8: Sim.
18: Ou é a geração Z que está perdida mesmo?
8: Tu também.
18: Um grande abraço.
15: As duas coisas. Né? É uma questão de criação. É uma questão de criação. É. Hoje em dia...
9: Depois tu termina o e-mail, Vini. Não é que a gente interrompeu. O que houve?
15: Eu acho
9: que não. Não é que ele ia falar, pede não sei o quê, entendeu? Ah, tu vai...
8: Não, tô contigo.
18: Interrompeu.
15: Então, não, peço desculpas. Peço desculpas e devolvo a palavra.
8: Não, era só o encerramento.
9: Então pode, todo mundo te interrompe.
15: Importante,
9: sempre, pode,
15: não, por favor.
8: O jornalista
18: um grande abraço e pede pro... Mas tu vai ficar puto.
14: Notícia na hora errada.
18: E pede pro Galvão Bueno mandar um acabou.
9: Acabou, amigo. Ah, tá foda essa imitação.
15: Tá perfeita a impressão.
8: Galvão, eu gosto que ele nem se esforça mais.
9: Moleque, o que que
8: ele se esforçava um pouquinho.
9: Acabou, amigo.
15: Não precisa, tá muito perfeito, não precisa se esforçar.
14: Galvão, o que aconteceu com o Luiz Castro?
9: Acabou, amigo.
8: Eu tenho certeza que tá boa essa imitação.
14: Cara, eu que tô aqui do lado, não tem ideia, cara. Fechar o olho, é o Galvão.
15: Acabou.
14: Fecha, olha.
9: Acabou, amigo.
14: Caralho, Galvão. Ô, meu.
15: Não, eu só queria dizer... Eu só queria dizer que cara, 19 anos, né? Ela tem 19 anos, uma menina.
8: Hoje 25. Tem 25. Ele hoje contou uma história de quando ela tinha 19.
15: Então, ok. Aconteceu lá atrás, quando ela tinha 19 anos.
9: Uh-huh.
15: É uma questão de criação. É uma questão do cuidado da família para com seus filhos.
9: Ainda mais mulher.
15: 19 anos, ainda mais mulher. Ela não tem nem 21 ainda. Ela tem recém-19.
14: É igual,
15: Não, eu só queria dizer... Eu só queria dizer que cara, 19 anos, né? Ela tem 19 anos, uma menina.
16: Tinha. Hoje 25. Tem 25. Ele hoje, contou uma história de quando ela tinha 19.
15: Então, ok. Aconteceu lá atrás, quando ela tinha 19 anos. Uhum. É uma questão de criação, é uma questão do cuidado da família para com...

0: E Nike Shox!
1: O Rafinha de 18 anos jamais entraria na casa do Rafinha de 49.
2: Isso, jamais.
0: Entraria, nunca usei Nike Shox.
3: Baita análise.
4: Bom, se você quiser contratar, não,
1: para, meu, Rafa, palestra, para e pensa.
0: E a camiseta do Neymar, Rafa, o Real Madrid.
1: Não, eu quero que tu pare e pense. Rafa,
3: o cara, ó,
1: existe, não, né? Provoca, não, 18, 19, 20 anos. Que roupa,
0: cansou, Alexandre?
1: Que roupa tu usava no sábado e domingo?
4: 6:30.
0: Sábado e domingo? É. Pra passear ou pra ir pra noite?
2: Que eu tinha poucas. Aquela que o teu chefe te dava em troca de favores.
0: Aí era roupa boa. Ali era roupa. Maraton, ele
1: moletom,
0: me deu um maraton.
1: Moletom.
0: Sem eu ter feito nada, ele me deu um maraton.
2: O chefe te dava roupa, assim, imagina se favores.
1: Cara, o Rafinha de 18 jamais entraria.
3: Não, ele fez e o cara tomou. Né?
0: Menos é mais sempre.
4: Eu não tô alcançando, cara. A nova palestra dele, Educação Moda Antiga, que ele tá lançando.
1: A nova palestra?
4: Não, Educação Moda Antiga. Não, o cara veio chinelão, não deixa entrar na tua casa.
0: Não. Entendeu? E não, isso não é classe social, é comportamento.
3: Chinelão tem qualquer coisa.
0: Imagina o pai dessa menina, 19 anos, esse mongola ali.
1: Isso é comportamento.
0: Ah, eu quero saber onde é que tu vai, com quem tu vai. Eu faria a mesma coisa. Eu
1: disse o radialista de capuz mordendo a folha de ofício.
2: Isso. Exatamente, é questão de comportamento.
0: Isso é perfil, né?
2: É,
0: a gente trabalha com o quê?
4: O comportamento.
0: Eu sou humorista, eu sou palestrante.
3: Leonardo Oliveira, jornalista.
4: O comportamento.
1: Ah, Leonardo Tavares.
3: Leonardo Tavares.
4: O comportamento desses pais é extremamente correto.
0: Tá certo.
4: Vamos partir do princípio que ela, se ela tem 19 anos, ela mora
0: com os pais.
4: No teto
0: pais.
4: Dos pais.
2: Sim.
0: Aí chega então, o Chagas ela, pra pegar ela.
4: Exato.
0: Aí ela, nós vamos conversar com o Chagas.
2: No teto ela não mora, né?
4: Não, mas tu entendeu? Tu quer só fazer graça.
0: Sou ah, tá. Tu tá grosseiro, cara. Não,
1: tu faz isso o programa
0: também.
1: Inteiro. É. Aí não. O cara fez que aí, ele tem essa
0: ideia. Vai fazer isso com o Vetera?
2: Viu como é bom?
0: Amigo nosso?
2: Vai fazer o palavreado bonito, fazer?
1: Senhor de idade, tu não dá a cara dele.
4: Olha pra mim.
0: Quer folgar no Vetera aí? Falta de respeito, Lelê.
2: Vamos dar uma girada na mesa aí. Encerrou-se assim o assunto. Da melhor maneira possível. Abruptamente.
0: Lele,
2: acabou o assunto. Acabou o assunto.
1: Acabou, amigo. O assunto. Tu tá ruim. Tem email, só uma coisa que ele pede. Quando ele muda o assunto, é pra mudar o assunto.
2: O e-mail começa muito bem. Eu não peço quase nada.
0: Ai, quando é que você
2: peço, por favor, Lele.
0: E o e-mail começa perfeito.
2: Uma mandioca,
0: então. E aí, seus mongolão?
1: Não, no helicóptero.
0: Não.
2: Vai, azulzinho pra ti. 4 minutinhos lá fora pra se acalmar.
0: Sabe então, quem perde, né?
2: Tu. Audiência, exato. A audiência perde, eu perco, tu perde.
0: Eu vou decorando
2: é por isso que eu te digo, se a audiência perde, por que que tu não repensa o teu comportamento? Porque tu tá cagando pra audiência.
0: É. Sabe o que a gente é? A gente trabalha com emoção.
1: O que que tem a ver?
4: Do que é, a gente precisa, cara, falar, né?
2: Em que momento tu virou isso, cara?
4: A
2: sério?
4: Culpa é tua.
2: Em que momento tu largou a minha mão e virou isso, cara?
4: Tu poderia ter me escolhido.
2: Tu tá expulso.
3: A gente trabalha com emoção. Grande abraço, muito obrigado. Bela participação. Rafael, meu negócio.
4: Aí, muito ruim um velho de canguru assim, 49 anos, com esse capuzinho.
1: Mordendo papel.
4: Né? Mordendo papel.
2: Vamos lá, Lelezinho. E aí, seus mongolões?
4: Ah, não. Aí também ninguém respeita o cara.
1: Mas alguém que conhece.
2: Olha o que acabou de acontecer.
0: Vocês querem ser chamado de quê, cara?
4: Jornalista.
1: Olha o que acabou de acontecer, ele tá certo.
2: Respeita o jornalista.
0: E ele ainda bota aqui, isso foi dito com todo o carinho do mundo. Meu nome é Alisson Daniel.
1: Grande goleiro.
0: E eu sou ouvinte de vocês desde a época do cafezinho. Já passei por algumas situações, no mínimo inusitadas, enquanto ouvi o programa. Atualmente moro na Irlanda e trabalho em um escritório de design, onde sou o único brasileiro do setor. Com muita, e ele coloca muito em caps lock, com muita frequência, eu me cago de rir das piadas de vocês. E quando isso acontece, meus colegas ficam me olhando com aquela cara de que tá acontecendo. Porém, no programa da última quinta-feira, 10/9, fui pego completamente desprevenido por um comentário do Gordo Léo no pior momento possível. Eu estava em uma reunião de equipe, daquelas insuportáveis que poderiam ser resolvidas por e-mail. Para não dormir durante a reunião, resolvi ficar ouvindo o programa. Para contextualizar, eu uso óculos da Meta com lentes de grau, então consigo ouvir música sem que ninguém perceba. Foi quando esse mangolão do Léo me solta a seguinte frase: o meu Jorge.
4: O meu Jorge que cantava no Marofa Carioca.
2: Não, é o seu Jorge.
4: Não, o meu Jorge.
0: O meu Jorge.
1: Eu troquei, é outro.
4: Sim, eu troquei pelo Joia.
0: Que a gente falou, né, cara? E ao fundo o Vini fala: meu Jorge me pega vagarão.
2: Eu comecei a segurar o riso, mas não deu. Foi mais forte do que eu. Saí correndo da sala, quase me babando de tanto rir, sem ninguém entender o que estava acontecendo. Pra piorar, ficou parecendo que eu estava rindo da minha chefe, porque era justamente ela quem estava falando naquele momento. No final do dia veio a botada. Fui chamado na salinha pra explicar por que eu estava rindo. Tive que inventar que meu celular havia se conectado sem querer ao Bluetooth dos meus óculos,
0: sem que eu percebesse.
3: Assinado Fábio Ivo.
0: Mesmo assim, tomei aquela cagada na cabeça, mas não me

0: arrependo porque foi muito engraçado. No mais, um abraço de coração de todos vocês. Vocês alegram os dias da galera que está longe do seu rincão.
1: Que legal.
0: Que então bom. Tá aí o Alisson Daniel. Aí, com toda
2: certeza. Obrigado, meu irmão. Obrigado por estar aí, galera.
0: Alisson Daniel.
2: Foi a galera do Marofa Carioca aí fazendo show amanhã. Amanhã estamos cedinho, amanhã gravado aí 9 da manhã.
0: Tá.
2: Marofa Carioca. Que não, foi, tu não, não vai mais.
3: Tá, mas que show é esse? 9 da manhã? Quem é que faz show 9 da manhã?
0: Né? Uma terça-feira.
2: Bom, estamos mostrando o trabalho.
4: Tem a galera de Tóquio que tá aqui, que tá no fuso.
0: Ah, a galera de Tóquio que tá aqui.
4: Nossa, de sair as
3: Último não, quantas pessoas tem de Tóquio? Duas. Em Gravataí.
0: Duas. Já chegou agora, já é.
4: Nego, pá, peraí, tem o meu relógio ponto.
0: Eu não tinha desmontado, mas é que tu não tava aqui antes.
4: Eu
0: tu
4: tava,
0: não...
4: nego.
0: Eu não vi tu entrar?
4: Eu tava.
2: Tem que falar.
0: Tava, mas não falou, tem que falar.
4: Não falou. Tu não viu ele pegando as bolas? Né? No início do programa.
2: Era tu que tava pegando as bolas dele, por isso que ele não te viu? Não, não.
4: Essas bolas nojentas aí.
2: Cato, já viu?
0: Ó!
2: Claro!
0: Aqui. Abre ali, ô Gomes, chama o Rafinha pra entrar, Lelê, por favor. Rafinha, faz a mão que já voltou aqui. Botar ele 15 segundos
2: vamos, antes. Vamos todo mundo.
0: Foi embora.
2: Vamos todo mundo.
3: Rafinha foi embora.
5: Jamais ia largar a mão.
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3: Sinal em todos os cantos,
0: é, né, meu querido? É isso aí, sinal em todos os cantos da casa.
3: Alfândega mexicana lotada, quem aparece?
0: Quem aparece? Nego velho.
3: Nego velho. Nego velho foi entrando e foi barrado daqui a pouco pelo cara e disse: contrabandeando tequila? Que é isso, meu querido? Não tô entendendo o que tu tá falando comigo. É, claro que tu não tá entendendo, não. Então faz o seguinte, ó. Abre as malas aí. Aí o nego velho abriu as malas cheio de garrafa, né? Que é isso aqui? Isso é água benta, né, meu querido? Água benta? Água benta do Santuário da Virgem da Guadalupe. Aí o mexicano olhou uma das garrafas, abriu, cheirou e deu um grito: isso é tequila! Aí o nego velho: aleluia, meu querido, mais um milagre! Mais um milagre!
0: Meu. Ai, que loucura! Rafinha! Eu também fui bloqueado pelo Rafinha.
3: Vai começar.
0: Começou a aparecer. É o Felipe Russel, de Cascais, em Portugal.
6: Cascais. Evidentemente, tocou e-mail que o cara falou que foi hétero, bloqueou ele.
3: É, mas agora é o Felipe, né?
0: Ouvindo o Pretinho das 13 desta segunda, ouvi um ouvinte dizer que o Rafinha bloqueou ele no Insta por causa de um comentário. O Rafinha também me bloqueou anos atrás, só porque eu perguntei na live dele se por acaso ele tinha muito bafo.
3: Ah, porque a boca fica muito perto da bunda.
0: Isso. Ah, o Minimen, que folga em todo mundo, é o mais arriado do programa, fica com esses mimimi no Instagram. Te afirma, cocô mole.
2: Afirma cocô dizer, mole.
0: Não, tá certo. Só tô lendo.
6: Eu só vi que ele não ficou magoado. Ele parou e mandou um e-mail pra rádio. Tá certo, porra, ele?
0: Tirando a zoeira, por incrível que pareça, eu também sou teu público, Rafinha.
6: Olha aí, cara.
0: Hallo. Um abraço a todos do Felipe Russell de Cascais, Portugal.
6: O cara, cara é bloqueado. Tu bloqueou o cara e o cara é teu público.
0: Te afirma
6: nem
0: cocô
6: tudo,
0: mole.
6: Nem tudo é...
0: Não, eu acho que isso diz muito. Né,
3: tá, mas
0: muito.
3: Tu tem bafo, não?
6: Não,
0: não, não tem bafo, não.
6: Ah, sou muito gênio.
0: Cara, o cara não pode responder se ele tem bafo ou não. Tá, isso é verdade. Não, não, mas ele não tem bafo.
6: Não, eu tenho certeza que eu não tenho.
0: Não, Rafinha não tem bafo. Não,
6: tu não pode responder. Quem tem muito bafo é quem tem gengivite. Não passa fio dental, né?
0: Eu passo.
6: Eu também. Não, não falei que tu não passa. Presta atenção. Não tá ouvindo bem.
0: Não, tu não pode falar se tu tem bafo ou não.
3: Que isso. Mas isso é uma verdade. O Lelê não é muito.
0: Tem que ser coerente com o que tu falou antes, né? A gente trabalha com emoção.
2: Não, exato. O Lelê rodou na
0: direita. Lê o e-mail aí.
6: A minha emoção tá flor da pele.
0: Lê o teu e-mail aí, então.
6: Tu quer uma piada muito, muito boa? Tu quer o e-mail que tu bloqueou o Magrão?
0: Eu quero o e-mail que eu bloqueei o Magrão. Que piada muito, muito boa tu não
3: eu
0: vai contar.
3: Não
6: deve ter. Eu discordo. Não, hoje ele tá assim, né?
3: Ele tá agressivo, soltinho, né?
0: Hoje eu tô nocivo.
6: Eu sou...
2: Isso é assim que eu gosto de ti.
6: Eu sou o Christopher Peixoto.
0: Peixoto?
6: É.
0: Peixoto.
6: Peixoto.
0: Ah, Peixoto.
6: Como moro é na Peixoto? Zona Norte de Porto Alegre, no bairro Rubem Berta, hein?
2: Oh.
6: E quero aqui deixar meu
2: pedido. Vamos com calma.
6: De desculpas ao Alessandre Fetter, o Midas do rádio.
0: O que houve, cara?
6: Pois ele me bloqueou no Instagram há anos, Lelé. Olha só.
2: Bloqueou o cara do Rubem Berta.
6: Ele havia feito...
2: Bate, é corajoso.
6: Aí eu falando do...
0: O que será que ele fez?
6: Tudo bem.
0: O que será que ele fez pra ser bloqueado? Essa é a questão. O que ele fez pra ser bloqueado?
6: E aí que eu falo, o que ele fez pra eu bloquear?
2: Ah, eu te pergunto.
3: Ele perguntou se
0: tinha... Não, ele te perguntou...
6: Ele me pediu grid na live.
0: Ele perguntou se tu tinha bafo. Porque tem a boca perto da rama.
6: Não, eu entendi a piada. Mau gosto total.
0: Ele e tá tu bloqueou o cara por isso. Tu bloqueou o cara por
2: Se
0: isso.
2: Se afirma, cocô mole.
6: É. Claro. E aí o cara manda um e-mail depois de tantos anos pra fazer isso. Te afirma ele, vai atrás de uma mina.
3: Tá, mas o e-mail aí...
6: Ele havia feito... Se ele for barrão?
2: Se ele for barrão.
6: Zero preconceito.
0: Mora em Portugal.
6: E daí?
2: Cascais.
6: Sai daí.
2: Cascais.
6: Qual é a diferença?
2: Cascais. É melhor, ninguém conhece o cara lá.
0: Tá 5 horas na nossa frente e ainda para pra mandar um e-mail pro programa.
6: E pode. Pra reclamar. Que nem uma tia magoada. Ele havia feito. Aqui tá falando ouvinte de tia, Alexandre, o Midas do rádio. Ele havia feito um comentário sobre o Grêmio. E eu acabei. Ah, é? Tu havia feito um comentário sobre o Grêmio e acabei escrevendo um comentário de forma ríspida. Que esse foi o motivo que ele me bloqueou.
0: Ah, mas deve, então ele foi ríspido.
3: Cara, deve ter xingado.
6: Eu sou muito fã de vocês.
0: Sim, futebol, loucura, né, cara?
6: Não, e tu me pegou, tu comentando o Grêmio, porque torce pro Inter, não?
0: E daí? Não, eu não posso comentar sobre o Corinthians.
2: Tu ligou no grupo esses dias do Pretinho quando tava rolando
6: querer.
2: O Inter e
0: não, não foi sem querer.
6: Tu ligou. Ali, às vezes, pega o telefone.
2: Esse final de semana tu não ligou.
0: Qual é o nome do garotão?
6: Calma, não acabou o e-mail. Sou muito fã de vocês, por vocês terem sido minha parceria todos os dias. Assim, quando escuto vocês, esqueço que sou sozinho, pois perdi meus pais muito novo.
2: Foi, tu bloqueou o cara.
6: Quando eu tinha 11 anos. Eu até peço desculpas, eu deveria ter lido o e-mail.
2: Quanto quebrou a pizza toda.
3: Agora tu
6: quebrou. Ah, o que eu fudi? Eu não li o e-mail, cara. Eu trabalho com improviso. Por isso estou escrevendo esse e-mail. E ele tá te pedindo desculpas.
0: Eu aceito as desculpas dele.
6: Pedi desculpas ao Fetter.
0: Qual é o nome dele?
6: Foi...
3: Christopher.
6: Muito desrespeitoso no comentário que eu tinha feito. Gostaria muito que o Fetter me desbloqueasse do Instagram.
3: Vai ser hoje,
6: Arroba Christopher Peixoto. O Christopher é com CH.
0: O Ivan ficou mal. Aí.
6: E o Christopher também é com PH.
0: PH.
6: Daí,
0: como Christopher
6: Peixoto.
3: Com 11 anos vou ter que estar no Instagram.
0: Ah, ele manda mensagem com 11 anos.
6: Não, não. Você não prestar atenção no e-mail. Aí é uma traíra. Chagas. Aí é sacanagem tua.
0: Bah, tem vários Christopher Peixoto, vários.
3: Não. Tem
2: vários bloqueados?
6: Só tem um que tu bloqueou.
0: Pra eu saber se ele tá bloqueado, eu tenho que apertar em um
3: tu
0: por um.
3: Tu vai ter que ir na lista dos teus bloqueados.
0: Não, tem que dar conta dos bloqueados. Mas daí é mais
6: hoje
0: difícil
6: agora.
0: Hoje
6: de noite
0: agora.
6: Lá, sauninha, daí tu dá um geral.
3: Sauninha.
2: Mas não se bloqueia.
3: Na hora do calorão ali, tu dá uma olhadinha.
0: Ah, tem que bloquear ele. Foi isso, tem que bloquear. Agora ele pediu desculpa.
6: Eu vou guardar a super piada, então.
0: Não, aproveita e dá-lhe a super piada.
6: Sério?
0: Claro, faça show.
2: Pra alegrar o Ivan. Vamos
4: mora aí. É que eu tô triste, ele bloqueou o cara que não tem os pais.
0: Meu Deus do céu.
1: Isso é trairagem.
0: O que é isso, palhação?
6: Não é o palhaço Manés, é o Ivan.
0: Não, sei, mas é uma palhaçada. O que é isso aí?
1: Que ele se emocionou com o fato do cara não
4: ter os pais. Porque tu bloqueou o cara que não tem os pais.
6: Como é que o Feto ia saber também?
0: É, como é que eu vou saber?
6: E quem xingou o Feto foi o cara.
0: Teu pai faleceu.
4: O cara admitiu que foi risco. O cara admitiu que mereceu.
0: Vai na piada, Rafinha.
4: O meu também, né?
0: Desculpa, hit.
6: Prestem atenção.
4: É o baita
6: clima. O mestre, certa vez sentado na sua varanda com a sua fiel parceira há mais de 50 anos, exclama para sua mulher: amor, quando eu morrer, por favor, me enterre com a minha aliança. Mestre, por quê? Que gesto mais lindo, mestre. Aí o mestre responde: é verdade, amor, a minha vida servirá para que quando eu chegar no céu, Deus vai saber que eu já passei pelo inferno.
0: Ah, é boa a piada.
6: Mestre, fala pro AF se ele estiver aí, dá uma maneirada nos cartões.
0: Claro, é o que tem que tu ver como são as coisas.
6: A gente tá vendo na tela.
0: Os caras perdem a linha da disciplina, eu tenho que buscar no cartão a disciplina de volta e eu sou o mal, cara.
4: Mas ninguém faz
6: pulso. Sabe quem é que mandou isso aqui? O Marcos Gato.
0: Meal.
6: Meal.
0: Alô, Maionese. Meal. 15 minutos para 7, Neto Fagundes. Brilha muito no pretinho, Neto Fagundes.
3: O homem leva o filho no pediatra e era o nego velho, claro, né? Doutor! Não, o cara disse: doutor, meu filho completou 6 meses até agora, não abriu os olhos. O que, que o senhor acha? Sabe, o olho é tu, meu querido. Isso aí é filho de japonês. Murilo de caça-papo.
0: Agora tem um aqui que é pra mim, pro Lelê, pro Rafinha, pra todo mundo aqui. Não posso deixar passar.
3: Vamos.
0: Novelas e orquídeas.
4: Só coisa de macho.
0: Tudo certo, pretinhos. Aqui é o Gustavo, não o de Manchester.
3: Ufa.
0: Mas o de Santa Helena, aqui no oeste do Paraná.
4: Bela cidade.
3: Augusto.
0: No programa das 13, meu xará de Manchester mandou um e-mail falando sobre o Rafinha assistir novelas e fazendo piada de quem cuida orquídea. Lembram?
6: Estamos escutando.
0: Claro, eu tô focado. Pois então, Rafinha, eu assisto novela e cuido de orquídeas.
6: Vai, é o combo daí, né?
0: E inclusive de praticamente todas as plantas da minha mulher aqui em casa.
4: Minha avó.
0: Eu não tenho qualquer dúvida sobre a minha masculinidade.
4: Isso aí.
0: Aliás, quem normalmente critica homem que assiste novela ou cuida de plantas, eu acho que no fundo... Alô, Maionese.
4: Alô, Maionese.
0: Fala, ô Ricardo. Então, Rafinha, vai ver tua novela tranquilão, mano.
6: Claro.
0: E deixa os caras cuidar das orquídeas deles.
6: Eu sei.
0: Tamo junto, pretinhos. Abraço aqui do oeste do Paraná.
6: Tenho pouca gente... Quem conversa com a novela comigo aqui no programa é Rodaica, né? Então eu tô louco pra amanhã a gente falar desse capítulo de hoje com ela.
4: Aí eu tô louco pra falar
0: muito. Liga pra ela hoje de noite, na hora da novela.
6: Não, vou atrapalhar a Rodaica. Caramba,
4: aí eu tô
6: a hora
4: louco
6: da novela,
4: com a novela sobre esse capítulo.
6: É um momento único do
3: Paulo. Quem ama, cuida.
6: Quem ama, cuida.
0: Faz um react vendo novela.
4: Eu vou dizer uma coisa, Rafinha.
6: Não.
4: O pessoal tá me ligando.
0: Mudou o foco.
4: 8 pessoas me ligaram na tarde de hoje falando: alô, Maionese. Ô, Pablo, coisa boa falar contigo, irmão. O que eu... Vem cá, tio. O anão e tia.
6: Tiazinha.
4: De tia não esperava.
0: 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Vamos vender o que, Gomes?
4: Um aparelho de depilação.
0: Olha.
4: Ah, eu estou precisando.
0: Peraí, nego. O zap.
6: O joia chegou, faltando 2.
4: Fala, pretinho.
6: Tava expulso, né?
4: Tudo bem, é verdade. Entrou, tava
0: aqui. Entrou quando tu não tava.
4: Meu nome é Marcelo e há cerca de um ano eu recebi tirar um sonho do papel e empreender. Junto com uma sócia, abrimos uma clínica de estética. Foram meses de muito trabalho, investimento e expectativa, mas
0: depois
4: de
0: um ano...
4: Mas é que tá o negócio não evoluiu como esperávamos e vamos encerrar as atividades.
6: Que triste.
4: Por isso, entre os equipamentos que adquiri, tem um que merece atenção.
5: um aparelho de depilação a laser Triple Wave da HTM.
7: Cara, é o Triple Wave?
5: É. O equipamento tá em excelente estado. Foi utilizado apenas 8 meses e tá funcional e pronto pra uso.
4: É, quebrou o
5: troco. Acompanha todos os periféricos e ainda ofereço garantia.
4: Ah, nego, com os periféricos.
5: Possuo nota fiscal no meu nome, dando a segurança pra quem comprar. E tem mais.
4: Ah, eu queria ser
5: enorme. Com o equipamento, ofereço uma mesa auxiliar da marca, que é vendida separadamente e tem um valor de R$5.000.
7: Que? Ele quer se desfazer mesmo.
5: Eu tô pedindo R$69.000 pelo conjunto.
0: Quer isso? Não, não, não. É que a mesa não tem utilidade quando ele vendeu o equipamento.
5: E posso realizar entrega em qualquer estado do Brasil. Vamos, afinal, gente, né? Eu sei que o Pretinho rompe as fronteiras do Sul. Interessados, contato no e-mail. aparelho.laser@gmail.com.
0: Onde é que ele está?
5: Eu ali, não
7: na,
5: sei.
7: Tá na tela, na live.
5: Ele entrega em qualquer lugar.
4: Mora em Acre,
5: aparelho.
4: Manaus.
5: Aparelho.
0: Ele falou sul do Brasil.
5: É que Acre e Manaus não ficam no mesmo estado. Acre é o estado, Manaus...
4: Mas professor, professor, me diz um negócio.
5: Quer corrigir os outros.
4: Fala, Chagas. Não, é. Como é que foi? Não, nego. Aqui é Cleiton Patrício. Nego.
5: Cleiton.
4: Tá, tá. Ele sabe o nome.
5: Tu quer saber o nome do cara? É que ele se apresentou pra gente como Cleiton.
4: Faz o gol, toba tu, que bate o joelho. Tu é mãe dele? Tu é pai dele?
7: Vira-se nordestino.
4: É quando eu fico.
7: Pai dele.
4: Você é pai dele agora. Quando eu me putei, já fico nordestino.
5: Lampiãozinho, lampiãozinho.
0: Parece que a puteada é melhor quando o cara tá nordestino, né?
4: Tu não é pai dele agora. Tu é pai dele, tu batizou ele. Ele saiu de dentro de ti. Então não discuta com o menino. Se ele falou que é Cleiton, pô. Tá aqui, caralho.
5: Muito bom isso.
4: Fica seu trabalho aí com essa
5: maratona. aparelho.laser@gmail.com.
4: Quem vai comprar essa porra? Que 68 isso? Mil na porra de pra depilação, a gilete é 2 pilinhas. Pra que cara vai comprar isso aí? 2 pilas a gilete. Probar que tu passa na perna, corta a metade. Sai pelo, sai tudo.
0: Sai pelo, sai pele, sai bola, sai tudo.
5: Arranca até as bolas.
0: Ah, meu Deus.
5: A direita ou a esquerda?
4: Qual é o e-mail pra comprar o negócio?
0: Já deu!
5: 6 vezes.
0: É, depilação a laser.
5: Tá. Não, não é isso.
0: Vamos abaixar para 7, já voltamos.
5: Notícia não é errada.
0: Aparelho ponto laser.
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10: 6:58 desta noite. Chegamos ao final de mais um Pretinho Básico. Mas eu tinha dois e-mails aqui pra ler, cara.
11: E-mail.
10: Um deles é uma piada do Joãozinho. E a outra, o outro e-mail é um e-mail, as pistas do trânsito.
11: Ah, que susto.
10: Quem sabe a gente deixa esse aqui das pistas do trânsito pra amanhã, Gomes, por favor.
11: A 1 às 18.
10: A 1?
11: Tu
10: e
11: guarda
10: aí
11: as pistas?
10: Eu conto essa piada do Joãozinho rapidamente, ainda que ela não seja inédita.
11: Exatamente.
10: A tia pergunta pro Joãozinho.
12: Joãozinho, o que você vai querer ser quando crescer e ficar grandão assim como a titia?
11: Ah, porra.
12: O que você vai fazer? Eu vou fazer um regime, tá louco?
13: Sabia que ia um
11: porra, velho. É óbvio.
13: Tô picando pro Joãozinho.
11: Só o Joãozinho.
10: Mais
11: pode,
10: um, né? Gustavo aqui. Esse é de Mogi das Cruzes, São Paulo.
11: Gustavo de Mogi.
10: Mogi
11: das Cruzes.
10: Vamos dar-lhe aqui, então, na escolha do craque do episódio, Neto Fagundes. Por favor, faça as honras.
11: Cara, vou votar no Rafinha, cara.
10: Rafinha, é.
11: Rafinha.
10: Expulso, indisciplinado maluco, porra louca e vota.
11: Pra o pessoal prestar atenção.
10: Então, não.
13: O cara não pode dar o voto dele.
11: Expulso. Ele não foi,
13: né? Dá um elogio, tu lembrou só as cagadas que eu fiz.
11: Não.
10: Ele foi expulso.
11: Ele foi suspenso.
10: Ah,
11: ele
10: ficou 4 minutos, foi expulso pelo azul, ficou 4 minutos fora.
11: Suspensão.
10: Ele
11: voltou,
10: suspenso. Cara. Ok, suspenso, então.
13: No espaço.
10: E tu vai votar em quem, Rafinha Menegazzo? Irritante. Como tu é irritante.
11: Eu sabia que ia gerar todo o bolo.
13: Cara, eu acho que é isso, te liberta um pouco. Amanhã tu volta melhor, joga pra fora toda essa raiva que tem.
11: Até porque nós trabalhamos com o quê?
13: Emoção. Vou votar, eu acho que as duas melhores piadas que quem contou foi eu e o Neto. Vou votar no Neto.
11: Obrigado,
13: Rafa. Que houve?
10: A tua humildade me comove.
13: Ah,
10: a tua humildade me
13: tu
10: comove.
13: Tu me conheceu, né?
10: Te conheci humilde, cara.
13: Ah, tu e o Neto eu nunca tinha visto.
10: Vai, Leandro, vota, Leandro.
14: Ah, cara, eu vou votar em ti.
10: Em mim, Leandro, é mesmo, obrigado, Leandro.
14: Eu vou votar em ti porque tu tava mais calmo, né, na 18.
10: Ah, não. Tava.
14: Espalhou o cartão amarelo.
10: Tentei vir calmo.
13: Que programa que tu viu,
14: amarelo.
11: Tu tá muito louco, cara.
14: Espalhou o cartão amarelo. Não, tô dentro.
11: Ele estourou ali, dali.
14: Anunciou que estava mais calmo.
11: A gente faz uma porrada no bagulho do patrocinador.
13: No programa e tu vem dizer que o programa tá mais light.
14: Não.
11: Tá de sacanagem, cara.
10: Vocês não deixaram pelo teu voto,
14: Leandro. Eles não deixaram eu concluir meu voto.
11: Cara,
14: eles não deixam,
11: de verdade.
10: Eles não deixam. E tu, Vini, vota em quem? Chagas.
15: Ah, eu vou. O quê?
12: O moletom dele.
10: Isso não é moletom, cara. Não é moletom.
12: Desculpa, ai, desculpa.
10: É um pullover de linha.
14: Ele tá falando do meu.
15: Cara, eu vou.
10: Ai, de quem tu tá falando?
12: Eu tô falando do.
10: Vou deixar, do Vini.
12: Tô atrapalhando a votação.
10: Não.
13: Um abraço.
15: O nome disso é gaslighting.
10: Obrigado, Sandrinho. É isso mesmo.
15: Eu adoro falar inglês.
16: Eu vou votar no Neto Fagundes, porque foram as melhores piadas de fato no programa.
10: Boa!
15: Obrigado, Chagas.
14: As melhores não estão tá incluídas do Rafinha.
15: Não.
13: A minha foi maravilhosa.
10: E tu, maionese, vota em quem?
12: Eu vou votar, não posso revelar meu voto. Depois do dia 15 eu revelo. Alejandro, eu vou votar no Joia Rara em solidariedade. Porque
15: não,
12: ele...
15: Não, amigo, não vai votar em mim. Não, o cara não quis o voto.
10: Deixa o cara votar em quem ele quiser, cara. Não atrapalha, são 7 horas e 2 minutos.
14: Chegou 40 minutos de atraso.
10: Ah, não, um programa novinho vindo aí daqui a pouquinho. Deixa a galera acabar o voto aqui pra botar esse programa no ar logo. Desculpa, votou no Vini, então, é isso?
12: Não, nego,
10: no Joia.
12: No Cleiton. No Cleiton Patrício, que teve o seu nome aí...
10: Gomes, vota tu.
15: Eu voto no maionese.
10: No maionese.
12: Isso. Muito obrigado.
15: Descobriu que o Rafinha é tia.
12: Muito tia. Ah, esse baixinho, aquele rapaz de arte.
10: É o tiazinha.
12: Isso aí, lá na Curica, famoso lá.
10: É?
12: Boca de veludo.
10: Boca de veludo. Eu voto em Neto Fagundes.
15: Não.
10: Oh. Neto Fagundes. Oh. Neto Fagundes, piadas, merece, comportamento. Impressionante comportamento do Neto. Veio ao programa na Semana Farroupilha.
13: Eu tô aí todos os dias, né?
12: Como chuva, né?
13: Na Semana Farroupilha eu tô aqui todos os dias.
10: Não, mas é que tu não é a maior...
12: explica, nego.
10: Tu não é o maior artista...
13: Galdério, não.
10: Galdério do Sul do Brasil, cara. Tu não é...
13: Eu tô em outro segmento.
12: Me improviso, né? Qual é o seu segmento?
15: Qual é o maior artista gaúcho?
13: É só mais pop, né?
12: Palestrante.
15: Tu tá no top 10, assim, do Rio Grande do Sul.
13: Ah, pop.
12: Palestra.
13: Entretenimento.
12: Palestra?
15: Tá no top 10 entretenimento do Rio Grande do Sul.
13: Com certeza. Eu, Fetro, Neto, Cristina... Eloy.
15: Não, Eloy não é entretenimento.
13: Já fez, começou na Rádio
10: Atlântica. E outra, né? Não,
15: não é.
10: Jornal do Almoço também é jornalismo, né?
12: Jornal
10: do Almoço, jornal da RBS.
15: Tem a galera assim na frente.
10: É, na boa, assim, ó.
13: Jade Bom.
15: Tá, a Ronaldinho Gaúcho.
12: Aqui, Gisele
15: Bündchen.
13: Tô falando a nossa
15: ideia.
10: A Xuxa. A Xuxa, exatamente.
13: Já passou.
10: Júlio Boa. Teteu Severo.
13: O Gil tá bem.
12: O Gil tá.
13: Tava mal.
10: Guri de Uruguaiana.
13: Fez pronunciamento lá, tava mal.
15: Gisele Bündchen.
16: Era publi. Gisele Bündchen.
13: O que tem?
10: Cara, tu não tá. Deixa eu te dar uma real. Não vou nem falar de ti, vou falar de nós, já que tu me botou junto contigo. Sim, nós não estamos entre os 50 mais.
13: Não. Tu tá brincando.
15: Não, aí. Entre 50, acho que tu tá.
12: Falsa é uma
10: Acho que eu tô entre os 50?
15: Acho que tu tá.
13: Eu acho que tá aí uma lista. Mande o seu influenciador de rádio preferido.
15: Não, de rádio. É que não era essa lista.
10: Não é essa lista.
13: Entretenimento, então.
10: Ele não lembra mais, cara. Ele não lembra. Gomes, tu votou em
15: frango.
10: Quem? Maionese, né?
15: Maionese
10: eu votei no Emoção. Neto Fagundes. Neto Fagundes é o craque
15: do episódio.
10: Muito obrigado, Neto Fagundes. Muito obrigado pela sua audiência. Obrigado pela sua preferência pelo Pretinho, pela sua paciência. Por toda essa patuscada que a gente faz 2 horas por dia aqui na Atlântida, desta rede de rádio de entretenimentos, que é a rádio da vida de todo gaúcho e catarinense. A gente vai voltar amanhã, 1 da tarde. Um abraço. Boa noite. Tchau.
15: Adoro esse portão.
10: Não vem amanhã, Joia? Beleza.
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26: Você tem um negócio que depende exclusivamente da alta temporada? Esse é um desafio para muitas empresas, principalmente no turismo. Mas a sazonalidade não precisa ser uma sentença para o seu negócio. As empresas que conseguem manter bons resultados ao longo do ano criam motivos para o cliente comprar, visitar ou voltar, mesmo fora dos períodos de maior demanda. Isso pode acontecer por meio de promoções, eventos, novos produtos e uma comunicação constante com o público. No fim das contas, marketing não serve apenas para vender mais quando o mercado está aquecido. Ele também ajuda a manter o seu negócio relevante quando a demanda diminui. Descubra outras estratégias para fazer a sua empresa crescer o ano inteiro. Acesse negóciossc.com.br.
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20: Aloha, Atlântida Sunset. Chega junto. É isso, galera. Chega junto e vamos começar o Atlântida Sunset, aquela vibe da beira da praia para todo o estado de Santa Catarina, direto aqui de Florianópolis, beleza? Alô, Rádio Atlântida, rádio das nossas vidas. Muito grato por esse espaço para poder compartilhar essa vibe aqui com todo o estado, beleza? Vamos nessa. Eu sempre começo o programa avisando que também estou na programação durante a semana, 7h30 da manhã e 2h30 da tarde, ali no intervalo comercial. É o toque do Teco, com dicas pra gente viver mais simples e mais leve, beleza? Então, se quiser, você manda lá um toque pro @tpadarats, uma mensagem direta ali no @tpadarats, no meu Instagram. A gente troca uma ideia e vai pro ar, sim. Você me encaminha o toque que você achar legal, eu vou compartilhar aqui, beleza? Vamos nessa. Nosso programa sempre começa com aquela trinca de música da pesada. Então, põe o capacete, o óculos escuro, se aperta bem no cinto aí, porque nós vamos viajar. Michael Jackson, Coldplay e John Butler Trio. Segura essa.

influenciam, né, os nossos pensamentos. Outro dia eu passei por uma situação bem complicada no trabalho, envolvendo pessoas e suas diferenças, né? Naquela ocasião eu senti várias coisas diferentes que só me afastavam da solução. Raiva, medo, angústia e uma solidão incrível, né? Fui profundo ali na sensação e percebi isso. Sabendo que isso acontece, eu dei um tempo para que aquilo baixasse a temperatura e eu pudesse ter uma visão melhor sobre o assunto. Passaram-se alguns dias e tudo começou a se resolver naturalmente, acredita? No final encontramos uma solução, não era das melhores, mas a situação foi resolvida. O que ficou somente foi a ressaca da raiva, medo, angústia e solidão. Bom, para não acontecer isso, preste atenção você também. Eu tomei essa atenção, essa lição aqui a duras penas, né? Sofri bastante e não precisava, beleza? Então vai o toque para vocês. Vamos nessa, vou botar uma sonzeira especial aqui, hein? Da minha antiga banda El Niño, que eu fiz com o meu amigo Christian Oyans, lá do Rio de Janeiro, que hoje mora em Londres. E, cara, quem escreveu essa música, a letra da música, foi o meu irmão Neco Padarates, grande surfista, bicampeão mundial também. Escreveu isso aqui, um pouco da história dele, assim, e eu achei demais, porque ele escreve altas poesias. Um dia desse eu passo uma poesia dele aqui, beleza? Mas nesse momento naquele momento eu fiz uma música dessa poesia que ele fez. Então, com vocês, a banda El Niño, cantando a música do meu irmão Ano de Glória.

sonzeira aí do Jonathan Roy, Keeping Me Alive. Me arrepio todo, toda vez que eu ouço essa música, cara, fico de cara. Mas agora é aquele momento com as notícias do surf no Giro Radical, se liga. Então, a seleção brasileira júnior ficou com a terceira colocação no Mundial Júnior da ISA, é o ISA Junior Games, na verdade, como se fala em inglês, né? Que terminou no último final de semana lá em El Salvador, América Central, tá? A equipe da Austrália ficou em primeiro lugar, os Estados Unidos em segundo, né? Uma campanha constante da nossa equipe Surf Brasil, que ficou em terceiro, afinal, nos últimos 3 anos ficamos na mesma colocação, né? Então mostra a constância do nosso trabalho, mostra também que a gente tem que melhorar para alcançar essa medalha de ouro, que já foi nossa lá em 2023 e a gente tem que recuperar. Já no individual, tivemos a medalha de bronze para Luara Mandelli, do Paraná, na categoria sub-18 feminino, e no masculino, John Miller, de São Paulo, lá do Guarujá, ficou com a medalha de cobre, que é quarto lugar. Afinal, 4 surfistas fazem a final e todos levam medalha, beleza? A cada ano essa equipe vai se renovando, né? Por causa da idade dos atletas, vão crescendo, vão perdendo as suas categorias. Mas o campeonato nacional é o que vale para se classificar para a seleção brasileira. Então, nesse caso, no final do mês agora tem a última etapa do nacional valendo vaga para a equipe do Mundial do ano que vem. Vai ser lá em Navegantes, aqui no norte do estado de Santa Catarina, e vai coroar os campeões de 2026 nas categorias sub-18, 16, 14 e 12 anos de idade. Beleza? Vale muito chegar lá na praia para conferir os melhores da nova geração Brazilian Storm. Vamos nessa de música. Com vocês, Nati Roots, Andei Só.

0: E é isso, galera. Passou rapidinho o nosso primeiro bloco. Eu vou ali, molho a palavra, a gente vai, toma um cafezinho se der e volta já já com mais Atlântida Sunset. Não sai da área.
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0: Aí galera, aqui é o Teco Padarats e olha só, de segunda a sexta, 7:30 da manhã e 2:30 da tarde, eu dou aquela aterrizada aqui na Atlântida com o toque do Teco. Aquele momento pra gente refletir sobre uma vida mais simples e mais leve. Então anota aí na agenda que o nosso encontro tá marcado aqui na Atlântida, é claro, a melhor vibe do FM. Aloha!
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13: Eba, tô aqui de volta, aqui é o Teco Padarats e esse é o Atlântida Sunset que volta a passar essa vibe da beira da praia para todo o estado de Santa Catarina através das nossas repetidoras da Atlântida, né? Nossas sucursais da Atlântida lá em Blumenau, Joinville, Criciúma, Chapecó, cara, por todo o estado a gente tá presente e é uma alegria eu poder estar aqui. Dividir isso tudo com vocês, beleza? Também estou durante a semana no Toque do Teco, 7h30 da manhã, 2h30 da tarde, ali no intervalo comercial, com aquela dica para a gente viver mais simples e mais leve. Bom, a gente volta no segundo bloco, sem perder tempo aqui, sempre com aquele espaço das bandas locais, a cena da música local de Santa Catarina. Vou botar de novo aqui minha querida amiga Arielle Locatelli, que, cara, eu já vi muitos shows covers dela, cara, maravilhosos, assim, ela manda muito bem, muita energia no palco. E ela começou a fazer o trabalho autoral. E a primeira música se chama Energy, que é bem a cara dela, só que é uma sonzeira. Ela manda muito no inglês e manda muito na produção do som. Então com vocês, Arielle Locatelli com a música Energy.

Aloha, meu amigo Gil, é isso aí mesmo, Noites de Maio, o nome da música, mó astral esse som do Gil, aliás, ele é um cara muito astral, adoro fazer música com ele, adoro tocar com ele, já compartilhei o palco com ele algumas vezes, sempre foi uma alegria, uma diversão. Um beijo grande, Gil, é isso aí, vamos nessa, seguindo uma programação sem tempo a perder, Foo Fighters, These Days.

0: E é isso, galera, nossa reta final aqui do programa. Infelizmente, tô partindo pro meu sabadão. Espero que vocês tenham um sabadaço aí junto comigo, beleza? Na mesma vibe, né? Pelo menos a gente pode estar distante, mas estando na mesma vibe, a gente tá conectado, beleza? Vamos lembrar que beber e dirigir não funcionam, os dois juntos nunca dá certo, sempre vai dar ruim. Então evita ou um ou outro, beleza? Faz seu nome aí, mas dá sua volta, dá seu pulo e resolve essa, porque é o melhor para garantir um sabadão e um resto de final de semana muito bom, porque segunda-feira tem muito mais para a gente tocar nessa nossa vida, beleza? Um grande beijo, um grande abraço e aquele tradicional aloha. Partiu!
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2: Porter Robinson, Cheerleader. Dance and Boom. Beautiful Things.

0: Sabrina Carpenter, Espresso. 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
1: Será que a comunicação da sua marca está ignorando o público que mais cresce no Brasil? Hoje, toda marca quer a atenção da geração Z, mas muitas acabam ignorando o consumidor maduro. Pessoas acima dos 50 anos movimentam mais de R$1,5 trilhão de reais por ano na economia brasileira. São consumidores ativos, conectados e com alto poder de compra. Mas quando esse público não se vê representado pelas marcas, a conexão simplesmente não acontece. Por isso, antes de definir a próxima campanha, vale uma reflexão. A sua comunicação conversa com quem realmente compra o seu produto? Quer entender melhor o comportamento do consumidor e tomar decisões de marketing mais estratégicas? Acesse negóciossc.com.br.
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1: Já reparou que alguns restaurantes estão sempre lotados, mesmo sem fazer promoções? Muitas vezes o motivo não está no cardápio, está na experiência. Cada vez mais as pessoas escolhem lugares que oferecem algo além da comida. Um evento temático, música ao vivo, uma harmonização, qualquer experiência que torne aquele momento diferente. E sabe o que acontece? O cliente não só volta, como também recomenda o lugar para outras pessoas. Em um mercado cada vez mais competitivo, proporcionar uma boa experiência pode ser um diferencial tão importante quanto um bom cardápio. Quer descobrir tendências do seu segmento para atrair mais clientes? Acesse negóciossc.com.br.
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18: Já reparou que alguns restaurantes estão sempre lotados, mesmo sem fazer promoções? Muitas vezes o motivo não está no cardápio, está na experiência. Cada vez mais as pessoas escolhem lugares que oferecem algo além da comida. Um evento temático, música ao vivo, uma harmonização, qualquer experiência que torne aquele momento diferente. E sabe o que acontece? O cliente não só volta, como também recomenda o lugar para outras pessoas. Em um mercado cada vez mais competitivo, proporcionar uma boa experiência pode ser um diferencial tão importante quanto um bom cardápio. Quer descobrir tendências do seu segmento para atrair mais clientes? Acesse negóciossc.com.br.
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10: Você tem um negócio que depende exclusivamente da alta temporada? Esse é um desafio para muitas empresas, principalmente no turismo. Mas a sazonalidade não precisa ser uma sentença para o seu negócio. As empresas que conseguem manter bons resultados ao longo do ano criam motivos para o cliente comprar, visitar ou voltar, mesmo fora dos períodos de maior demanda. Isso pode acontecer por meio de promoções, eventos, novos produtos e uma comunicação constante com o público. No fim das contas, marketing não serve apenas para vender mais quando o mercado está aquecido. Ele também ajuda a manter o seu negócio relevante quando a demanda diminui. Descubra outras estratégias para fazer a sua empresa crescer o ano inteiro. Acesse negóciossc.com.br.
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